0: Pois são, ao fundo, são doadores à Alemanha, Estados Unidos, Irlanda, Japão, Reino Unido, Dinamarca e Suíça. Segundo dados do Banco Nacional de Desenvolvimento Econômico e Social, BNDES, responsável por gerir o fundo, em 18 anos de existência, mais de R$ 5 bilhões foram investidos em 153 projetos. As ações envolvem comunidades tradicionais, povos indígenas, agricultores familiares e outras comunidades que atuam na proteção e no desenvolvimento sustentável da Amazônia Legal. Só nos últimos 3 anos, a média de investimentos subiu para mais de R$ 1 bilhão, como destaca a diretora socioambiental do BNDES, Tereza Campelo.
1: O que nós fizemos ao longo desses 3 anos e meio é absolutamente diferenciado com relação ao que nós conseguimos fazer na história. É um dado de, assim, muito, muito representativo de tudo que a gente vem fazendo na área de floresta, na área de biodiversidade, de desenvolvimento sustentável.
0: Para o ministro do Meio Ambiente, João Paulo Capobianco, os números são resultado de um trabalho conjunto do governo do Brasil para fortalecer a conservação da floresta e o desenvolvimento sustentável na região.
2: É uma opção que o Brasil fez por, de fato, transformar a sua economia, encontrar uma rota própria de descarbonização. E tudo isso acontecendo com os desmatamentos registrando os menores índices da história, com o restauro florestal registrando os maiores índices da história, com a redução de incêndios, com os maiores índices da história.
0: Os resultados e experiências de projetos apoiados pelo Fundo Amazônia são parte da exposição Afluentes, Caminhos e Histórias do Fundo Amazônia, que está em cartaz na Biblioteca Nacional de Brasília. A visitação é gratuita e segue até 12 de junho. Reportagem Gabriela Noronha.
3: Todos os dias, toneladas de materiais recicláveis são descartadas no Brasil, mas boa parte desse lixo ainda acaba no lugar errado.
4: Para mudar essa realidade, o governo do Brasil lançou uma campanha nacional para incentivar a separação correta dos resíduos dentro de casa.
3: A meta é triplicar os índices de reciclagem no país, que hoje giram entre 8% e 9%.
5: A reciclagem começa dentro de casa, um gesto simples capaz de transformar resíduos em renda, inclusão social e preservação ambiental. E apesar dos avanços, o Brasil ainda recicla pouco. Ao todo, são 80 milhões de toneladas de lixo reciclados por ano, cerca de 382 quilos por brasileiro. Os serviços públicos recuperam apenas 4%, enquanto o índice chega a 8% quando se contabiliza o trabalho essencial dos catadores autônomos. O secretário executivo da Secretaria-Geral da Presidência da República, Ari Moraes, defende que quando o lixo é separado corretamente, todos ganham.
6: Então tem estudos que dizem que o material que chega misturado, principalmente o material orgânico, o material seco na cooperativa, né, vai ter que separar, que depois vai virar rejeito, porque ele não fica comerciável, não fica economicamente viável. Então ele perde 2, 3 dias de trabalho da sua vida. Então, para os catadores, para a geração de renda para eles, é fundamental que o material seja segregado corretamente na fonte, já na sua casa, na sua empresa, para que possa chegar um material mais limpo e de melhor qualidade.
5: Os desafios são muitos. Resíduos orgânicos misturados aos recicláveis, restos de comida, vidros quebrados e até materiais perfurantes ainda chegam diariamente às cooperativas. Além de reduzir o aproveitamento dos materiais, o descarte incorreto coloca trabalhadores em risco, avalia o gerente operacional de uma empresa de reciclagem em Brasília, Jorge Ribeiro Dias.
7: Porque se o material chega na cooperativa melhor, vai facilitar o trabalho do cooperado e ele vai vender um material de melhor qualidade. Além desse ganho ambiental que tem, ainda vai gerar esse ganho social que rende renda para as pessoas.
5: O governo do Brasil quer triplicar a reciclagem no país e lançou uma campanha nacional para ampliar a conscientização ambiental e fortalecer o trabalho das cooperativas.
8: O resíduo que você separa vira renda nas mãos de quem recebe. Valorize e respeite as catadoras e catadores. O descarte correto pode começar com você.
5: A orientação é simples. Papéis, plásticos, metais e vidros devem ser separados dos resíduos orgânicos. Reportagem Pablo Mundim.
4: Desde 2023, o BNDES, Banco Nacional de Desenvolvimento Econômico e Social, recebeu mais de 500 mil pedidos de crédito rural de produtores do agronegócio.
3: Mas em 1% deles, as propriedades em questão tinham sido apontadas em indícios de desmatamento ilegal pelo MAP Biomas, um sistema de monitoramento colaborativo da vegetação nativa em todo o país.
4: Nesses casos, para evitar o fomento a quem prejudica o meio ambiente, os pedidos foram negados pelo banco.
9: O BNDES, Banco Nacional de Desenvolvimento Econômico e Social, rejeitou mais de 1 bilhão e 100 milhões de reais em pedidos de financiamento feitos por produtores rurais que tinham propriedades com indícios de desmatamento ilegal nos últimos 3 anos. O monitoramento de propriedades rurais é feito em parceria com o MAP Biomas, uma rede colaborativa de organizações não governamentais, universidades e empresas de tecnologia que monitora os biomas brasileiros via satélite. O objetivo desse trabalho em conjunto é evitar a concessão de financiamentos a quem pratica o desmatamento ilegal. O chefe do Departamento de Acompanhamento e Prevenção de Inconformidades do Banco, Rafael Santelli, explica que o BNDES é um grande parceiro do agronegócio e valoriza a produção sustentável e ética no campo brasileiro. Mas o banco, de acordo com Santelli, não é complacente com o agro que destrói o meio ambiente.
10: O BNDES é uma das maiores instituições apoiadoras do setor agropecuário, sem dúvida alguma. Mas é claro, do agronegócio sustentável. Está dentro da estratégia do banco apoiar a agricultura sustentável, preservação das florestas, transição justa para uma economia neutra em carbono. E a gente vem buscando apoiar os produtores que têm boas práticas de manejo, de sustentabilidade, agricultores inovadores. Então, a gente vem buscando apoiar essas boas práticas no setor agropecuário, assim como nos demais setores da economia também.
9: O Norte e o Nordeste foram as regiões que tiveram o maior percentual de financiamentos evitados pelo BNDES por conta de indícios de desmatamento ilegal. 1,7% dos 6 bilhões de reais em financiamentos solicitados na região Norte e 1,7% dos quase 8 bilhões de reais da região Nordeste. Reportagem André de Barros Lima.
3: E a Polícia Rodoviária Federal também aproveitou a Semana do Meio Ambiente para divulgar números recordes de combate aos crimes ambientais em todo o Brasil, especialmente na Amazônia Legal.
4: Desde 2023, quando foi lançado o Plano Amazônia, Segurança e Soberania, também conhecido como Plano AMAS, foram apreendidos 300 quilos de ouro nos 9 estados da Amazônia Legal.
3: A PRF também atuou contra o tráfico de drogas na região, com a apreensão de 107 toneladas de maconha e 32 de cocaína, além de armas e munições.
4: O prejuízo ao crime organizado inclui a inutilização de equipamentos utilizados no garimpo ilegal, como balsas, motores, tratores, escavadeiras, caminhões e até aviões e helicópteros.
3: Mais de 14 bilhões de reais foram anunciados hoje para fortalecer a agropecuária pelo programa Move Agricultura.
4: O valor vai ser investido em crédito para aquisição de tratores, colheitadeiras, plantadeiras e outros equipamentos para o campo.
3: O anúncio foi feito durante uma feira de tecnologia agrícola no município de Luiz Eduardo Magalhães, na Bahia.
4: O vice-presidente Geraldo Alckmin também anunciou o financiamento de 21 bilhões de reais para a renovação de frota de caminhões que deve atender as demandas logísticas do agronegócio.
11: Estão liberados 14 bilhões de reais para financiamento de tratores, implementos agrícolas, 1 ano de carência, 5 anos para pagar, juros em torno de 9% ao ano. A segunda boa notícia é o Move Caminhões, são 21,1 bilhões de crédito, 2 bilhões para ônibus, renovação de frota, melhora a logística, melhora a produtividade, melhora o meio ambiente, segurança automotiva para ajudar a mecanização da nossa agricultura.
3: Estudante do ensino médio e ainda não fez a sua inscrição para o Enem, atenção!
4: O Ministério da Educação ampliou o prazo de inscrições para as provas desse ano para até sexta-feira, dia 12.
3: O Exame Nacional do Ensino Médio seleciona estudantes para ingresso nas universidades públicas e privadas e institutos federais de educação superior.
12: A prorrogação foi anunciada pelo Ministério da Educação, MEC, e pelo Instituto Nacional de Estudos e Pesquisas Educacionais, Anísio Teixeira, INDEP. As provas continuam marcadas para os dias 8 e 15 de novembro. Vale ressaltar que ter direito à isenção da taxa não garante a inscrição automática. Quem recebeu a gratuidade teve a justificativa de ausência aceita na edição passada. Participa do programa Pé de Meia ou conclui o ensino médio na rede pública neste ano, também precisa confirmar a participação no sistema. No caso dos estudantes da rede pública, a inscrição foi gerada automaticamente, mas é necessário acessar a plataforma para confirmar os dados, escolher o município de prova, a língua estrangeira e solicitar atendimento especializado, se necessário. Para os candidatos não isentos, a taxa de inscrição é de R$ 85,00 e agora pode ser paga até 17 de junho. O prazo para solicitar atendimento especializado e tratamento por nome social também termina nesta sexta-feira. Quem concluir o ensino médio em 2026 e participa do Pé de Meia recebe um incentivo adicional de R$ 200,00, desde que esteja presente nos dois dias de prova. Para conferir todas as regras da edição e se inscrever, acesse enem.inep.gov.br/participante. Dilson Santa Fé, para a Voz do Brasil.
4: O Ministério da Saúde suspendeu temporariamente a aplicação da vacina contra a dengue, desenvolvida pelo Instituto Butantan.
3: Segundo o ministro da Saúde, Alexandre Padilha, a ação foi necessária após o sistema de vigilância registrar 42 reações severas em pessoas que tomaram o imunizante, incluindo duas mortes.
4: Os casos equivalem a apenas 0,008% do total de 500 mil doses que já tinham sido distribuídas.
3: Mesmo assim, o ministro Alexandre Padilha explicou os objetivos para suspender a aplicação do imunizante.
13: Primeiro é a ação de precaução, que deve sempre guiar quem respeita a vida, quem respeita a ciência, ainda mais quando a gente está falando de vacinação. Segundo, para que Ministério da Saúde, Anvisa, Instituto Butantan aprofundem a investigação, tanto nos 42 casos, buscar fator de risco nessas 42 pessoas, identificar com pessoas que tomaram na mesma época, se tem alguma outra diferença em relação a essas pessoas, inclusive aprofundar a investigação sobre os 3 casos graves e os 2, em especial, que temos óbitos registrados, onde não existe informações suficientes para estabelecer uma causalidade entre a vacina e esses óbitos.
4: Importante destacar que esse imunizante nacional estava sendo aplicado apenas nas cidades de Botucatu, em São Paulo, Nova Lima, em Minas Gerais, e Maranguape, no Ceará, e ainda na região de Araguaína, em Tocantins.
3: Para quem tomou a vacina nos últimos 21 dias, a orientação do Ministério da Saúde é fazer o acompanhamento em uma unidade de saúde local para observar possíveis reações adversas.
4: E o Ministério da Saúde ampliou a capacidade de atendimento do SUS com a entrega de 300 equipamentos a 185 municípios em todos os estados.
3: A modernização do Sistema Único de Saúde deve diminuir a fila de espera dos atendimentos em todo o país.
4: Os investimentos do novo PAC Saúde chegam a R$ 546 milhões e vão viabilizar 428 mil cirurgias eletivas por ano.
14: O Ministério da Saúde iniciou a segunda etapa da entrega de equipamentos para hospitais públicos e filantrópicos em todo o país. A ação prevê a distribuição de 150 novos combos cirúrgicos e 20 tomógrafos para ampliar os atendimentos especializados no SUS. Com investimento de R$ 546 milhões, os equipamentos devem permitir a realização de cerca de 428 mil cirurgias eletivas por ano. A ação deve reduzir filas e o tempo de espera dos pacientes. Os combos incluem equipamentos para cirurgias gerais e oftalmológicas, utilizados em procedimentos como vasectomia, laqueadura e cirurgia de catarata. Ao todo, 185 municípios vão ser beneficiados. As remessas começaram em fevereiro deste ano e seguem até o fim de junho. Além da entrega dos equipamentos, o Ministério da Saúde também garante instalação, treinamento das equipes e manutenção por 3 anos. A iniciativa faz parte do programa Agora Tem Especialistas e busca ampliar o acesso da população a consultas, exames e cirurgias pelo SUS, especialmente em regiões com menor oferta de atendimento especializado. Lucília Araújo, para a Voz do Brasil.
3: Entre 2023 e 2025, o Brasil levou mais de 26 milhões de pessoas para fora da faixa de insegurança alimentar.
4: Isso levou as Nações Unidas a retirarem o país do mapa da fome.
3: O resultado refletiu a adoção de uma série de ações para aumentar a oferta de alimentos e a renda das famílias mais vulneráveis.
15: Moradora do Sol Nascente, região mais pobre do Distrito Federal, Keila de Souza Barbosa tem 7 filhos e está à espera de mais 2. Segundo ela, com crianças ainda muito pequenas, é difícil trabalhar fora. Keila revela que a fome já fez parte da rotina do lar, mas hoje a situação mudou. O sustento vem principalmente do Bolsa Família. O benefício chega a R$ 1.400 por mês.
16: Já passei fome, mas meus filhos, e hoje meus filhos já não passam mais, né? Então, assim, é um benefício que me ajuda muito.
15: O Bolsa Família é uma das ações do Plano Brasil Sem Fome, criado em 2023. A iniciativa reúne o trabalho de 24 ministérios para aumentar a renda, garantir comida saudável e dar proteção social. E é coordenado pelo Ministério do Desenvolvimento e Assistência Social, Família e Combate à Fome. Valéria Buriti, secretária extraordinária de Combate à Pobreza e à Fome, explica que o plano nasceu num momento crítico e foi estruturado como uma das prioridades do governo do Brasil.
17: Era 33 milhões de pessoas passando fome, então a gente conseguiu nesse período controlar a inflação de alimentos, gerar emprego, gerar ocupação e reduzir desigualdade.
15: Entre 2023 e 2025, o Bolsa Família atendeu em média 20 milhões e 700 mil famílias por mês. O total de repasses passou de 434 bilhões de reais. O resultado foi reforçado por ações como o programa Gás do Povo, o benefício de prestação continuada e a valorização do salário mínimo. Com isso, a rede de segurança alimentar avançou e a adesão de municípios ao sistema nacional saltou de 536 para mais de 2.200 cidades em abril deste ano. Mesmo com a saída do mapa da fome, 6 milhões e 500 mil pessoas ainda enfrentam a fome grave no país. Para mudar essa realidade, a nova etapa do Plano Brasil Sem Fome vai concentrar esforços em territórios onde há maior concentração de domicílios nessa condição. Valéria Buriti traz os detalhes.
17: A gente tem mobilizado os entes federativos para adotarem esses planos, também com estratégias que garantem acesso à água, produção de alimentos, abastecimento alimentar, seja um esforço coletivo, um grande mutirão, para que a gente tenha, de fato, o direito à alimentação é garantido todos os dias para quem vive no Brasil.
15: Com o aumento da renda pelo trabalho, 2 milhões de pessoas deixaram o programa Bolsa Família entre janeiro e outubro do ano passado. Reportagem Luciana Colares, de Holanda.
4: E assegurar renda para famílias vulneráveis que vivem da pesca é também o objetivo do Seguro Defeso.
3: Mais de 3 bilhões de reais foram pagos a pescadores artesanais de todo o país desde novembro do ano passado.
18: O Seguro Desemprego do Pescador Artesanal, também conhecido como Seguro Defeso, é um benefício que garante renda aos pescadores durante o período em que a atividade é interrompida, para a reprodução das espécies. O valor das parcelas é de um salário mínimo e o tempo do pagamento varia conforme a espécie e a região. Uma ajuda necessária para conseguir manter-se na profissão. No caso da pescadora Sandra Paula Ribeiro, de 41 anos, que exerce a atividade em Santa Catarina.
19: Nesse período que a gente não pode pescar, é uma ajuda para casa, para renda, para ir mantendo as contas em dia. Se a gente não consegue trabalhar nesse período de defesa, a gente vai sobreviver do quê? Então, a gente precisa do seguro para isso.
18: Desde novembro do ano passado, 745 mil pescadores artesanais foram beneficiados pelo Seguro Defeso. Ao todo, o Ministério do Trabalho e Emprego já repassou 3 bilhões e 130 milhões de reais a esses profissionais. O diretor do Departamento de Gestão de Benefícios, João Paulo Ferreira Machado, explica que a medida também tem importância ambiental.
20: Para garantir a reprodução das espécies, a continuidade da produtividade, da produção de peixes, o Seguro Defesa é pago para que o pescador não pesque naquele momento, ele fica impedido de pescar e devido a esse impedimento, ele recebe uma parcela de um salário mínimo para cada mês em que há um impedimento.
18: Os estados do Maranhão, Pará, Bahia, Amazonas e Piauí concentram quase 80% do total de requerimentos do Seguro Defesa. Um dos beneficiados é o pescador José Leandro Melo, da cidade paraense de Santarém, que exerce a atividade no Rio Tapajós e recebe o seguro há 7 anos.
21: A distância de onde vivemos para a cidade são de 6 horas de embarcação, né? Para chegar na cidade para comprar alimentação. Então, esse seguro ele é muito importante. ele serve para comprar a nossa alimentação, serve para comprar nossos materiais de pesca, né? E comprar também combustível.
18: Para este ano, o orçamento destinado pelo governo ao seguro defeso é de 7 bilhões e 900 milhões de reais. Para receber o benefício, é preciso fazer o pedido no aplicativo da Carteira de Trabalho Digital ou no portal do Emprega Brasil. Tem direito ao seguro o pescador artesanal que já tenha pelo menos um ano de registro, que não tenha qualquer outra fonte de renda e que tenha se dedicado a essa atividade em todos os meses entre os períodos de defeso. Com locução de Natália Koslick, reportagem Márcia Fernandes.
4: 67 toneladas de drogas apreendidas, 639 armas retiradas de circulação e mais de 26 mil munições recolhidas.
3: Esses são alguns dos primeiros dados divulgados como resultado do novo programa Brasil contra o Crime Organizado.
4: Apenas 3 semanas após o lançamento da nova estratégia, 473 prisões foram realizadas.
3: O programa prevê ações integradas entre as forças policiais da União, estados e municípios.
4: E essas foram as notícias do Governo do Brasil.
3: A realização da Secretaria de Comunicação Social da Presidência da República.
4: Com produção da Empresa Brasil de Comunicação.
3: E agora com as notícias do Poder Judiciário e do Congresso Nacional. Boa noite.
4: Uma boa noite para você. Até amanhã.
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22: CNJ institui grupo de trabalho para aperfeiçoar sistema remuneratório da magistratura em cumprimento à decisão do Supremo Tribunal Federal.
23: STJ garante isenção de ICMS na compra de veículo por pessoa com visão monocular.
22: Tribunal Superior Eleitoral abre consulta pública para definir modelo da nova urna eletrônica.
23: Boa noite, eu sou Marcela Luiza.
22: E eu sou Walter Lima.
23: Conselho Nacional de Justiça institui grupo de trabalho para aperfeiçoar sistema remuneratório da magistratura em cumprimento à decisão do Supremo Tribunal Federal.
22: A medida integra ações para garantir transparência, uniformidade e controle dos pagamentos realizados no Poder Judiciário. Fernanda Porto.
24: O grupo de trabalho foi instituído pelo presidente do CNJ e STF, ministro Edson Fachin, a fim de realizar estudos para basear propostas legislativas sobre a remuneração da magistratura. A comissão tem a tarefa não só de analisar propostas já produzidas, mas consolidar e sistematizar conclusões voltadas a contribuir com a uniformização, padronização, transparência e previsibilidade das parcelas remuneratórias do Judiciário, em respeito à Constituição Federal. Para isso, os estudos e relatórios devem ser produzidos periodicamente e divulgados no portal do CNJ.
23: Pessoas com visão em apenas um dos olhos têm direito à isenção do ICMS na compra de veículo automotor.
22: Esse entendimento é do STJ. Fátima Uchoa.
25: A segunda turma do STJ rejeitou o recurso do Distrito Federal e manteve decisão que concedeu isenção do ICMS a um motorista com visão monocular. De acordo com o relator ministro Francisco Falcão, a jurisprudência das cortes superiores considera a visão monocular uma deficiência para vários efeitos jurídicos e uma lei de 2021 a classificou como deficiência sensorial do tipo visual para todos os efeitos legais. Assim, segundo o ministro, reconhecer a visão monocular como deficiência para diversos efeitos jurídicos e, simultaneamente, negar tal condição quando se trata de política pública voltada à promoção da mobilidade dessas pessoas implicaria incoerência normativa incompatível com a lógica do sistema jurídico.
23: Tribunal Superior Eleitoral abre consulta pública para definir modelo da nova urna eletrônica para as eleições de 2028.
22: Empresas especialistas poderão apresentar sugestões técnicas para aperfeiçoar o equipamento. Fábio Ruas.
26: As contribuições devem ser encaminhadas para o e-mail urna2028@tse.jus.br. As sugestões precisam ter fundamentação técnica com propostas de alteração, inclusão ou substituição dos requisitos previstos nos anexos do edital. O TSE poderá ainda solicitar esclarecimentos complementares às empresas participantes. A consulta pública vai ficar aberta por 21 dias, contados a partir da publicação do edital, e poderá ser prorrogada.
23: Ministério Público Federal entra com ação para que hospital em São Paulo implemente política de cotas na residência médica.
0: A instituição tem desrespeitado diretrizes do Ministério da Saúde, apesar de atuar no SUS e receber benefícios fiscais. Vanessa Pereira.
5: Na ação, o MPF pede que o hospital israelita Albert Einstein, em São Paulo, implemente a política de cotas nos programas de residência médica. Os pedidos incluem a abertura de editais complementares no atual processo seletivo de 2026, com a destinação de vagas para candidatos com deficiência, negros, indígenas, quilombolas e pessoas trans, conforme os percentuais definidos pelas normas vigentes. O MPF ressalta que a aplicação de ações afirmativas nas residências médicas é obrigatória, mesmo em instituições de direito privado. Isso porque tais programas envolvem o treinamento no âmbito do SUS, sendo regulamentados pelo governo federal.
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23: Uma boa noite.
0: E até amanhã.
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7: Eu sou Paula Groba.
8: E eu sou Ricardo Nakaoka.
7: E estes são os destaques de hoje do Jornal do Senado, que começa agora.
8: Congresso analisa a medida provisória para conter preço do diesel.
7: Policiais e bombeiros podem receber indenização por atuação na pandemia.
8: Aumento de pena para roubo de combustíveis e menores infratores está na pauta desta semana.
7: Boa noite.
8: Boa noite.
7: Quando o diesel sobe, o impacto é sentido em toda a economia, já que o combustível é essencial para o transporte de cargas e influencia o preço de alimentos, produtos e serviços.
8: E para tentar aliviar essa pressão, o Congresso vai votar uma medida provisória editada pelo governo federal que estabelece condições para produtores e importadores beneficiados ajudarem a reduzir o preço do combustível. Os detalhes com Lana Dias.
9: O subsídio de R$ 1,12 por litro do óleo diesel fica condicionado a critérios, como dedução do valor no preço de venda do combustível e identificação dos descontos equivalentes nas notas fiscais. A fiscalização dos preços será feita pela Agência Nacional do Petróleo, Gás Natural e Biocombustíveis. Para o senador Paulo Paim, do PT do Rio Grande do Sul, a medida foi positiva, especialmente em meio à guerra no Oriente Médio.
10: O governo continua entregando, apresentando, né, para o povo brasileiro subsídios como esse do óleo diesel, né, para que realmente chegue lá na bomba. Lá na ponta, né?
9: Já o senador Isalci Lucas, do PL do Distrito Federal, espera que o incentivo tenha efeito real nos preços oferecidos ao consumidor.
27: Esse preço do diesel com relação à guerra do Irã, isso acaba comprometendo a economia. Espero que isso chegue na bomba, né? Porque muitas vezes também é dado desconto e o consumidor acaba pagando o mesmo preço.
9: A subvenção entrou em vigor em 1º de junho. Valerá até 31 de dezembro e substitui medidas anteriores. A medida provisória precisa ser analisada pelo Congresso Nacional.
7: E as companhias aéreas que operam voos regulares no Brasil também podem contar com um reforço bilionário no caixa. O Congresso vai analisar outra medida provisória que destina R$ 1 bilhão para financiar o capital de giro dessas empresas.
8: O objetivo é dar suporte às operações do setor, garantindo recursos para despesas essenciais e manutenção das atividades. O crédito extraordinário será administrado sob supervisão do Ministério da Fazenda e já está disponível.
7: O que é decidido no Congresso pode acabar no Supremo Tribunal Federal. E neste mês, temas que mobilizam parlamentares e dividem opiniões também estarão no centro dos julgamentos da Corte.
8: Entre os assuntos, a responsabilidade das plataformas digitais por conteúdos publicados na internet. A reportagem é de Márcio Maturana.
28: Nesta quarta-feira, dia 10, a Corte deve julgar recursos contra a decisão que ampliou a responsabilidade das plataformas digitais no julgamento sobre o Marco Civil da Internet. No dia 17, está na pauta ao prazo de 24 meses dado pelo ministro Flávio Dino para o Congresso regulamentar a mineração em terras indígenas. O Senado tem um grupo de trabalho sobre isso, que é presidido pela senadora Tereza Cristina, do PP de Mato Grosso do Sul.
11: O que nós não podemos mais conviver é com essa situação de infratores que invadem as terras indígenas, fazem o garimpo, na verdade, né? E ninguém ganha nada com isso, nem os povos indígenas, nem o Estado.
28: E para o dia 24 está marcado o julgamento do Supremo Tribunal Federal, que discute o vínculo de trabalho entre motoristas e entregadores com plataformas digitais, a condição chamada de uberização.
25: Durante a pandemia de Covid-19, profissionais da segurança pública também estiveram nas ruas, mantendo serviços essenciais e atuando diretamente no enfrentamento da crise sanitária.
8: Agora o Senado pode ampliar um benefício já concedido aos trabalhadores da saúde, garantindo indenização para policiais, guardas e bombeiros que morreram ou ficaram permanentemente incapacitados em razão da atuação na linha de frente da pandemia. Os detalhes com Bruno Lourenço.
12: O projeto original, que está pronto para ser votado na Comissão de Segurança Pública, do senador Marcos Duval, do Avante do Espírito Santo, foi apresentado no auge da crise sanitária em 2020 e pedia a criação de uma pensão especial para os dependentes dos profissionais da linha de frente. Naquela época, o senador destacava o drama de policiais e profissionais da saúde que iam para o trabalho sem saber se voltariam e de suas famílias.
13: É um amparo de toda a sociedade, um reconhecimento de toda a sociedade desse trabalho. Porque hoje, caso aconteça alguma coisa com ele, não é considerado acidente de trabalho, simplesmente uma morte natural. A família acaba não tendo a segurança, os benefícios que a família tem que ter numa profissão como essa, que você vai para o trabalho e não sabe se volta.
12: O relator da matéria, senador Márcio Bittar, do PL do Acre, atualizou o projeto para levar em conta a lei aprovada pelo Congresso Nacional em 2021, que garantiu uma compensação financeira paga pela União aos profissionais de saúde incapacitados pela Covid-19 ou aos seus herdeiros em caso de óbito. O substitutivo apresentado por Bittar estende os mesmos direitos e valores aos agentes de segurança pública, como policiais de todas as corporações, guardas municipais, bombeiros, agentes de trânsito e guardas portuários.
25: E o combate à criminalidade e à proteção do patrimônio público estarão entre os destaques das comissões do Senado nesta semana.
8: Na pauta, propostas que endurecem as punições para o furto de combustíveis e ampliam o tempo máximo de internação de menores envolvidos em atos infracionais graves. Saiba mais com a repórter Marcela Cunha.
14: Na terça-feira, a Comissão de Serviços de Infraestrutura pode votar uma proposta que endurece a punição contra o furto e o roubo de combustíveis, com penas de 4 a 10 anos de reclusão. E na Comissão de Segurança Pública, uma proposta aumenta o tempo máximo de internação de adolescentes que cometerem atos infracionais graves, especialmente os equivalentes a crimes hediondos. Hoje, pelo ECA, a internação não pode passar de 3 anos, como lembrou o senador Fabiano Contarato, do PT do Espírito Santo.
15: Não é razoável, por exemplo, hoje, se um rapaz de 17 anos, 11 meses e 29 dias... ele estuprar e matar e ocultar o cadáver, ele vai ficar no máximo 3 anos.
14: Na quarta, a Comissão de Constituição e Justiça analisa o projeto que facilita a cobrança da pensão alimentícia e outro que amplia o prazo para vítimas de crimes sexuais cometidos na infância ou na adolescência pedirem indenização na justiça. Já na Comissão de Ciência e Tecnologia, destaque para o projeto que reforça a proteção de dados pessoais para reduzir o risco de vazamentos e uso indevido de informações dos cidadãos por empresas e órgãos públicos.
25: Já no plenário, estão na pauta desta semana medidas que ampliam a proteção aos trabalhadores domésticos resgatados de situação análoga à de escravidão.
8: A renegociação de dívidas de produtores rurais e a definição de novas regras para atividades de inteligência no país também estão na pauta. Repórter Pedro Pincer.
16: Na terça-feira, pode ser analisado o projeto que estabelece novas medidas de proteção e acolhimento para trabalhadores resgatados de condições análogas à escravidão. A ideia é ir além da punição aos infratores e assegurar o acolhimento estrutural das vítimas, com acesso facilitado a benefícios sociais, acompanhamento psicossocial e políticas de qualificação e inserção no mercado de trabalho. Outra novidade, segundo o senador veneziano Vital do Rego, do MDB da Paraíba, é o combate à exploração no ambiente
1: doméstico.
3: O trabalho doméstico tradicionalmente invisibilizado nas políticas públicas e na fiscalização estatal. O projeto reconhece que esse setor apresenta riscos específicos de exploração em razão do isolamento do local de trabalho, da assimetria de poder entre empregador e empregado e da naturalização histórica de práticas abusivas.
1: Já na quarta-feira, o plenário analisa a criação de uma linha especial de crédito com recursos do Fundo Social do Pré-Sal para a renegociação de dívidas de produtores rurais. O relator, senador Renan Calheiros, do MDB de Alagoas, afirmou que o texto foi ajustado para impedir que a regulamentação da proposta crie exigências excessivas ou restrições que dificultem a sua aplicação. Constam ainda da pauta da semana o projeto que estabelece diretrizes para as atividades de inteligência no Brasil e o texto que cria a política de governança da administração pública federal.
7: E motoristas com bom histórico no trânsito já podem contar com uma novidade na renovação da Carteira Nacional de Habilitação. Entrou em vigor a renovação automática da CNH para condutores sem infrações sujeitas à pontuação nos últimos 12 meses.
8: A medida reduz etapas burocráticas, mas mantém a exigência dos exames médicos obrigatórios, retomada pelo Congresso Nacional. A nova lei também prevê a criação de um teto nacional para o valor desses exames, que será definido pela Secretaria Nacional de Trânsito. Com edição de Paula Groba e trabalhos técnicos de João Lira, o Jornal do Senado fica por aqui. Acompanhe agora as notícias da Câmara dos Deputados. Boa noite.
7: Boa noite e até amanhã.
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17: Deputados aprovam convenção da OIT sobre segurança e saúde no trabalho.
18: Câmara cria cadastro de pesquisa sobre drogas experimentais contra o câncer.
17: Relatório final sobre o combate à misoginia deve ser apresentado na quarta.
18: Projeto que altera código de mineração já pode entrar na pauta do plenário.
17: Boa noite. O plenário da Câmara pode votar projeto criticado pelo governo que altera o código de mineração. O repórter Antônio Vital nos conta como está a discussão.
19: Ganhou o regime de urgência e pode ser votado a qualquer momento no plenário da Câmara, projeto que altera diversos pontos da legislação da mineração. Entre outras medidas, o texto amplia o conceito de garimpeiro e cria um leilão social, que vai ofertar áreas de menor volume de minérios e pode beneficiar cooperativas de garimpeiros, que terão prioridade no processo de autorização. A lei atual define a garimpagem como trabalho individual que utiliza instrumentos rudimentares, aparelhos manuais ou máquinas simples. A nova definição prevê que a atividade não depende da técnica utilizada ou do tamanho da produção. A proposta foi apresentada por um grupo de trabalho criado em 2022 para propor mudanças no Código de Mineração. O projeto é assinado pelo deputado Felipe Barros, do PL do Paraná, coordenador do grupo. A justificativa é que o projeto dá mais agilidade ao processo de mineração. Um dos pontos permite que o plano de aproveitamento econômico da jazida levará em conta apenas questões de salubridade e segurança e não vai abranger o método utilizado no garimpo e beneficiamento. Outro dispensa licenciamento ambiental para pesquisa se a tecnologia usada não provocar impactos significativos. O regime de urgência provocou discussão no plenário. O governo se manifestou contra a proposta e pediu mais discussão antes da votação, como disse a deputada Érica Cocai, do PT do Distrito Federal.
20: Esse projeto é para legalizar o garimpo, e legalizar o garimpo sem regras. Nós, o Brasil inteiro, viu o desastre que houve no território Yanomami, pela ação sem regras do próprio garimpo. Porque não dá para ficar todo o tempo passando a boiada, porque meio ambiente é fundamental para a própria soberania. Mas nós também temos a posição do Ministério do Planejamento, da Casa Civil, do governo, contra esta proposta. Não dá para liberar, como está se propondo, o garimpo sem regras.
19: Já o deputado Joaquim Passarinho, do PL do Pará, relator do grupo de trabalho que apresentou a proposta, defendeu as mudanças na lei de mineração. Segundo ele, o objetivo é permitir que pequenas empresas atuem no setor.
21: No nosso projeto, não há nenhum tipo de restrição ao meio ambiente, não há nenhum tipo de facilitação, não há anuência prévia, não há tácita, não há nada disso. Pelo contrário, o que nós estamos tentando é tirar da mão de 5, 6 empresas, umas nacionais, outras internacionais, que detêm quase todo o subsolo nacional. Pesquisado, está na mão de 5 empresas. E essas empresas não dão anuência para as menores empresas trabalharem. E o subsolo brasileiro, ele é do povo brasileiro.
19: Com o regime de urgência, o projeto que altera diversos pontos da legislação sobre mineração pode ser votado diretamente no plenário da Câmara, sem passar pela análise das comissões permanentes da Casa. Da Rádio Câmara de Brasília, Antônio Vital.
4: Relações Exteriores.
0: Pastor Henrique Vieira, do PSOL do Rio de Janeiro, protocolou no STF um pedido de inclusão de novas lideranças da oposição em inquérito que busca esclarecer a atuação de políticos brasileiros contra instituições e contra a soberania nacional junto ao governo dos Estados Unidos.
2: Pastor Henrique Vieira defende uma apuração técnica sobre reuniões ocorridas no país norte-americano. O deputado suspeita que a taxação a produtos nacionais e os ataques ao sistema de pagamento instantâneo PIX é fruto de pressão dessas lideranças.
0: José Medeiros, do PL de Mato Grosso, critica a condução da política externa do governo federal. De acordo com o parlamentar, o executivo cria atritos com o governo dos Estados Unidos para desviar o foco das críticas e dos vários problemas nacionais.
2: José Medeiros alega que possíveis taxações contra produtos brasileiros resultam de uma investigação sobre práticas comerciais consideradas prejudiciais aos Estados Unidos. Ele reitera que as novas taxas não têm relação com qualquer atuação de parlamentares da oposição.
4: Educação.
0: Comissão aprova projeto que autoriza o uso de escolas para atividades da comunidade no entorno. A reportagem é de Júlia Lopes.
5: Quadra, auditório e sala de aula poderão ser usados pela comunidade fora do período letivo. A Comissão de Educação aprovou o projeto de lei, que permite às comunidades utilizarem os prédios escolares para a prática de exercícios e atividades de lazer. Pelo texto, a direção de cada instituição será responsável pela autorização e quem solicitar o uso deverá assinar um termo de responsabilidade sobre o patrimônio escolar. Além disso, a utilização dos espaços não poderá interferir no funcionamento regular da escola durante o período letivo, nem em atividades extracurriculares. O relator da proposta, deputado Luiz Fernando Vampiro, do MDB de Santa Catarina, destacou que, em muitos casos, esses espaços são os únicos disponíveis na comunidade para a realização dessas atividades.
6: Porque em algumas cidades do Brasil, nós temos um ginásio, por exemplo, de uma escola que é único naquela cidade e, por uma briga política de alguma coisa, não pode ser utilizado pela comunidade. Esse é o objetivo dessa lei, é colocar como base nacional a autorização de prédios públicos para a utilização do seu entorno onde está inserido.
5: O projeto prevê a realização de atividades formativas, científicas, culturais e esportivas, com o objetivo de integrar a comunidade escolar, incluindo as famílias dos estudantes e moradores do entorno de cada escola. O texto estabelece ainda que atividades com fins lucrativos só poderão ser autorizadas se forem realizadas por entidades públicas ou de caráter social ou filantrópico, com finalidade social comprovada. O deputado professor Reginaldo Veras, do PV do Distrito Federal, que participou da discussão da proposta, explica na prática como essa medida já acontece nas comunidades do Distrito Federal.
10: Até às 23 horas do sábado e do domingo, a quadra é utilizada ininterruptamente pela comunidade, porque simplesmente, senhoras e senhores, não tem outro espaço de lazer. E o grande barato, a gente dialogando com a galera que usa para jogar o futebol, a gente ainda faz os mutirões para que eles façam a pintura, para que eles mantenham o espaço.
5: A proposta, que busca promover a integração entre a escola e a comunidade e altera a Lei de Diretrizes e Bases da Educação Nacional, segue agora para análise na Comissão de Constituição e Justiça. Da Rádio Câmara de Brasília, Júlia Lopes.
4: 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Saúde.
2: Câmara aprova projeto que cria cadastro de pesquisas sobre drogas experimentais para tratar o câncer. A repórter Sofia Peçanha nos conta como deve funcionar.
22: A Câmara dos Deputados aprovou projeto que cria o Banco Nacional de Combate ao Câncer. O objetivo é divulgar em todo o país, de forma sistematizada, os protocolos abertos de pesquisa de drogas experimentais em oncologia já validadas pelas normas de ética médica. Segundo dados da Organização Mundial da Saúde, no ano passado o câncer foi a segunda doença responsável pelos óbitos registrados, juntamente ao grupo de doenças cardiovasculares e as doenças do aparelho respiratório. Nesse cenário, o projeto pretende democratizar os novos tratamentos, tornar os protocolos experimentais amplamente conhecidos pela comunidade médica e pelo público em geral, e humanizar os canais de acesso aos medicamentos e tratamentos, como ressaltou a deputada Rosângela Moura, de São Paulo, relatora na Comissão de Saúde.
23: A centralização dessas informações democratiza o acesso a novas opções de tratamento e fortalece a pesquisa clínica no país.
22: As pesquisas serão disponibilizadas ao público em geral, aos profissionais de saúde previamente registrados e às centrais de regulação de consultas de cada estado. Os dados coletados serão organizados e ordenados pelos ministérios das áreas da saúde e da ciência e tecnologia, ou por outro órgão indicado por estes ministérios. Médicos e demais profissionais poderão dispor de uma base de dados diversificada, atualizada, gratuita e de fácil acesso. Assim, a equipe médica ampliará o leque de alternativas de tratamentos, potencializando as possibilidades de recuperação de cada paciente, como destacou a deputada Rosângela Moro.
9: Permitirá que profissionais de saúde e paciente tenham acesso a tratamentos inovadores, aumentando as chances de sucesso terapêutico e possibilitando a escolha dos tratamentos mais adequados ao tipo de câncer.
22: As informações disponibilizadas no banco de dados deverão estar habilitadas pela Comissão Nacional de Ética em Pesquisa e pela Agência Nacional de Vigilância Sanitária. O projeto que cria o Banco Nacional de Combate ao Câncer será analisado em seguida pelo Senado, caso não haja recurso para análise no plenário. Da Rádio Câmara de Brasília, Sofia Peçanha.
11: Desenvolvimento Regional.
0: Ricardo Maia, do MDB, registra visita que fez a vários municípios no interior da Bahia. O parlamentar cumprimenta a população e lideranças locais, especialmente das cidades de Tucano, Ouriçangas, Queimadas e Cansanção.
2: Ricardo Maia destaca seu retorno à cidade de Araci depois de uma ausência de 2 anos relacionada à morte de seu irmão. Ele ressalta que, mesmo distante, continuou enviando recursos para a compra de viaturas, ambulâncias, tratores e para a construção de quadras esportivas, entre outras iniciativas.
11: Trabalho.
0: Câmara aprova a Convenção da Organização Internacional do Trabalho sobre Segurança e Saúde no Trabalho. As informações com a repórter Daniele Lessa.
12: A Câmara dos Deputados aprovou o projeto que aprova o texto da Convenção 187 da Organização Internacional do Trabalho, a OIT, sobre o marco promocional para a segurança e a saúde no trabalho. O texto da Convenção foi adotado pela OIT em 2006 e busca promover a melhoria das condições de segurança e saúde no trabalho, com ações para prevenir lesões, doenças e mortes relacionadas à atividade profissional. A mensagem presidencial que encaminhou o texto ao Congresso destaca que a segurança e a saúde no trabalho passaram a ser reconhecidas pela OIT como parte dos princípios e direitos fundamentais no mundo do trabalho. Segundo o documento, a proteção à vida, à saúde e à integridade física dos trabalhadores é um direito humano básico. A convenção prevê que os países que ratificarem o texto adotem uma política nacional, com programas nacionais de segurança e saúde no trabalho. Essas medidas devem ser construídas em consulta com organizações representativas de empregadores e trabalhadores. O texto também valoriza a criação de uma cultura de prevenção para reduzir riscos no ambiente de trabalho. Ao defender a proposta, o deputado Hildo Rocha, do MDB do Maranhão, argumentou que aumentar a segurança no trabalho melhora a produtividade das empresas.
13: Para que nós possamos criar um ambiente de trabalho mais seguro, mais saudável, e isso favorece, logicamente, a nossa economia brasileira, melhora, sem dúvida nenhuma, o custo Brasil, porque vai aumentar a produtividade.
12: Hildo Rocha disse ainda que o aumento da produtividade torna as empresas brasileiras mais atrativas para investimentos. O deputado Marcel Van Hatten, do Novo, do Rio Grande do Sul, encaminhou voto contra a proposta, por considerar que o texto da convenção interfere no trabalho do parlamento.
15: Com tratados internacionais que afetam a nossa soberania, o Novo orienta contra. Afeta a nossa legislação nacional e a capacidade do parlamento decidir o que é melhor para o trabalhador.
12: O plenário da Câmara aprovou também mais 2 acordos internacionais. O protocolo de Montevidéu sobre compromisso com a democracia no Mercosul estabelece medidas a serem tomadas pelos países participantes em caso de ruptura da ordem democrática, incluindo fechamento de fronteiras e sanções políticas e diplomáticas. Também foi aprovado acordo com a Venezuela para a cooperação em ciência e tecnologia espacial, em projetos nas áreas de observação do território, telecomunicações, tecnologias e dados espaciais. O Brasil já mantém acordos similares com Argentina, Peru e Colômbia. A Convenção da Organização Internacional do Trabalho sobre Segurança e Saúde no Trabalho e os 2 acordos internacionais agora serão analisados no Senado. Da Rádio Câmara de Brasília, Daniele Lessa.
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11: Direitos Humanos.
2: O relatório final do Grupo de Trabalho sobre Combate à Misoginia deve ser apresentado na próxima quarta-feira. O repórter Murilo Souza adianta um pouco de como foi a última discussão do GT.
1: A Câmara dos Deputados encerrou a fase de audiências públicas do Grupo de Trabalho que analisa o projeto de lei que equipara a misoginia, definida como ódio ou aversão às mulheres, ao crime de racismo. O texto prevê penas de 2 a 5 anos de prisão para combater discursos de ódio e a discriminação baseada na crença da supremacia masculina. A coordenadora do colegiado, deputada Tabata Amaral, do PSB de São Paulo, anunciou que o foco agora está em receber sugestões técnicas para construir a versão para a votação.
3: O nosso trabalho está longe de ter terminado. A gente está agora numa fase muito importante de acolher as contribuições técnicas, de sugestões de alteração do texto que a gente está analisando. Então, por favor, me procurem, procurem a equipe do meu gabinete, a secretaria do nosso grupo de trabalho, para que a gente possa fazer esse esforço difícil, complexo, mas necessário, de tentar, não sei se consensuar, mas com certeza consolidar as contribuições para que a gente possa avançar.
1: A última audiência pública reuniu juristas, pesquisadores e representantes de embaixadas para avaliar a eficiência jurídica da proposta. O objetivo é assegurar que os novos mecanismos possam ser aplicados de forma prática pelo sistema de justiça e estejam alinhados com os princípios da Constituição Federal, como a liberdade de expressão e a dignidade humana. Segundo a deputada, o relatório final do colegiado será apresentado na próxima quarta-feira. Durante a reunião, representantes estrangeiros compartilharam as experiências de seus países. Simon Fairweather, conselheiro político da Embaixada Britânica, explicou que o Reino Unido incluiu o sexo na lista de motivações de crimes de ódio. Pela legislação britânica, se um crime for motivado por hostilidade baseada no sexo, a pena se torna mais severa. Ele também destacou ações voltadas para o ambiente digital, como a proibição de aplicativos de inteligência artificial que tiram a roupa de mulheres em fotos sem autorização. Já a representante da embaixada francesa, Cynthia O'Hyon, afirmou que a lei da França evita o termo misoginia, por considerá-lo amplo e subjetivo. O direito francês prefere focar em sexismo ou violência sexista. A constitucionalista Alice Bianchini, presidente da Associação Brasileira de Mulheres de Carreiras Jurídicas, garantiu que a proposta atende aos critérios técnicos necessários para integrar o sistema penal. Ela rebateu críticas de que o texto criaria um conceito vago e explicou que a proposta segue a mesma lógica das leis que já punem o racismo e a homotransfobia. O projeto de lei que criminaliza o ódio contra mulheres já foi aprovado pelo Senado e, se for aprovado pela Câmara dos Deputados sem alterações, poderá seguir diretamente para a sanção presidencial. Criaria um conceito vago e explicou que a proposta segue a mesma lógica das leis que já punem o racismo e a homotransfobia. O projeto de lei que criminaliza o ódio contra mulheres já foi aprovado pelo Senado.

0: terroristas. Segundo ele, as facções espalham medo nas comunidades, dominam territórios e impõem regras.
1: Para Coronel Ulisses, o governo federal é tolerante com o crime organizado e, por isso, resiste contra a classificação dos grupos criminosos como terroristas. O deputado entende que só o endurecimento das leis é capaz de desestimular a criminalidade e ampliar a proteção aos cidadãos.
0: Delegado Éder Mauro, do PL, critica a condução da segurança pública no Pará diante do avanço de organizações criminosas no estado. Ele relata que comerciantes de Belém têm sido ameaçados por criminosos que cobram taxas para permitir o funcionamento de estabelecimentos.
1: Delegado Éder Mauro responsabiliza o grupo político que comandou o governo estadual nos últimos anos. Ele também contesta a eficácia da PEC da Segurança Pública, que busca centralizar as ações no governo federal. O deputado entende que os estados precisam de mais autonomia.
0: Termina agora o jornal Câmara dos Deputados, produzido pela Rádio Câmara, com trabalhos técnicos de Wellington Teles e apresentação de Val Monteiro e Luciana Vieira. Uma boa noite para você.
1: Você fica com as notícias do Tribunal de Contas da União. Boa noite.
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2: 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Boa noite. A seguir, as músicas mais românticas de todos os tempos no Love Songs Nativa. E depois, a madrugada mais animada do Brasil com Forró Nativa.

Oi, Paixãozinha, boa noite. Eu sou o Edu. Já cheguei para ficar com você mais uma semana, semana especial, semana dos namorados. Sexta-feira a gente vai terminar quase a semana com a pessoa que a gente gosta, comemorando, né, um dia especial, porque todos os dias são dias dos namorados. Você tem que curtir essa pessoa, tem que amar essa pessoa incondicionalmente, dar todo o seu amor, não precisa ser presente, não precisa se preocupar com isso. Dê todo o seu amor, dê todo o seu carinho, todo o seu respeito, toda a sua reciprocidade, a sua companhia. Sabe, que a pessoa possa sentir que ela e você são um só. Isso é o mais importante. Seja bem-vinda, seja bem-vinda a mais uma noite juntos. Esse é o nosso Cantinho do Amor, é o programa mais romântico de todos os tempos, de todas as suas noites. E que você se sinta bem acolhida, bem acolhido nessa semana e hoje, especificamente nessa segunda-feira, vindo aqui para o nosso Cantinho do Amor. Então venha, entre, fique à vontade, se aconchegue. A partir de agora começa o programa mais romântico de todos os tempos. Nosso número para você participar, você já sabe, né? Mas eu vou falar porque sempre tem alguém que está ouvindo pela primeira vez. Então se você ligou o rádio agora para curtir a gente, seja bem-vinda, seja bem-vindo. Põe o Edu aí no seu rádio. Me põe no seu rádio. Deixa eu ficar com você. Deixa, me leva junto com você no seu carro. Deixa eu ficar com você no seu fone de ouvido. Na sua caixinha de som, com essas músicas lindíssimas que vão tocar a partir de agora. 9198-441-6545. Esse é o número pelo qual você participa, pelo qual você abre o seu coração a partir de agora e manda aquela declaração de amor. Vamos fazer a

conexão dos corações. Vamos conectar o seu coração com o coração do seu amor, seu pensamento, elevar o seu pensamento até a pessoa que você ama. Não importa onde ela esteja, mas ela vai sentir que você está conectado a ela. E sabe, tem uma frase que eu acho linda, que diz assim sobre o amor. No fim, amor bonito não é encontrar alguém extraordinário. Não. Amor bonito, sabe o que que é? É encontrar alguém que no meio do caos ainda ache um jeito de estar com você. A partir de agora começa o nosso Love Songs e a gente vai voltar agora para os anos 80 com o Gazebo, a Like Chopin, para começar a nossa noite com muito amor, com muito carinho e com você aqui comigo. Esse é o Love Songs da Nativa. Boa noite.

A Nativa é muito mais amor, é a rádio no seu coração. Henrique Diego, esqueci você. Seja bem-vinda, seja bem-vinda. Mais uma noite juntos, hoje, segunda-feira, hoje, dia 8 de junho. Que gostoso receber você aqui. Vem ficar aqui com a gente, nosso cantinho do amor. Venha, entre, fique à vontade, se aconchegue. Estamos aqui com um abraço que você precisa, que você merece. A gente te abraça, pode deitar a cabeça aqui no nosso ombro também. Aqui você tem que se sentir acolhida e acolhido. Esse é o programa mais romântico de todos os tempos. Seja bem-vinda, seja bem-vindo ao nosso Love Songs. Para hoje a gente tem na primeira hora a camiseta da Nativa Coleção 2026. E junto vai um kit da Giovanna Baby com body splash, desodorante corporal. Tem gel higienizante para as mãos. Tem um desodorante aerosol também. Tem um sabonete vegetal. O sabonete é sensacional. Cheirosíssimo. Você vai amar. Para conhecer os produtos da Giovanna Baby, entra lá no Instagram. Você tem perfil? Vai lá. @ Giovanna Baby Oficial, tudo junto. Giovanna com dois N's. Na segunda hora tem a Necessaire com 4 mini perfumes da Amaca. Com fragrâncias que tem alta fixação e aquele cheirinho de sucesso. Que cabe no seu bolso. Ainda tem camiseta da Nativa, shampoo e condicionador de 500ml da Isabelle's Cosméticos também, tá valendo pra você. É só você se inscrever, 9198-441-6545 e pra fechar, já na madrugada da terça-feira. A camiseta, coleção 2026, pra você continuar a sua coleção. E um kit Visela com Stick Blush Red Mocha. Lapiseira Sherry para os olhos, blush compacto e batom líquido. Estou aqui esperando você. Então se inscreva, seus dados 9198-441-6545 e a sua declaração de amor.

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1: A Nativa é muito mais amor. Esse é o Gustavo Mioto voltando pra mim. O amor não mora apenas nas grandes declarações. O amor vive nos detalhes que quase ninguém vê. Ele tá no café da manhã, preparado com carinho, com todo o amor. Naquele cobertor puxado durante a madrugada. Na mensagem enviada no meio de um dia difícil. O amor está em lembrar o que importa para o outro. Em celebrar as suas conquistas como se fossem nossas. E em construir sonhos que caminham na mesma direção. Porque amar não é apenas sentir. Você sabe que amar é escolher. É escolher todos os dias, cuidar, apoiar, compreender e principalmente permanecer. E talvez a forma mais bonita de amor num relacionamento seja justamente essa. Saber que aconteça o que acontecer, existe alguém ao seu lado, disposto a enfrentar a vida e não contra você, mas com você, sempre.

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5: No próximo domingo, dia 7 de junho, será disputado o tradicional GP de Mônaco de Fórmula 1. Será a sexta corrida da temporada. Lembrando que Kimi Antonelli, da Mercedes, é o atual líder do Mundial de Pilotos com 131 pontos conquistados até agora. Na segunda posição, outro piloto da Mercedes, mas bem atrás, George Russell com 88 pontos. Na terceira posição está o piloto da Ferrari, Charles Leclerc, com 75 pontos. Logo atrás, Lewis Hamilton, também da Ferrari, com 72 pontos. No Mundial de Construtores, a Mercedes também está na frente, 219 pontos. A Ferrari, na segunda posição, tem 147 e a inglesa McLaren, 106 pontos.
6: Fala galera ligada na Nativa, tá na hora da dica de saúde por aqui. E a dica de hoje é simples, mas é fundamental. Então anote aí, cuide de sua mente. É isso mesmo, o estresse e a ansiedade podem afetar não só o emocional, mas também o corpo. Você sabia disso? Então reserve um tempinho para você. Pode ser uma caminhada, ouvir sua música favorita aqui na Nativa, claro, ou até 5 minutos de respiração profunda. Só isso já ajuda aí muito. E não esqueça, dormir bem, se alimentar direito e praticar atividades físicas ajudam e muito a manter o equilíbrio mental. Tudo isso é muito importante. Saúde não é só física, é mental também. Cuide-se e continue sempre ligado aqui na Nativa FM para mais dicas como essa. Eu volto em breve, até a próxima. Tchau, tchau.
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8: Oi, pessoalzinha. Oi, meu anjinho lindo. Tudo bem com você? Eu sou o Edu. Tô aqui te esperando no nosso cantinho do amor. Manda aquela declaração de amor, manda seu recado pelo 9198-441-6545. Estamos de volta com o programa mais romântico das suas noites. De domingo a sexta-feira, a gente está sempre aqui a partir das 10 da noite, horário de Brasília. Agora 10h42, você manda seu recado, fique à vontade, entre, se aconchegue aqui no nosso cantinho do amor. Ao som de Sir Elton Hercules John, Sacrifice, The Love Songs da Nativa.

0: A Nativa é muito mais amor, é muito mais você. Toca as músicas que tocam o seu coração, as músicas que você mais gosta. Como essa do Victor e Léo, Na Linha do Tempo. E agora tem presente pra você, ô Noêmia do Santos Silva, 6422. E nosso telefone da Noêmia. Ô Noêmia, minha linda, um beijo do Cicaro pra você. Tá ganhando a camiseta da coleção 2026 da Nativa, pra você completar a sua coleção. E ganhando o kit Giovanna Baby também é seu, viu? Tem body splash, desodorante corporal, tem gel higienizante pras mãos, tem um desodorante aerosol e tem um sabonete vegetal cheirosíssimo. Então traz um documento seu a partir de amanhã, terça-feira, para buscar o seu kit da Giovanna Baby e a sua camiseta da Nativa. Daqui a pouquinho tem muito mais para você. Me espera daí, eu te espero daqui.
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6: 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Existe uma pressão muito grande para parecer forte o tempo todo, como se demonstrar fraqueza fosse um sinal de derrota. Mas a Bíblia nos mostra que até grandes homens de Deus tiveram momentos de cansaço e fragilidade. Em Salmos encontramos pessoas derramando sua alma diante do Senhor. Você não precisa fingir que está tudo bem. Deus não se afasta quando você está fraco. Na verdade, é justamente nesses momentos que sua presença se torna ainda mais necessária. 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
8: O meia-atacante Christian Volpato, ex-jogador da seleção italiana Sub-20, anunciou que vai defender a seleção australiana de futebol na Copa 2026. Ele tem dupla cidadania. Na Copa passada, ele recusou a oportunidade de jogar pela seleção australiana. Mas dessa vez, aceitou o convite do treinador Tony Popovic. A Federação Australiana já recebeu a carta de liberação da Federação Italiana. Enviou à FIFA toda a documentação necessária para a mudança de associação.
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10: Um fim de semana prolongado.
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10: Tanta coisa para começar a resolver. Mas lembre-se que essa é a semana do Dia dos Namorados, sexta-feira, e que agora é a hora de você abrir o seu coração para ficar aqui com a gente, no cantinho do amor, para se conectar com quem você mais gosta. Eu sempre digo isso, eu gosto dessa conexão. Esse é o programa que a gente fica pensando em quem a gente gosta, naquela pessoa que é o primeiro pensamento do dia e o último da noite. Aquela pessoa que acalma a gente. Aquela pessoa que dá vontade de você ficar abraçadinho o tempo todo, não soltar nunca mais. É o seu amor. Então aproveita agora, essas músicas estão apaixonantes, escreve uma declaração de amor, manda pra gente. 9198-441-6545 e a gente continua tocando as músicas mais românticas de todos os tempos. Como essa do Chris de Burgh, So Beautiful. 11h04, horário de Brasília. Boa noite.

Nativo embaixador Gustavo Lima, desejo imortal. E hoje é aniversário de uma grande cantora, compositora, comemorando 75 anos, a galesa Bonnie Tyler. Infelizmente está no hospital. Bom, mas está melhorando, a gente tem as últimas informações. Ela está num hospital de Faro, em Portugal. Ela passou por uma cirurgia de urgência, que ela teve uma perfuração no intestino. A cirurgia correu tudo bem, ela está em fase de recuperação, ainda está internada. Foi entubada durante um tempo, mas agora continua sob vigilância médica. E os médicos, inclusive, estão otimistas sobre a sua recuperação completa, tomara, né? E hoje é aniversário dela, completando 75 anos. Ela que chegou, inclusive, a vir ao Brasil e gravou um dueto com o Fábio Júnior. A gente vai relembrar agora um dos grandes sucessos dos anos 80 com a Bonnie Tyler. Total Eclipse of the Heart, em homenagem aos 75 anos dela.

0: Mas ela tiver muito mais amor com Ivete Sangalo quando a chuva passar. Agora 11h32, horário em Brasília. A Larissa de Oliveira está aqui com a gente também. Boa noite, coraçãozinho. Boa noite, Larissa. Obrigado pela companhia, viu? Por estar aqui no nosso cantinho do amor. Boa noite, eu sou o Edivaldo de Novo Horizonte, em São Paulo. É uma honra estar falando com você. É uma honra nossa ter a sua companhia, viu? Obrigado pelo carinho. Tem mais um recado do coração. A Maria Nilda também passou por aqui para mandar um beijo para todo mundo que está ouvindo Love Songs. O Pedro Lemes, quero ouvir uma música e ofereço para minha querida, amada e idolatrada esposa, Vânia Cristina. Edu fala para ela que eu a amo demais. E me inscreve também nos sorteios. Já está aqui, viu? Obrigado pelo carinho. Boa noite, Edu, tudo bem? Aqui é Ildejando. Eu sou de São Paulo e eu quero mandar um beijo para ele, que é de Araruna, na Paraíba. Também está aqui curtindo com a gente o nosso cantinho do amor. Obrigado, viu? Quero oferecer uma música no Love Songs para o meu namorado Rômulo. Meu nome é Andresa Lago. Eu estou aqui também, viu? Juntinho com vocês. Obrigado pelo carinho, obrigado pela companhia. Um recado agora do Reginaldo para sua esposa.
1: Olá, Nativa, que é o Olá. Reginaldo. O meu recadinho vai para o meu amor, a minha esposa, Valdelice. Amor, eu te amo e esse é um sentimento em que vive em mim todos os dias, em cada detalhe, em cada batida do meu coração.

0: Nativa, Luan Santana, boa memória no nosso Love Songs, no programa mais romântico de todos os tempos. Boa noite, meus amores. Boa noite. Eu tô aqui nesse momento cheio de amor e encanto. Eu, Cíntia, tô aproveitando para deixar todo o meu amor aqui registrado pro Jefferson. Eu quero que você saiba, meu amor, o quanto você é especial para mim. Seu carinho, sua companhia, seu jeito de cuidar de quem ama, que tornam os meus dias mais felizes e completos ao seu lado. Eu aprendo que o amor está nos pequenos gestos, nos abraços sinceros e na presença que aquece o nosso coração. Você é uma das pessoas mais importantes da minha vida, viu? Alguém que eu admiro, que eu respeito, que eu amo profundamente. Que nunca nos faltem motivos para sorrirmos juntos, para sonharmos juntos e construirmos momentos inesquecíveis. Eu te amo hoje, amanhã e sempre. Da sua Cíntia. Que linda, hein? Cuidem bem de vocês para mim. Edu, manda um alô pro Pezão da CTL. É o Betinho. Betinho, estamos aqui com você também. Ele está aqui com a gente no nosso cantinho do amor. 9198-441-6545. A Nenê também mandou um recado para uma pessoa muito especial e importante. Meu amor, como a minha vida mudou depois que eu te conheci. Você foi o melhor presente que eu já ganhei. E nesse tempo que passamos juntos, eu sinto que eu nunca estive tão feliz e completa. Quando o nosso relacionamento começou, eu não imaginava que em pouco tempo você se tornaria alguém tão importante para mim como você se tornou. Eu não imaginava que eu iria encontrar alguém, alguém que me entendesse totalmente, que me ouvisse, me valorizasse e me amasse pelo que eu sou. Assinado, Nenê.
1: Boa noite, Edu Melo. Meu nome é Lidiane e o meu recadinho vai para o Douglas. O Douglas é uma pessoa muito especial para mim. A gente tem um bloqueio por conta da distância, né? É difícil a gente se ver, ter contato, algumas coisas, né? Mas tem pessoas que vêm para ficar, né? Que ficam dentro do coração da gente e com o tempo tudo se ajeita, né? Então, meu recadinho romântico é para ele, que é uma pessoa muito especial para mim. Ele mora eternamente no meu coração e é um grande amor meu.

Nativa Marília Mendonça, aqui no nosso Cantinho do Amor, do Love Songs. E hoje tem mais um aniversariante, um grande cantor e compositor, Michael James Hucknall. Ele é o Mick Hucknall, o frontman, vocalista da banda Simple Red, comemorando hoje 66 anos de idade. Parabéns pro Mick Hucknall. O Love Songs faz uma homenagem à banda da qual ele faz parte. Ele é o vocalista e o principal letrista. Simple Red, Holding Back the Years, homenageando o Mick Hucknall, comemorando mais um ano de vida, 66 anos. Esse é o nosso Love Songs, é o programa mais romântico de todos os tempos.

0: A Nativa é muito mais amor com Simple Red. O vocal do Mick Hucknall, aniversariante de hoje, Holding Back the Years, fechando mais uma hora do nosso Love Songs. Agora tem presente para Maria Aparecida Xavier de Oliveira, do 6484. Parabéns, Maria. Está ganhando a necessaire da Nativa, que é personalizada, é linda demais. E 4 mini perfumes da Amaca, com fragrâncias com alta fixação. Da Amaca Paris, quem usa ama. E cada uma das fragrâncias tem um cheiro diferente. Você vai amar. A partir de amanhã, terça-feira, é só trazer um documento seu para buscar o seu kit. Próxima hora a gente tem camiseta e um kit com shampoo e condicionador de 500ml da Isabelles Cosméticos. Eu espero você.
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6: Segundo a imprensa esportiva inglesa, o Arsenal tem como prioridade renovar o contrato do treinador Mikel Arteta. Ele foi o responsável pelo título da Premier League nesse ano. Seu atual contrato é válido até o final da próxima temporada. Segundo o vice-presidente do Arsenal, Josh Crank, acho que a boa notícia para os torcedores é que ele está gostando do projeto, está feliz aqui e desde a época de jogador até agora é um homem do Arsenal por completo.
7: Fala galera ligada na Nativa, tá na hora da dica de saúde por aqui. E a dica de hoje é simples, mas é fundamental. Então anote aí, cuide de sua mente. É isso mesmo, o estresse e a ansiedade podem afetar não só o emocional, mas também o corpo. Você sabia disso? Então reserve um tempinho para você. Pode ser uma caminhada, ouvir sua música favorita aqui na Nativa, claro. Ou até 5 minutos de respiração profunda. Só isso já ajuda aí muito. E não esqueça, dormir bem, se alimentar direito e praticar atividades físicas ajudam e muito a manter o equilíbrio mental. Tudo isso é muito importante. Saúde não é só física, é mental também. Cuide-se e continue sempre ligado aqui na Nativa FM para mais dicas como essa. Eu volto em breve, até a próxima. Tchau, tchau.
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11: Oi, Paixãozinha, bom dia, bom dia. Hoje é terça-feira, dia 9 de junho. Agora meia-noite e 4. Horário em Brasília, seja bem-vinda, seja bem-vindo ao nosso cantinho do amor. Que prazer ter você aqui. Entre, fica à vontade. Se aconchegue aqui no nosso Love Songs. Abre o seu coração, manda agora aquela declaração de amor para quem você mais gosta. Fica à vontade para participar, viu? 9198-441-6545. A gente vai abrir essa hora para começar bem a terça-feira com um tema de um filme. Essa música fez parte de um filme em 1978. Você já era nascido, era criança ainda, já tinha mais idade. Sabe qual é o filme? Um dos clássicos com Olivia Newton-John e John Travolta. Grease. Lembra do Grease? Você sabe que o Chororó e a Noeli colocaram o nome na Sandy de Sandy Leia Lima, em homenagem a Sandy, né? Que era o nome da personagem da Olivia Newton-John. Que eles gostaram tanto de Grease, que hoje se existe a Sandy nossa, brasileirando, é por causa desse filme. E todo mundo sabe que a Olivia Newton-John foi uma grande cantora também, maravilhosa, tem uma voz linda. E no filme ela gravou essa música aqui, ó, que a gente ouve agora no cantinho do amor do Love Songs, nessa madrugada de terça-feira. Bom dia, meia-noite e 5.

0: Fica com Deus.
1: Fica com Deus.
0: Você também. Oh. Nativa, Maiara e Maraísa, Nem Tchum, aqui no nosso Love Songs, no programa mais romântico de todos os tempos. Meia-noite 22, horário de Brasília, terça-feira, dia 9 de junho. Oi, Nativa, bom dia. Eu tô aqui junto e misturado com o programa mais romântico do Brasil, viu? Tô aqui, viajando no túnel do tempo. Obrigada, viu, por fazer as minhas noites maravilhosas, Edu. Eu sou muito mais Love Songs. Só tô viajando nessa programação linda. Vamos juntos até as duas. E a Madalena, obrigado, Madalena, pelo carinho. Um beijo educado, viu? Obrigado pelo carinho. Eu quero deixar um recado no Love Songs para Maria Eduarda Rodrigues. É o Charles. Escreveu assim: meu amor, às vezes eu paro para pensar em tudo que você representa para mim. E eu percebo como eu tive sorte. Tive sorte de encontrar alguém tão especial como você. Você chegou à minha vida e transformou os dias comuns em momentos inesquecíveis, trazendo alegria, carinho e um amor que me faz querer ser uma pessoa melhor a cada dia. O seu sorriso tem o poder de iluminar até os momentos mais difíceis. E o seu abraço é o lugar onde encontro paz. Ao seu lado eu aprendi que o amor está nos pequenos gestos, nas conversas sem fim, nas risadas compartilhadas e na certeza de que nós temos um ao outro. Eu quero que você saiba, eu admiro a mulher incrível que você é e que eu sou grato por cada instante que vivemos juntos. Independentemente do que aconteça, meu coração sempre vai encontrar um motivo para escolher você. Do Charles para Maria Eduarda Rodrigues. Obrigado, viu, pelo carinho. Edu, aqui é Adriel de São João da Ponte. Tô aqui com vocês também no Cantinho do Amor, ouvindo o programa mais romântico de todos os tempos. O recado agora é da Sônia.
2: Boa noite, do Mel.
0: Boa noite.
2: Meu nome é Sônia. Meu recadinho de hoje vai para o Luiz, o amor da minha vida. Você é o lugar favorito no mundo. Obrigada por fazer meus dias mais felizes. Te amo, te amo, te amo. Beijo.

0: A Nativa é muito mais amor com Hugo Pena e Gabriel, Vou Te Amar. Agora meia-noite, 39, horário em Brasília. Esse é o nosso Love Songs, é o programa mais romântico de todos os tempos. Entre, fica aqui à vontade, venha, se aconchegue aqui com a gente. Vamos curtir juntos essas músicas tão apaixonantes. Aí você abre o seu coração e manda aquela declaração de amor. Como fez agora o Emmanuel, mandando uma declaração para Paula. O amor que eu sinto por você é este, que as palavras não escrevem, que apenas se percebe no olhar. Onde o silêncio é maior que os meus versos, algo que o tempo não consegue apagar. Onde é breve o amor e longo o esquecimento. A prisão só existe onde você não está presente. E por tudo isso que eu te digo, eu não penso em dar o meu mundo inteiro em seu lugar, pois meu mundo é você. Te amo muito. Edu, hoje estamos escutando juntos, viu? Eu, Emmanuel e o meu amor, a Paula. Que lindo, viu? Cuidem bem de vocês pra mim. Obrigado pelo carinho, por estarem aqui com a gente. Oi, Edu, tudo bom? Quando eu ouvi É o Amor do Zezé, eu tinha apenas 11 anos. Vivi 23 anos casada ao som de Dois Corações e Uma História. Eu adoro Zezé de Camargo e Luciano. Lua é o meu apelido, meu nome de guerra. Eu tô aqui, viu? Curtindo com vocês, no Cantinho do Amor também, ouvindo essas músicas tão apaixonantes. Edu, tudo bem com você? Tudo jóia? Aqui é Rosimeire Lima. Quero pedir uma música para oferecer para você, para minha filha Yasmin. Muitos beijos para todo mundo que está ouvindo aqui o Cantinho do Amor. Eu sou a Rosimeire Lima. Eu amo o Love Songs. Obrigado, viu? Obrigado pela companhia. Continue sempre aqui com a gente. Agora meia-noite, 41, horário em Brasília.
1: Boa noite, Edu Mello. Aqui é a Fernanda. Oi, e meu recadinho de hoje vai para o Diogo. Eu quero desejar para ele um feliz Dia dos Namorados e dizer que há 15 anos nós comemoramos essa data juntos. E que se eu pudesse escolhê-lo em outras vidas, sem dúvidas eu escolheria, porque ele é o amor da minha vida.

0: 3711-1843. Elisete, você vai ficar com o terceiro kit de hoje. Camiseta da coleção 2026 e shampoo e condicionador de 500ml da Isabelles Cosméticos. A partir de hoje, terça-feira, a gente espera você, tá bom? É só trazer um documento seu. 5 dias úteis. Já tem mais uma horinha pra gente continuar sonhando acordado com quem a gente ama.
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7: Fala galera ligada na Nativa. Está no ar mais uma dica de saúde. E a dica de hoje é: não pule as refeições. Atenção você que vive na correria do dia a dia. Muita gente sai de casa sem café da manhã ou passa o dia inteiro beliscando besteiras. Mas isso pode causar fraqueza, falta de concentração e até descontrole do peso. O ideal é manter uma rotina alimentar com horários regulares e incluir alimentos que sustentam, como frutas, proteínas e carboidratos saudáveis. Preste atenção e não deixe de fazer a sua listinha, tá certo? O seu corpo precisa de energia para funcionar bem. Entenda, alimente-se direitinho e siga firme na sua saúde. E fique ligado, claro, aqui na Nativa para mais dicas. E para isso, eu volto em breve. Até mais. Tchau, tchau.
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0: Oi, paixãozinho. Oi, meu anjinho lindo, tudo bem com você? 00:59. Horário em Brasília. Estamos de volta com o programa mais romântico de todos os tempos, o nosso Love Songs. Tá tudo bem com você aí? Pode mandar o seu recado do coração, fica à vontade. São os últimos recadinhos nessa última hora, juntinhos. 9198-441-6545. Qual é a sua linguagem do amor? A minha é segurança. Então, se você consegue acalmar a minha mente e sabe manter a postura quando não estou perto de você, você conquista o meu coração facinho, facinho. Porque eu acho que você também. A gente nunca acreditou que amor de verdade fosse sobre prender alguém, ficar vigiando passos ou exigir provas da pessoa o tempo inteiro. Não, isso não é legal, não é nem sadio. Amor tem que ser paz. Tem que ter aquela tranquilidade de você fechar os olhos e não sentir o peso da dúvida. Amor é estar distante e ainda assim você sentir presença da pessoa que você gosta. É não precisar criar mil cenários na cabeça, porque as atitudes falam antes das palavras. Qualquer pessoa pode ser intensa quando você está olhando. Qualquer pessoa pode entregar carinho, atenção e promessas nos momentos certos. Mas o caráter da pessoa aparece quando ninguém está vendo. Por isso que a gente sempre diz que fidelidade nunca foi apenas sobre estar com uma única pessoa. É sobre permanecer inteiro na escolha que você fez. Mesmo quando surgirem oportunidades, distrações e até vontades passageiras.

É por isso que a gente gosta de pessoas que sabem proteger o que sentem. Das pessoas que entendem que respeito não muda de comportamento dependendo de quem está por perto. Das pessoas que carregam a mesma postura na presença e quando estão longe de quem gosta. Porque quem ama de verdade não muda a essência quando vira a esquina. E no fim, acho que conquistar o coração de qualquer um de nós nunca foi sobre gestos gigantes ou palavras perfeitas. Mas é sobre fazer a gente se sentir seguro no lugar mais difícil de alcançar, dentro da nossa mente. Porque quando o amor encontra confiança, ele deixa de ser medo e finalmente se transforma em morada, em um verdadeiro lar. Concorda? Bom dia.

0: A Nativa é muito mais amor. Bruno e Marrone, Choram as Rosas. 1h16, horário em Brasília. Tem mais recadinhos do coração. Oi, Nativa, bom dia, Edu. Estamos ligados aqui em Guarulhos, o Edson Miguel. O Edson e família, obrigado, viu, pelo carinho, obrigado pela companhia aqui no nosso Cantinho do Amor. Oi, Edu, estamos aqui, viu, com você, é o Marco. Eu sou Batistinha, sou mecânico da Paraty. Manda uma música pro grande amor da minha vida, Larissa, minha esposa. Tô aqui com vocês também, no Cantinho do Amor. A Rosivânia também, Rosivânia Matias, tá aqui também, viu? Obrigado, Rosivânia, pela companhia. Obrigado também pelo carinho, por estar aqui no nosso Cantinho do Amor. Tem um recado da Luciana Correia, Porciúnculo. O recado é pro meu amor, Duvaldo. Eu te amo muito, viu? São 26 anos juntos, casados, como se fosse ontem. Você, meu amor, cuida de mim, do nosso amor, do nosso filho Miguel. E você cuida da gente de um jeitinho todo especial. Eu sei que às vezes eu sou chata, que eu sou birrenta, mas saiba que eu te amo muito, viu? Eu te amo demais. E sempre te amarei.
1: Boa noite. Tudo bem, pessoal da Nativa?
0: Boa noite.
1: Queria mandar esse áudio para uma garota especial que eu conheci lá no ensino médio, há muitos anos atrás, e a gente se reencontrou um tempo depois, e eu estou muito apaixonado por ela. Se ela estiver me ouvindo, ela vai saber que eu amo muito ela. O nome dela é Laís. Sou muito apaixonado por ela, pela mulher que ela se tornou, e mando um beijão especial para ela aí na rádio, se for possível. Agradeço demais.
0: Você mesmo já mandou, é o Ricardo para Laís. Agora 1h18, horário em Brasília.

0: A Nativa é muito mais amor. Essa é do comecinho do Kid Abelha, quando eles eram ainda Kid Abelha e os Abóboras Selvagens. Como eu quero. 1h36, horário em Brasília. Oi, Edu, família Love Songs, o Luciano Mota, Alencar. Vamos juntos nessa programação. Tá finalzinho, viu? Tá tão maravilhosa e marcante. Esse é o Love Songs. Tem mais um recado da Neuza. Eu sou a Neuza Pinheiro, moro em São Paulo, em Itapecerica da Serra. E eu tô aqui ligadinho no Love Songs, viu? Manda beijos pro meu grande amor, o amor da minha vida, que ele tá na Bahia, em Cascavel. Mas tá ligadinho também na Nativa. Quero dizer que eu amo muito, viu? Amor, em breve nos veremos. Eu tô morrendo de saudade de você. A distância nunca vai nos separar. Você mora no meu coração, Edmundo de Jesus Silva. Te amo para sempre. Beijos. Nativa e essas músicas maravilhosas que mexem na alma, viu? Neuza, obrigado pelo carinho. Você e o Edmundo, cuidem bem de vocês para mim. Obrigado pelo carinho, viu? A Dayana também tá aqui com a gente, no Cantinho do Amor. Diz que tá lavando roupa. E tá ouvindo Love Songs até terminar. Depois tem o Mano Papi com o Forró Nativa, Mano Velho, Mano Novo. E você aqui no nosso Cantinho do Amor. Tem um recado agora pro Márcio.
1: Boa noite, Edu Melo.
0: Boa noite.
1: Meu nome é Roberta. E o meu recadinho hoje vai pro meu esposo Márcio. Má, 30 anos juntos, né? Quem diria? Que Deus continue abençoando a nossa vida, a nossa família e o nosso amor. Te amo mais do que no primeiro dia. Beijo, minha vida.

0: Ela tive muito mais amor, você é linda, Caetano Veloso, para fechar o nosso Love Songs nessa madrugada de terça-feira, hoje, dia 9 de junho. O Mano Papo tá aqui já. Tudo bem, Mano Papo?
1: Tudo bom dia. Bem, bom dia.
0: Bom dia. Daqui a pouquinho começa o Forró Nativa. Mano Papo, Mano Velho, Mano Novo.
1: Isso aí.
0: Mana Baby, tá todo mundo. E você participa, pede a sua música, que o Mano Papo toca a música pra você. 9198-441-6545. A gente tem presente agora pra Valéria Jonas Ferreira. 0824, ela tá ganhando a camiseta nova da Nativa. São três camisetas. Em cada uma tem um dizer. Aí você escolhe aquele que tem mais a ver com você. Tem aproveitar o dia e o bom da vida. Você pode escolher também, Valéria, brindar um novo encontro ou explorar o mundo e viajar sem limites. E você tá ganhando, sabe o quê? Um kit Visela com stick Blush Red Mosh, que é muito legal, lapiseira Sherry para os olhos, o blush compacto e batom líquido, viu? Visela é aquela marca do Pandacor, não é seu. Então, Valéria, é só trazer um documento seu, tá bom? A partir de hoje, 5 dias úteis, hoje é terça-feira, a gente te espera. E hoje tem Love Songs à noite também, a partir das 10 da noite, horário de Brasília, depois da Voz do Brasil. Eu vou abrir aqui o nosso cantinho do amor para esperar você, para te receber, para a gente continuar falando de amor e tocando as músicas mais românticas de todos os tempos. Mano Papo, agora é contigo, hein? Tá tudo no seu nome.
1: Bora lá, bora lá.
0: Beijo para quem é de beijo, abraço para quem é de abraço. Cuida bem de você para mim, bom descanso. Para quem vai ficar agora acordado também, tá trabalhando. Mano Papo, é a dica. O Mano Velho, Mano Novo e o Forró Nativa. Tchau, gente.
2: Valeu, Mano.
1: Valeu.
0: Tchau, tchau. Até logo mais à noite. Te espero aqui no nosso cantinho do amor do Love Songs.

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5: Olá, ouvintes da Nativa FM. Saúde é coisa séria, mas cuidar dela pode ser mais simples do que parece. A dica de hoje é: se movimente todos os dias. O sedentarismo é um dos grandes vilões da saúde moderna, mas basta um pouco de atividade para mudar isso, sabia? Faça uma caminhada no seu ritmo. Suba escadas em vez de usar o elevador, ou até dance ao som da sua música favorita. Lembre-se, 30 minutos por dia de movimento já fazem a diferença para o coração, para os músculos e até para a mente. Não importa como, o importante é se mexer. Cuide do corpo e aproveite o melhor da vida. Até a próxima dica de saúde aqui, na Nativa FM.

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0: Bom dia! Bom dia pra você que é muito mais ativa. Tudo bem por aí? Muito prazer. Eu sou o André Costa, sou o Mano Pap. Vou juntinho com vocês até as 6 da manhã no nosso forró com o Mano Velho, o Mano Novo. Trazendo muita alegria, música boa. E você, alô, alô, auditório mais animado do Brasil. Bora fazer parte, bora conversar durante toda a madrugada. Bora, quero sua mensagem. Ah, atenção hoje, hein, gente? Excepcionalmente, na madrugada de hoje, atenção, a gente vai usar o zap de promoções da sua nativa, tá? 9198-406-9646. 9198-406-9646. Anotou direitinho aí pra você mandar o seu áudio? Ai, André, mas eu já mandei no outro WhatsApp. Manda nesse também pra gente participar durante toda a madrugada e eu conseguir colocar sua participação aqui ao vivo no nosso Forró Nativa. Que tá maravilhoso. Vai chegando, vai chegando. Quero ouvir seu bom dia, quero ouvir. Bom dia, mano velho, bom dia, mano novo, mano baby. Você em todo o Brasil acompanhando o nosso Forró Nativa. E olha, eu quero ver que nem a madrugada passada, hein? Com muito pedido, com muita participação, com muita interação. Já prepara o beijo, prepara o abraço. Fica super à vontade pra gente fazer esse programa juntinho com muito forró do bom, tá bom? Bora começar? Ó, vou atender um pedido que ficou de ontem, hein? Vamos começar com Aviões do Forró, vamos?
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Dantas do Forró, Caminhão Velho no nosso Forró Nativa. Já anota o horário aí certinho, não perde a hora, não vai dormir não. São 2h20 no horário de Brasília. Bom dia, boa terça-feira pra você. Ó, pra você que tá aí quase cochilando, quase dormindo, acorda, dorminhoco. É, bora acordar, bora animar, bora agitar essa madrugada pra ficar mais gostosa. Gente, deixa eu repetir pra você uma informação muito importante. Na madrugada de hoje, a gente vai usar o zap de promoções da sua Nativa, tá? 9198-406-9646. Vou repetir bem devagarinho. 9198-406-9646. Por quê? Porque o número habitual que a gente sempre usa, ele resolveu tirar uma folga hoje. Ele falou, eu não quero trabalhar. Então, você vai conseguir mandar mensagem, eu vou conseguir visualizar, mas eu não consigo colocar o seu áudio no ar. Então, para você ouvir a sua voz, mandar sua mensagem de áudio, vou pedir gentilmente para você mandar no 9198-406-9646. Só na madrugada de hoje, tá bom? Amanhã acho que ele volta, amanhã ele tira a folga dele, já vai voltar a trabalhar normalmente, e aí a gente volta pro nosso número habitual pra gente bater papo. Mas na madrugada de hoje, então, usando o número de promoções da sua Nativa. Divulga pra todo mundo aí, tá bom? Vamos ficar juntinho na madrugada? Combinado? Ah, então tá bom. Aí, gostei de ver! Então, ó, por enquanto, eu vou mandando só beijo e abraço. Enquanto não chega os áudios no 9198-406-9646. Manda que eu quero te ouvir. Deixa eu mandar beijo, ó. Eu vi aqui, o Fabiano Santos tá mandando mensagem. A Sueli. Quem mais? O Haroldo. O Haroldo até falou assim, ó, André, manda o Jonas Padeira acordar, porque eu acho que ele tá dormindo ainda. Haroldo, alô, Jonas. Bora trabalhar, menino. Quem tá aqui com a gente também é o Francisco. Bom dia, Nativa. Tô aqui no Cedro, Pernambuco, ligado na Nativa. Ó, que bacana. Obrigado, viu? Obrigado aí também pelo carinho. Obrigado pela companhia. Oi, Maria Cristina Martim também, acompanhando a sua Nativa na madrugada. Muito bem, menina. Gostei de ver. Ó, enquanto isso, vou atendendo os pedidos. Você vai participando no 9198-406-9646. Eu vou atendendo. Já já eu quero te ouvir aqui juntinho no nosso Forró Nativa. Combinado? Bora com muita música boa animar nossa madrugada, que tá, ó, só começando, hein?

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0: 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Covardia vai ser que o negão vai fazer com trepa na tua garupa.
1: Aqui não entra nada, minha filha, só sai.
0: Vamos ver, só sai. Você tem que ter cuidado com a sua vida, meu filho, que eu já cortei dentro do gato uma vez. Tem gelo aqui, tem?
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0: Pra eu cortar de novo é rapidinho. 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
1: Chega, vamos mudar.
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1: Chega esse negócio.
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1: Vambora.
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2: A Nativa é tudo e muito mais. A alegria de Frank Aguiar, mototáxi. E você fazendo o nosso forró com a gente na manhã de hoje, terça-feira. Bora balançar esse chocalho, hein, André? 2h35, bora acordar. E olha, deixa eu te fazer aquele pedido especial pra você mandar suas mensagens hoje, só hoje, no nosso número de promoções da sua Nativa, tá bom? 9198-406-9646. 9198-406-9646. Só hoje a gente participa por esse número, tá bom? Que aí eu consigo receber todos os recadinhos, colocar no ar, pôr sua voz aqui pra você brilhar na sua Nativa. Oi, Pedro, bom dia!
3: Bom dia, galera da madrugada, bom dia, Nativa! Bom dia, mano papi, bom dia, mano velho, bom dia, mano novo. Mano papi,
2: diga.
3: Pedro aqui de Araçatuba, interior de São Paulo. Queria que você tocasse uma música aí da Arribaçaia. Libera o Tonho.
2: Oi?
3: Mano papi, libera o Tonho aí pra nós, mano papi. Um abraço.
2: Faz o...
3: Boa programação.
2: Faz o quê, menino? Libera o Tom, é a música. Libera o Tom, Pedro. Oh, que isso, menino? Calma. Oi, Renê, bom dia.
4: Bom dia, meu povo. Bom dia, mano velho, bom dia, mano novo. Bom dia a todos aí dos ouvintes. Quem tá falando aqui é Renê, representante aqui da segunda parte Guarulhos. Estou aqui na rodovia Presidente Dutra, sentido São Paulo, acelerando o carrão aqui para fazer um descarregamento ali na região do Araraquara. Vamos aí, meu povo. É época de forró, viu? Quero ver aí o Mastruz com Leite das antigas. Arrastar o pé aqui na Gabinona, aqui, positivo. Um abraço a todos os caminhoneiros aí da rodagem, principalmente a turma aí da região do Guarulhos, a turma ali da sexta parte ali do Brumado Bahia, a todos aí que leva a carga nas costas aqui, como costuma dizer, tá bom? Bom dia, bom dia!
2: Bom dia, vamos. Bom dia, bora! Boa viagem aí na estrada, tá bom, Renê? Toma cuidado aí, meu irmão! Sempre respeitando os limites de velocidade. Tem mais gente chegando no nosso forró. Bom dia!
5: Bom dia, Nativa FM. Mariana aqui do Cedo, no Pernambuco. Tô ligado aqui em vocês. Manda um abraço aí pra todos os pernambucanos. Tô aqui na cidade do Cedo, no Pernambuco.
2: Valeu, Mariano! Obrigado, viu, pelo carinho. Alô, Nordeste, que é muito mais Nativa. Inclusive, tem aqui uma participação bem legal. O Eronildes mandou mensagem no nosso zap de promoções hoje, 9198-406-9646. E ele falou assim: André, bom dia! Acompanha o Mano Novo e Mano Velho, ó, faz tempo, toda madrugada. Despertava nesse forró. Bom demais. Morava em São Bernardo do Campo, que é uma cidade aqui da Grande São Paulo, e hoje estou no sertão, em Alexandria, Rio Grande do Norte. Eronildes, aquele abraço pra você, viu, meu irmão? Ótima terça-feira e obrigado pelo carinho e pela preferência do Forró Nativa, Mano Velho e Mano Novo. Bora atender mais pedidos aqui. Forró.

0: A Nativa é tudo e muito mais alegria, Mastros com Leite, Rolê Junino. Chegamos na época, né? Ô, oh, coisa boa, aquela fogueira, comida boa, forró bom. Aí, Mastros com Leite, no nosso Forró Nativa, pra animar essa terça-feira. Você tá gostando? Você tá curtindo? Tô achando vocês tão quietinhos hoje. Tô achando que vocês estão tão tímidos hoje, mas ó, faço aquele convite pra você participar do programa hoje. Atenção, pelo zap de promoções. Você que já mandou o áudio habitual do dia a dia pro nosso número tradicional, manda nesse aqui também, ó. 9198-406-9646, tá bom? Esse é o número de promoções da sua Nativa. A gente vai fazer um juramento, vai usar ele só hoje. Amanhã o outro volta normal e dá pra você participar com tranquilidade. Quer pedir aquele forrozinho? Quer bater aquele papo? Quer contar o que você tá fazendo? Tá trabalhando? Ah, quero te ouvir. Quero te ouvir! Inclusive, tem muito pedido pra atender na próxima hora. Já te convido a mandar mensagem no nosso zap aí, 9198-406-9646. É o Forró Nativa, mano velho e mano novo. Vou pegar aquele cafezinho da madrugada. Olha, vou falar, hein? Não sei no Brasil todo, mas em São Paulo continua aquele frio, meu Deus do céu!
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4: Olá, galera da Nativa FM. Você sabia que a sua saúde começa pelo que você come? A dica de hoje é: cuide de sua alimentação. Anota aí, hein? Uma dieta equilibrada faz toda a diferença no seu dia a dia. Então tente incluir mais frutas, legumes e proteínas no seu prato e reduzir o consumo de ultraprocessados como refrigerantes e salgadinhos. Como diria o Dr. Baracate, é bicho e planta. Menos ultraprocessados e menos alimentos que você precisa desembalar. Nada disso, viu? Ah, e um detalhe importante: coma devagar. Mastigar bem os alimentos melhora a digestão e ajuda o cérebro a entender que você já está satisfeito, evitando exageros. Pega essa dica, hein? Pequenas mudanças geram grandes resultados. Cuide do seu corpo e continue ligado sempre aqui na Nativa FM. Até a próxima dica.
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viviam entrou em Juazeiro do Norte. Aquele silêncio, Lampião entrou em Juazeiro. A cangaceirada toda com o fuzil de boca para baixo. Invadiram a igreja. Se ajoelharam. Depois se sentaram nos bancos das igrejas. Ficaram esperando o Padre Cício. Aí o Padre Cício chegou. Lampião foi se levantando e o padre disse: fique aí mesmo, Ju. Fique aí mesmo, Virgulino. Converso com você daqui, Virgulino. Quem foi que lhe chamou aqui em Juazeiro, Virgulino? O Padre Cício já está com aquele cajado na mão. É. Eu vim lhe botar a benção, meu padrinho. Eu não sou teu padrinho, Virgulino. Eu não sou padrinho de cangaceiro, Virgulino. Lampião, que ele chamou no Juazeiro, Lampião. 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Então toma, cara.

Machadinho de Corno aí.

0: tiver tudo e muito mais, Carneiro do Acordeão, Lu Monteiro, a chama que seus olhos têm, esses olhos lindos e maravilhosos, ah, você tem mesmo. 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Alô, Itaquá! Alô, Grande São Paulo! Tá ouvindo a sua nativa? 949-95-7255, tá bom? Boa diversão, comida boa, chama o mozão. Ou, de repente, você vai falar, ai, não, André, mas eu gosto de um forró e eu tô sozinho. Então vai curtir, vai aproveitar. Você merece também esse momento de lazer aí, mais do que merecido, descanso merecido, não é? Atenção, atenção, atenção, gente, ó, na madrugada de hoje, a gente vai bater papo pelo nosso zap de promoções. Você ainda não tem? Anota, já salva, vai mandando o seu áudio, a sua participação no 9198-406-9646, tá bom? Vai mandando sua mensagem, o seu áudio e a gente vai batendo aquele papo maravilhoso de toda madrugada. Oi, quem tá com a gente agora? Deixa eu ver aqui. Ah, Deodete, bom dia pra você.
1: Bom dia, mano velho. Bom dia, mano novo. Bom dia, mano papi. Deodete, se preparando pra ir trabalhar nas bênçãos de Deus, né? Pra todos nós. E, ah, eu queria ouvir ali pro Martins. Qualquer uma dele. Pode ser?
0: Pode.
1: Beijo, bom dia.
0: Beijo, Deodete. Bom trabalho pra você. Ó, se você for da Grande São Paulo, se protege, porque tá frio, menina. Tô vendo aqui os termômetros na casa dos 14 graus. Bom dia. Ah, o Edinaldo também tá participando. Mensagem de texto falando aqui. Toca qualquer uma com Cacá Cantarelli. Ah, a gente atendeu aqui na abertura da hora, Edinaldo. Obrigado, viu? Gostou? Espero que você tenha curtido, viu? Bom dia, mano papi. Ótima terça abençoada pra nós. Toca Amazã, Cabritinha, e oferece aí pra toda a galera da madrugada, os porteiros, vigilantes, padeiros, caminhoneiros. Um abraço a você, mano papi. É o Geraldo Alves. Ô, Geraldo! Obrigado aí, tá sempre acompanhando a sua nativa nas madrugadas. Lembrando, hein, gente, 9198-406-9646, só hoje, tá bom? Pra gente bater papo aqui na nossa madrugada. Tem mais áudio chegando? Quero te ouvir, bom dia!
2: Bom dia, bom dia, bom dia, Rádio Nativa, bom dia, Mano Velho, bom dia, Mano Novo, bom dia, Mano Papo, Mano André, beleza, meu amigo? Como é que tá?
0: Bem?
2: Aqui é Divan de Guaianazes, mais uma vez, curtindo melhor da madrugada. E bom dia também pra todos os ouvintes, né? Mano Papo, meu patrão, toca pra nós aí, Genival Lacerda, Convaldones, Severina Chique Chique.
0: Ah, fui. Valeu, Edivan. O Edivan, gente, ele curte muito a nativa. Ele sempre tá com um foninho de ouvido ligado. Esses dias, pra você ter uma ideia, o Edivan mandou uma foto pra gente. Aqui em São Paulo tem o transporte ferroviário, sob trilhos, né? Que ligam aí as cidades, os bairros. Ele com um foninho de ouvido, ouvindo no trem, indo trabalhar. Valeu, Edivan. Obrigado. Não sei se tá em casa ou tá indo trabalhar daqui a pouco, mas obrigado pelo carinho. Bora atender esses pedidos? Ah, lembrando, hein? Já anota aí, ó, 9198-406-9646. André, mas eu já mandei no zap tradicional da sua nativa, aquele outro número. Mas, ó, encaminha só a mensagem pra esse outro número pra gente bater papo durante toda a madrugada. O outro zap, ah, ele, ó, ele catou e falou assim, ele me contou ontem. Ele falou, ah, essa madrugada eu tô tão cansado, André, eu vou dormir. Ah, menino, toma jeito, mas volta a trabalhar amanhã pra nós, hein? Não deixa a gente na mão, não.
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4: 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Vem cá, Jonas.

0: não tiver tudo e muito mais, a sofrência de Amado Batista, princesa. Vamos fechar mais uma hora já? Como passa rápido! Faltando 7 minutinhos para as 4 da manhã. Cadê meus amigos padeiros? Cadê meus amigos caminhoneiros? Quero ver se bom dia!
1: Oi, bom dia!
0: Cadê você que tá chegando em casa agora? Ah, tá aproveitando aí, né? Para curtir amanhecendo juntinho com a sua nativa. Psiu. Dorme não, dorme não. Olha essa abrição de boca aí, tô vendo aqui, ó. Ah, meu Deus, vamos espantar essa preguiça com muito forró bom. Quero ouvir você. E atenção, hein? A gente tá usando hoje o zap de promoções da sua nativa. Então, ó, presta atenção no número pra você mandar mensagem hoje. É o 9198-406-9646. 9198-406-9646, tá bom? E aí você manda seu áudio, porque eu já tô recebendo aqui as mensagens, as participações, que já tem muito pedido pra próxima hora. Olha, vai ter Flávio Alessandro, vai ter Amazan, vai ter Gonzagão, vai ter Genival Lacerda, Caju e Castanha. E você? Qual sucesso você quer ouvir? Qual música boa você quer ouvir aqui no nosso Forró Nativo, hein? Bota pra participar aí. Bota pra torar, bota pra torar. Não é sexta-feira, mas é terça. Então bota pra torar, menino. Bota pra torar esse zap aí, menino. Escreve aí pra gente. Manda aquele áudio, fala onde você tá. O que, que você tá fazendo? Para de rir, meu Deus. Ah, meu Deus do céu. E ó, vou tomar aquele cafezinho e nosso forró, lógico, vai continuar com muita música boa. Vai ter Pé de Serra, vai ter clássico. Ô, madrugada boa! Vai ter Mano Velho, Mano Novo.
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5: Fala galera ligada aqui na Nativa, está no ar a Dica de Saúde. E a dica de hoje é para quem sente a pele mais ressecada com a chegada do outono. Hidrate-se, o clima começa a esfriar, o vento aumenta, o ar fica mais seco. Resultado, nossa pele sofre. Então, beba bastante água. Mesmo que a sede diminua, seu corpo continua precisando de hidratação. E não esqueça de usar hidratante corporal, principalmente nas áreas mais sensíveis, como rosto, mãos, cotovelos e joelhos. Prefira fórmulas mais cremosas e com ingredientes naturais. Ah, banhos muito quentes também ressecam a pele, então se puder, morno é melhor. Pense nas áreas mais sensíveis, como rosto, mãos, cotovelos e joelhos. Prefira fórmulas mais cremosas e com ingredientes naturais. Ah, banhos muito quentes também...

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0: 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Juntinho na manhã dessa terça-feira, são 4h17. 4h17. Alô, amigos padeiros, alô, vigilantes, alô, pessoal da saúde, motoristas de aplicativo, estão sempre juntinhos com a sua Nativa. Ah, tá todo mundo ligado. E atenção, atenção, atenção. É, presta atenção, hein? Ó, nosso zap hoje é o de promoções, que a gente tá conversando, tá batendo aquele papo, tá atendendo os seus pedidos. 9198-406-9646. 9198-406-9646. Tá? Salva aí. Salva esse número também, que ele é importante pra você participar das promoções. E a gente vai batendo papo hoje na madrugada dessa terça-feira. Não é, Francisco? Bom dia!
2: Bom dia, mano velho, mano novo, André, e os ouvintes do Forró Nativa. Toca aí, rapaz. É, ela deu o rádio, Genival Lacerda. Manda aí pra todos os ouvintes. Manda pra meu irmão Flávio, lá na cidade de Itaperuá. Eita, Flávio. Um abraço pra você, Flávio. Tudo de bom aí pra todos vocês. Aqui é o Francisco de Itaperuá, rapaz. Forte abraço.
0: Valeu, Francisco. Alô, Flávio. Bora ouvir o Forró Nativa você também, menino. Ah, tem recado chegando. Alô, Maria. Bom dia.
3: Bom dia, Nativa. Vocês são lindos, maravilhosos. Amo. Amo essa programação do forró, principalmente do forró, tá bom? Fico curtindo vocês na madrugada. Beijos! Beijo pro meu amor, geral.
0: Beijo, Maria do Socorro. Ah, ela aproveitou e manda aquele beijão para o amor dela. Cadê o beijo? Tá aqui, tá aqui. Achei. Ah, Geraldo, na semana aí do Dia dos Namorados, hein, Geraldo? Tem mais chegando? 9198. 9198-406-9646 é o zap de promoções, hein? Quase que eu errei agora, hein? 9198-406-9646. Oi, José, bom dia.
4: Bom dia, mano novo, mano velho. Bom dia, mano papi. Bom dia, Everaldo Carreteiro. Bom dia, meus colegas, meus amigos caminhoneiros do Brasil. Bom dia a todos, padeiros da madrugada, vigia. Todos aqueles que estão trabalhando nesse momento. Mano Papi, hoje eu queria que você tocasse com o Amazão pra nós aí, menino de 12 anos, beleza? José Faustino, fica com Deus, uma boa terça-feira pra nós, meu irmão.
0: Amém, José! Pode deixar, já tá separadíssimo aqui. Então, lembrando, pra você participar hoje, 9198-406-9646. Ah, um beijo, ó, pra Maria Mercedes, pra Helenice. Helenice falou assim, tô ouvindo Forró Nativa em Eunápolis, na Bahia. Manda beijos pra gente, ó. Beijos carinhosos pra todo o Nordeste brasileiro, que é lindo, viu? Eu não conheço ainda, eu quero ir, mas o pessoal fala que é maravilhoso, é lindo demais. Ô, peixe, o peixe do mar também tá acompanhando. José Aparecido Silva, quem mais aqui? Deixa eu ver. Ah, cadê? João Ximenes tá com a gente também no nosso forró. Quanta gente linda, quanta gente bacana. Oi, Neide, bom dia pra você também. Manda aquela mensagem no 9198-406-9646 pra gente ler direitinho, ouvir você, tá bom? Bora atender mais pedido. Nosso forró não para, não é? Ai, é gostoso demais, é sensacional e é lógico que a sua participação deixa ainda mais gostoso. Então, bora lá!

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0: A Nativa é tudo e muito mais. Genival Lacerda, Radinho de Pilha. É por onde você ouve a Nativa no Radinho de Pilha, é? É, tô vendo, tô vendo. Bom dia pra você agora. 4h38 no horário de Brasília, não perde a hora não, é só quem tá de preguiça, hoje é o nosso zap, é, pois é, nosso zap normal, tradicional, deu aquela folgada, eu diria, é, não é feriado, mas ele aproveitou pra tirar uma sonequinha, então ó, seguinte, você vai mandar o seu áudio, a sua mensagem pro 9198-406-9646. É o zap de promoções da sua Nativa pra você participar, tá bom? 9198-406-9646. Bora participar, bora mandar sua mensagem. É, tô te vendo aqui, tô vendo as mensagens chegando. Deixa eu ver aqui, quem que mandou áudio aqui pra gente no 9198-406-9646. Oi, César, bom dia pra você.
1: Bom dia, mano, vai, mano. É, toca aí uma música de Limão com Mel, qualquer um, oferecer pra minha esposa, Tatiane.
0: É um radar de velocidade à frente. É o quê, menino? Como assim, César? É um radar de velocidade à frente? Então toma cuidado, diminui a velocidade. Mas eu ouvi, você ouviu, né? Ele pediu o quê? Limão com Mel? Ah, então a gente vai atender já já no nosso forró. Oi, Edith Lima, bom dia.
2: Bom dia, Nativa. Bom dia, mano velho, mano novo. Bom dia, André, seu lindo. Estou aqui me preparando para trabalhar e ligadinha no forró Nativa. Se for possível, toque uma música do Dantas, Dois Amores, ou do Frank Aguiar, Moto Táxi. Ofereça a todos os ouvintes, porque eu sou muito Nativa. Beijo!
0: Beijo, Edith! Bom trabalho pra você. Termina de se arrumar com calma, com tranquilidade. Deixa o rádio ligado e vai curtindo, tá bom? Já já tem Dantas do forró, então, pra você. Vamos atender mais um? Bom dia!
3: Bom dia, Nativa. Meu nome é Tuca, sou porteiro aqui na Vila Romana, em São Paulo. Poderia tocar uma música aí de Saborear pra nós ouvir aí? Um abraço pra vocês aí. Todo dia eu curto o programa de vocês de forró na madrugada aqui. Só consumo forrózinho da Nativa FM. Primeira vez que eu tô participando aí com vocês. Bom dia aí. Que Deus abençoe nós todos.
0: Deus abençoe a todos nós. Gostei, gostei, porteiro, pela primeira vez está participando, mas já ouve. E você? Você já ouve o Forró Nativa faz tempo? Ainda não mandou mensagem? 9198-406-9646. Só hoje, tá? A gente está fazendo essa exceção. Amanhã o outro volta ao normal, hein, menino? Para com essa preguiça, esse zap aí. Aí amanhã tá tudo normalizado. Bom, bora atender esses pedidos para fechar mais essa hora. E tem muita música boa ainda, porque tem mais uma hora pra gente passar juntinho, pra gente ficar juntinho nesse forró. Mano velho, mano novo, bora cantar, bora dançar.

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0: 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A alegria de Dantas do Forró, dois amores. Ah, curtindo o nosso forró, não tá não? Ah, então, ó, só posso pedir um favor? Continua curtindo, continua aproveitando. Cadê os amigos padeiros? Hein, amigos padeiros, onde vocês estão? Já estão quase abrindo as padarias pelo grande Brasilzão, né? Clientela chega faminta essa hora da manhã. E por falar nessa hora da manhã, deixa eu conferir. Já 5 para 5 da manhã, não perde hora não. Tá com o radinho aí baixinho, ouvindo na cama ainda. Meu Deus, agora eu preciso levantar, eu preciso tomar banho. Ah, ainda bem que a gente fala, né? 5 para 5 da manhã. Ah não, você já tá aí na cozinha? Já tá com o radinho ligado na Nativa, fazendo aquele cafezinho? Maravilhoso. Então, ó, beijo carinhoso pra você. Já tá no trabalho também? Coisa boa, tá de folga hoje, mas acordou mais cedo pra ouvir forró? Então, vem com a gente, continua, hein? 9198-406-9646. Hoje a gente tá atendendo os pedidos pelo zap de promoções da sua Nativa, tá bom? Ainda dá tempo que tem mais uma hora pra gente passar juntinho e tem muita música boa. Já tem na lista, olha quanta música vai ter. Forró Saborear, Limão com Mel, vai ter Ricardo Rosalém, Henrique Batista. E você, qual forró que você gosta mais? Quer ouvir um pé de serra? Quer ouvir uma música que marcou você? Faz tempo que você não ouve? Manda pra gente, 9198-406-9646. A gente faz questão de atender. Cadê aquele auditório animado? Cadê aquele auditório pra completar nossa manhã de terça-feira, hein? Tô te esperando.
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9: 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Existe uma pressão muito grande para parecer forte o tempo todo. Como se demonstrar fraqueza fosse um sinal de derrota. Mas a Bíblia nos mostra que até grandes homens de Deus tiveram momentos de cansaço e fragilidade. Em Salmos encontramos pessoas derramando sua alma diante do Senhor. Você não precisa fingir que está tudo bem. Deus, a Bíblia nos mostra que até grandes homens de Deus tiveram momentos de cansaço e fragilidade. Em Salmos encontramos pessoas derramando sua alma diante do Senhor.

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0: Ativa é tudo e muito mais, Barões da Pisadinha, Espinhaço do Véio. Eita, lasqueira, o Espinhaço do Véio quebrou, meu Deus do céu. Olha só, deixa eu ver, 5h15, já balança esse chocalho, menino, que a hora passa voando, mano papi. Mano novo, mano velho. Ah, muita gente perguntando, cadê o mano novo? Cadê o mano velho? Gente, mano novo, mano velho, 22 anos, todas as madrugadas te fazendo companhia. Aí eles falaram, vou tirar uns diazinhos, em breve tô de volta. E aí a gente tá com a missão aqui, ó, de manter o programa com vocês todos os dias. E ó, 9198, hoje tá no 406-9646, é o número de promoções da sua Nativa. 9198-406-9646, pra você mandar o seu recado de áudio, texto, tá bom? Vai conversando com a gente por esse número só hoje, tá bom? Enquanto tá tudo sendo regularizado aí, esse zap aí, o outro zap, falou assim, vou tirar um pouquinho de descanso, sabe? Aí a gente tá trabalhando com 9198-406-9646, que é o zap de promoções da sua Nativa, viu, Maria Cícera? Bom dia pra você, mandou mensagem aqui já. Oi, Francisco, bom dia!
1: Mais uma vez, um bom dia, André, que é o Francisco. Rapaz, a programação da Nativa, do Forró Nativa é tão boa, que se você não pedir música, as músicas já vêm, o pessoal já pede, né? Às vezes você tá pensando em pedir uma música, aí alguém já pede a música. É muito boa essa programação aí, parabéns aí pra todos vocês aí, rapaz. Um forte abraço aí e um ótimo dia.
0: Valeu, Francisco, um abraço pra você também e parabéns a vocês que fazem parte aí todos os dias do nosso Forró Nativa, sempre mandando mensagem, mandando áudio, pedindo música, mandando beijo, mandando abraço, fica super à vontade essas 4 horas aí pra gente curtir juntinhos. Tem mais gente chegando no nosso Forró, bom dia!
2: Bom dia, Nativa! Bom dia, mano papi, bom dia, mano novo, bom dia, mano velho, bom dia a todos os irmãos da estrada aí, os padeiros, os porteiros. Ô, mano papi,
0: diga,
2: se puder, toca pra mim aí, caminhão velho. Feliz pra toda a galerinha aí, o Esmeraldo, Peixe do Mar, José Faustino, os padeiros aí, principalmente o padeirinho lá da Brasilândia.
0: Jonas.
2: O Jonas, aquela figurinha, hein? E aquela proteção divina a todos. Fica com Deus aí.
0: Amém. Fui. Paulão, boa terça-feira aí pra você. Falar nisso, o Jonas hoje, ó. Jonas acho que dormiu, sei não. Jonas Padeiro, cadê você, meu amigo? Oi, Francisco. Tem mais gente chegando. Ah, o Francisco já foi. Maria Cícera, bom dia.
3: Bom dia, Forró Nativa. Bom dia, Mano Velho, Mano Novo. Bom dia, André. Bom dia a todos da Nativa. Bora tomar um cafezinho aqui. Tapioca com requeijão, passei na folha, meninos. Beijo,
0: meu. Ah, menina. Ô, Maria Cícera, não acredito. Você tá fazendo aí, você tortura, hein? Cafezinho. Ah, tapioca, pãozinho. Ô, meu Deus do céu. É gostoso demais, né? Pra abrir o dia. Bom, deixa eu atender pedido enquanto isso. Ah, vou ver, quero uma foto, viu, Maria Cícera? Desse prato aí, desse café da manhã maravilhoso que você tá fazendo aí. Bora atender os pedidos? Porque já são 5h18. 5h18 no horário de Brasília. Não perde a hora, não. Bora continuar com o nosso Forró Nativa. Tá bom, tá maravilhoso, hein?
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0: 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Alô, Grande São Paulo! Você em Itaquá? Pode participar, pode conferir de pertinho esse e outros shows com Zezinho Barros, Carneiro do Acordeon e o Cícero do Assaré. Vai ter Mano Novo também. Bora lá aproveitar, bater aquele papo, ouvir um forró do bom e também, sabe o quê? Tirar foto, registrar esses momentos incríveis, não é verdade? Ó, não perde hora, não! São 20 para 6 da manhã já. Então, quero saber da dona Mariquinha. E aí, como é que vai ficar o tempo? Vai mudar, não vai? Hein, Mariquinha?
1: Tá chovendo aí, aqui tá chovendo. Aqui tava chovendo e agora já choveu.
2: Tá chovendo só fora, dentro de casa tá tudo seco ainda, por enquanto.
1: Tá chovendo sim, querida. Tudo molhado pra fora, uma barreira. Não dá nem de caminhar pelo redor de tudo.
3: Tá chovendo sim, mas ainda não tá correndo água na estrada.
1: Tá chovendo, choveu a noite inteira e tá chovendo.
0: Ah, e quando chove, se chover muito, dá problema. Mas, ó, tem uma chuva que tá se deslocando para o estado do Paraná. Atenção, região sul, nas próximas áreas, as fronteiras aí, os demais estados da região. O tempo segue instável, viu? Na região sul do Brasil, com possíveis precipitações e riscos de temporais devido aí ao avanço de áreas de instabilidade. Dando uma olhadinha na região sudeste, em São Paulo, o dia vai ser de sol, entre muitas nuvens. Temperaturas vão subir, mínima de 13 graus, vai subir até 26. A chuva só deve retornar aí ao estado na quarta-feira, amanhã. O Rio de Janeiro, Minas Gerais, terão tempo aí predominantemente firme e ensolarado. Dando um pulinho pela região centro-oeste, que olha, vou falar pra você, hein? Temperatura de verão, devem passar aí dos 30 graus na região centro-oeste. No norte do Brasil, tem as maiores volumes de chuva do país. Atenção, hein? Amazonas, Acre, Roraima e Amapá vão ter registros aí maiores de acumulados de chuva, né? Podendo facilmente superar aí 100 milímetros, o que é caracterizado como um verdadeiro temporal. Então, bora ficar bem atento aí na região norte. No Nordeste, o tempo permanece firme e com calor em grande parte dos estados, com exceção aí na faixa litorânea, que tem a condição favorável aí pra formação de chuva. E, dona Mariquinha, você tá trazendo muita chuva pro Brasil essa semana, hein? Ó, vamos continuar com o nosso forró, que não acaba não, hein?
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0: A Nativa é tudo e muito mais. Saudade. Luiz Gonzaga, Asa Branca no Forró Nativa. Já tá caminhando pro fim. Olha a hora, olha a hora. Faltando 10 para 6 da manhã. 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
0: 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Hoje, amanhã, na verdade, né? 2 da manhã, a gente tá de volta com o nosso forró. Ah, tá chegando Fábio Teruel e também, lógico, o nosso Padim Patsis. E depois, Jones Mendes com o Coração Sertanejo. Bora rezar, gente. Uma excelente manhã de terça-feira pra você, dia 9 de junho de 2026.
3: Mano velho, dizem que o Padre Cícero é um santo e tem poder.
4: É isso mesmo, Mano Novo. E se a voz do povo é a voz de Deus, só nos resta dizer: viva o Santo do Sertão!
3: Viva!
4: O Padre Cícero foi tão querido no sertão nordestino que o povo criou a sua oração. A oração para ser rezada antes do agricultor sair de casa para a lida diária.
3: Vamos rezar, Mano velho?
4: Vamos sim, Mano Novo, ao som do maestro César do Acordeon.
3: Pelas lágrimas divinais, livrai-me dos invejosos e das mãos dos criminosos e dos laços dos satanás.
4: Para botá-los para trás, Deus na frente, paz na guia. Ó Santa Virgem Maria, quando vem rompendo a aurora, iluminai-me na hora que vem clareando o dia.
3: Levanto-me e entrego-me a Deus e a Virgem Maria.
4: Para com as espadas de São Jorge estar armado, com o leite da Virgem Maria amamentado.
3: Para que meus braços não sejam fracos, nem meu sangue derramado pelas mãos do inimigo.
4: Quero ficar livre de todos os perigos em minha casa, junto com a minha querida família.
3: Em nome de suas 5 chagas, Jesus Cristo de Nazaré, atenda os meus rogos e me livre de todos os males.
4: Amém.

Escute o que eu vou dizer. O seu nome está envolvido em algo muito forte que acabou de acontecer no céu. Ouça, essa mensagem é importante demais para ser ignorada. Bom dia, que Deus te abençoe. Eu sou o evangelizador Fábio Teruel. Estamos todos os dias, às 5 para 6, aqui na Nativa, com a nossa oração, nosso momento de fé. Já vou orar com você e por você, só que antes eu preciso é te entregar. Você pode, de repente, estar aí me ouvindo e pensando que simplesmente encontrou essa mensagem, mas a verdade é que essa mensagem encontrou você. Ela estava procurando por você, viu? Olha, Deus, Ele não está falando com todo mundo agora. Ele entrou no teu dia de propósito. Você, essa pessoa que Ele me revelou e que tem enfrentado uma afronta, não é? Tem uma situação humilhante aí que o inimigo quer que você aceite, não é verdade? Tem gente me ouvindo que tem passado por coisas que sabe que não merecia passar, mas o inimigo quer que você aceite de qualquer jeito. Tem gente me ouvindo enfrentando uma afronta na vida sentimental. O inimigo colocou alguém entre vocês e quer que você aceite a situação como se não houvesse saída. Tem outra pessoa aqui que foi tocada por uma enfermidade. E o inimigo quer que você aceite isso. Quer que você conviva com isso, como se fosse o seu destino. Tem gente me acompanhando que foi atingida por seta de desemprego, de dívida. Gente que tem vivido debaixo de humilhação, dependendo até de alguns trocados que uma outra pessoa empresta para pegar condução, para colocar comida na mesa. Tem gente aqui me ouvindo que trabalha, se esforça, luta, mas fica frustrada porque quando o filho pede alguma coisa no mercado, ela não tem como comprar. Escuta, antes de entrar aqui hoje, eu estava orando e foi exatamente isso que eu vi. Algo extraordinário acabou de acontecer na sala do trono do céu. E isso envolve diretamente o teu nome. Você tem chorado em silêncio, não tem? Você fica deitado se perguntando se essa afronta será para sempre. Existe uma dor aí dentro que os médicos não conseguem explicar. Um cansaço que o sono não consegue resolver. E isso é cansaço da alma, depois de carregar essa humilhação por tempo demais. Ei, nessa madrugada, o seu anjo da guarda quebrou o protocolo, viu? Ele elevou o seu caso ao mais alto tribunal do céu, declarou uma emergência, porque a tua vitória não podia mais ser adiada. E nesta manhã, na sala do trono do céu, o seu nome foi mencionado. Deus decretou, eu coloco hoje um fim nessa afronta. Aleluia. Ei, isso é para você. Toda afronta da tua vida vai cair hoje por terra. A Bíblia, ela conta que o rei Ezequias enfrentou também uma afronta. Ele recebeu uma carta cheia de ameaças, de insultos, humilhações, de palavras tentando colocar medo no coração dele e no coração do povo. O inimigo dizia que Jerusalém seria destruída. Dizia que ninguém poderia livrar aquele povo. Dizia que ele iria maltratar as mulheres, as crianças, enfim. Dizia que nem mesmo Deus seria capaz de impedir aquela derrota. Não era só uma ameaça contra Ezequias, era uma afronta contra o Deus vivo. Sabe o que Ezequias fez? Ele não ficou tentando provar nada para ninguém. Ele não respondeu no desespero. Ele não deixou aquela carta virar veneno dentro do coração dele. Ele pegou aquela carta, subiu à casa do Senhor e estendeu a conta contra o Deus vivo. Sabe o que Ezequias fez? Ele não ficou tentando provar nada para ninguém. Ele não respondeu no desespero. Ele não deixou aquela carta virar veneno dentro do coração dele.

humilhou, quem tentou sujar o teu nome, quem tentou te colocar no chão, não percebeu que você tem um Deus que te defende. Olha, já manda para o meu WhatsApp essa frase: toda afronta da minha vida cai por terra hoje. É o 11 93 1234. Hoje, na verdade, eu quero que você vá além. Eu quero que você pegue um pedaço de papel e escreva nele o seu nome, só o primeiro nome, e em que área da tua vida você está enfrentando uma afronta: sentimental, na saúde, vida financeira, nos seus planos, na justiça, nos seus negócios, dentro de casa. Coloca no papel, bate uma foto e manda para o meu WhatsApp, 11 93 1234. Porque hoje, ao meio-dia, do mesmo jeito que Ezequias apresentou a carta diante de Deus, eu vou apresentar a tua afronta em oração. E eu não tenho dúvida, você viverá a virada de Deus na tua vida. Ouça, você não pode olhar para certas situações da sua vida, situações que você sabe que não merece passar, e aceitar como se aquilo fosse para sempre. Deus permite que você passe pela prova, mas o inimigo quer que você permaneça na humilhação. Existem coisas que você olha e precisa discernir. Isso não é só dificuldade, isso é afronta do inimigo. E afronta você não aceita. Afronta você apresenta diante de Deus. Então, hoje eu vou orar, vou apresentar essa afronta e ela cairá por terra. Amém? Então, escreve esse papel, manda para o meu WhatsApp até o meio-dia. 11 93 1234. Vou orar agora, vou orar ao meio-dia, para que essa afronta caia por terra, para que você que está me ouvindo viva a virada de Deus em tua vida. Receba agora esta oração em teu coração. Deus Pai Todo-Poderoso, nesse começo de dia, Pai, estou aqui rasgando meu coração, soltando a minha voz, Deus, entrando na tua presença, orando por essa pessoa que está me acompanhando. Pai, olha hoje para essa afronta que ela tem passado e vivido. Olha para essa situação humilhante, Senhor. E vai entrando com o teu socorro, vai entrando nessa causa, Pai. Eu creio, declaro, meu Deus, que essa pessoa que está me acompanhando verá nos próximos dias o teu agir, o teu trabalhar, o teu socorro chegando. Quem vai cair, meu Deus, é o inimigo. Quem será envergonhado, Pai, é o adversário. Quem vai perder a força é toda obra levantada contra essa pessoa. Porque quando o Senhor entra na guerra, ninguém consegue impedir a vitória. Deus, olha para as fotos que os teus filhos estão enviando. Olha para os papéis onde eles escreveram a área que estão enfrentando a afronta. Oh, Senhor, eu apresento tudo isso diante de Ti. E ao meio-dia, Pai, eu apresentarei novamente essas fotos, esses nomes e esses pedidos em oração. Porque eu creio que do mesmo jeito que Ezequias apresentou aquela carta diante do Senhor e o Senhor entrou na luta, também agora o Senhor entrará na causa dessa pessoa e dará vitória a ela. Deus, através dessa poderosa oração, eu declaro mudança de cenário na vida dessa pessoa que está me ouvindo. Toda a força que tentou parar essa pessoa está sendo quebrada agora. Ela está sendo liberta de todo tipo de cativeiro, de todo tipo de afronta, de todo tipo, Senhor, de situação humilhante, seja em que área for, meu Pai. Levanta a tua mão e repete comigo com fé: eu creio, eu recebo. Repete: toda afronta na minha vida cai por terra hoje, em nome de Jesus. Glória a Deus. Ei, se você ainda não me enviou, envia para mim até o meio-dia a foto desse papel para o meu WhatsApp, 11 93 1234. Você verá assim a reviravolta de Deus na área sentimental, na área financeira, na área profissional, na sua família, nesse processo, nessa injustiça. Essa afronta vai cair por terra. Amém? E o seu testemunho será a tua resposta. Pai, estamos começando mais um dia. É manhã de terça-feira, 9 de junho. Abençoe esse teu filho, essa tua filha. O proteja, a proteja durante todo o dia de hoje, meu Deus. Que ela não encerre esse dia sem antes ter testemunhos nos lábios para contar. Abençoe, abençoe a casa dela, a família dela, em nome de Jesus. Nunca perco o hábito de orar comigo todo dia, logo cedinho aqui pela Nativa. Viu? Você sabe que eu te amo muito em Cristo Jesus. Não sabe? Sou Fábio Teruel e amanhã

para ser, estou de volta aqui na Nativa com o nosso momento de fé. Bem-vindo aí, Jones Mendes, passe o dia aqui pela Nativa. E creia, os seus melhores dias não ficaram no passado, ainda estão por vir. Que Deus te guarde, que Maria te abençoe e proteja de modo forte, tremendo e poderoso.

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1: Nativa, bom dia. Opa, bom dia. São 6:06. Tudo de bom na sua manhã muito mais Nativa.

embora, vamos embora, vamos embora. Bom dia, bom dia. Acorde, Dona Maria. Oi. Nossa Senhora. Palmas para mais um dia. Oba, Nati. Depois da mensagem de Fábio Teruel, da Alegria na Madrugada. Estamos aqui mais uma vez, Mano Papi. Tchau, Mano Papi. Os caras têm cada um. Estamos chegando, meu bem, no programa mais feliz da sua manhã. É Coração Sertanejo, recheado de moda boa. Moda sertaneja é de prêmios. Nós temos camiseta da Nativa, a linda 2026. Nós temos álbum...

0: com algumas figurinhas pra você começar sua coleção. Quando você ganhar, você me chama aqui no privado pra gente trocar figurinha. Tenho muitas repetidas. Bom dia, dona Guga.
1: Bom dia, queridão. Larga a charada.
0: Vou largar. Deixa ela aí. Tchau, charada. Larguei. Charada, hoje você vai responder no zap de promoções. O zap 2. Sabe 2? É nele hoje que nós vamos conversar. Tem dias que é melhor por ele. Hoje é um deles. 9198-406-9646. Você tem os dois números? É o 2 hoje. O de promoções. 9198-406-9646. 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

0: Oi, Nativa, bom dia, 6:11. 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

0: A Nativa é muito mais moda sertaneja. É Chico Rei. É Paraná, 6h17. Bom dia, meu povo. Diga, dona Guga, reclame.
1: Você consegue repetir essa charada ou seria uma enigma?
0: Um enigma. É mais pra enigma do que pra charada. Vamos lá. Repetindo o enigma. Valendo. Camiseta Nativa e álbum da Copa. Álbum da Copa com algumas figurinhas já pra começar. Só

0: Quem me faz não diz que faz. Quem me tem não sabe que tem. Quer dizer, e quem sabe não me quer ter de jeito nenhum. Quem sou eu, Marcelo? Bom dia.
1: Bom dia, Johnny. Bom dia, Nativa. A resposta da charadinha de hoje é o caixão.
0: Errou! Que aí, né?
2: Maluco é quem não te quer.
0: Oi, Denis.
3: É o segredo.
0: Errou! Bonitinho, mas não quer quem não me quer.
2: Se segura, vai ter.
0: Quem me faz, não diz que faz. O moço que faz caixão fala, eu faço o caixão. Já ficou aí o caixão, já perdeu a teoria do caixão. O caixão já não é mais.
2: Ela dança, ela desce.
0: Inácio.
4: Eu acredito que seja caixão.
0: Acabei de falar que caixão. Acabei de falar que não é. Oi, Inácio. Oh, Inácio.
2: Oh, menino lindo. Que graça seu biquinho mexendo.
0: Oh, que lindinho. Maluca quem não me quer. Zap de promoções hoje, hein? 9198-406-9646. É nesse hoje, José.
3: Cuidado, a resposta da charadinha é a cachaça.
0: Não zoa. Não sabe, não fala. Cachaça o quê, pai? Tá doido?
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0: Ela dança, ela mexe. Camiseta nova, álbum da Copa. Quem me faz não diz que faz. Quem me tem não sabe que tem. E quem sabe não me quer ter. Quem sou eu? Eu já tive. Você provavelmente também não vem fazer essa cara. E é melhor que você diga que não sabe, não sei. É melhor dizer que eu não sei. Como isso viu parar aqui, não faço a menor ideia. Melhorou, não? Não, não, continua na mesma. Aê, continua na mesma. 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
21: A Unoesc Xanxerê celebrou os 20 anos do curso de zootecnia em uma solenidade especial realizada no Dia do Zootecnista. O evento reuniu professores, estudantes, egressos e convidados para homenagear a trajetória da graduação e reforçar a importância da profissão para o agronegócio e a sociedade. Ao longo de duas décadas, o curso contribuiu para a formação de profissionais voltados à inovação, sustentabilidade, produção e bem-estar animal, fortalecendo o desenvolvimento regional e as cadeias produtivas do setor agropecuário. Durante a programação, ex-coordenadores, professores e integrantes do colegiado receberam homenagens, além de um painel com ex-alunos que compartilharam experiências profissionais e histórias vividas na universidade. A coordenadora do curso, professora Tainara Basso, destacou a evolução da graduação junto às transformações do agronegócio e às novas demandas do mercado. 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A celebração foi encerrada com um momento de confraternização entre os participantes, marcando os 20 anos de história da zootecnia na UNOESC Xanxerê.
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0: Vamos lá, dona Guga, temos piadinha no ar de quem?
1: Piadinha da amiga Águida no ar.
0: Águida.
2: Oi, Jones, responde aí. O que tem no meio da lua?
0: É a letra U, hein?
2: Jones também é fácil. A letra U.
0: Essa. Essa não... deu nem pro cheiro. Águida, aí também é um pouco demais.
3: Amigo locutor.
0: Opa, pois não.

Uma nova pesquisa mostrou que mais brincadeiras ao ar livre dos 2 aos 4 anos estão associados à melhor saúde mental das crianças. Logo mais. E a gente já sabia disso.

0: A Nativa é muito mais. Saudade sua, Alan e Aladim. Sol e Lua, a hora 6h39. A hora 6h39 no horário de Brasília. Temos uma charada valendo camiseta álbum da Copa. Eba!
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0: Vamos pra charadinha.
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0: Quem me faz não diz que faz. Quem me tem não sabe que tem. E quem sabe não quer me ter. Quem sou eu?
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0: Hoje tá brabo.
1: 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Eu torci que nem um bobo.
0: Aí, ó. Fala, João. Que foi, João?
2: Ei, Buga, puxa na orelha desse Jones aí, que ele tá maluco da cabeça. Tomou café ainda, não foi?
0: Eu já.
3: Amigo, se sacudir é pior.

0: dela, que traição.
1: Mila!
2: Jones, a resposta hoje é a fofoca.
1: Não.
3: Errou!
1: Aderaldo!
4: A resposta da charadinha de hoje é a raiva.
1: Não.
3: Errou!
1: Rivaílda!
5: A resposta da charadinha é a sombra.
1: Errou!
3: Errou!
1: Não com nada, vocês. Vocês estão bem fraquinhos. Vou pegar esse álbum da Copa, é pra mim. Judite!
5: Essa charadinha tá bem difícil, hein? É o veneno?
1: Que é isso? Parada é essa. Tire isso da sua mente.
6: É só pisar no meu calo.
1: Elizabeth!
7: A charadinha de hoje é o chifre!
1: Lá vem, chifre! Já começaram a colocar chifre no meio! Quando começa assim é melhor parar! Vamos parar por aqui! Quem me faz não diz que faz. Quem me tem não sabe que tem. E quem sabe não quer me ter. É quase fazendo sentido essa história de chifre. Mas não é não. Não é chifre não. Não.

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0: Só se for agora, amigo.
1: O Wilson.
2: Você sabe qual que é o bicho mais honesto que existe?
1: Bicho mais honesto, não é o homem. Não sei, qual é?
2: Johnny Smith, a cobra, ela não passa a perna em ninguém. Não.
1: Eu caí feito tonto, né?
3: Uma cachaça boa.

Nativa 7 para 7, Neymar deve ficar de fora da estreia do Brasil, sábado contra o Marrocos. É o que apontam alguns exames do atacante.

0: Ana Tina, muito mais. Rio Negro e Solimões, não tô nem aí. Acabou. Acabou-se, dona Guga.
1: Acabou-se o que era doce.
0: Isso aí.
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0: Olha. Apresentadora. Eita, camiseta Nativa da coleção 2026. O álbum da Copa já com figurinhas. Você começar a sua coleção. Na charadinha do dia, a Nativa andou perguntando o seguinte. Quem me faz não sabe o que faz. Quem me tem não sabe o que tem. E quem sabe não me quer ter de jeito nenhum. Quem sou eu?
2: Bom dia, Johnny Mendes. Bom dia, Nativa. A resposta da charadinha de hoje é o dinheiro falso.
0: Quem me faz não sabe, não diz que faz. É. Quem me tem não sabe o que tem. É. E quem sabe não me quer ter de jeito nenhum. Ah, mais ou menos. Pepe. Ganhando o kit Nativa, Simone Teixeira, do telefone 7694. Parabéns, querida. Queridinha. Escolha a camiseta e comece sua coleção do álbum da Copa. Venha buscar. Simone Teixeira, muito obrigado e o prazer é todo nosso. Volta amanhã, 6 da manhã. Aí, peraí, eu tenho uma bolsa de viagem da Nativa, que é a sua cara. Daqui a pouquinho no Jogo das Bolinhas. 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
1: Você tem uma força muito bonita aí dentro. Mesmo nos dias difíceis, essa força ajuda você a seguir em frente. Ela é o seu superpoder secreto. Mas ninguém precisa ser forte sozinho o tempo todo. Ter alguém que segura a nossa mão faz toda a diferença. Esse apoio deixa a jornada mais leve, o caminho mais seguro. Então estamos aqui para lembrar você do seu valor e também para dizer que você sempre pode contar com pessoas. Umas são mais especiais do que outras. Beleza, sozinho você até anda, mas é muito melhor bem acompanhado.

0: Venha, meu bem, bom dia!
1: Bom dia!
0: Fernanda!
2: Bom dia, Jones! Acordei cedo, estou tomando meu café, esperando a hora de eu ir trabalhar, ouvindo, como sempre, a melhor rádio de todas, a Nativa, que eu amo!
0: De presente hoje, Fernanda, temos uma linda bolsa de viagem, que também pode ser esportiva. Linda! Caprichada, confeccionamos pra você, que é muito mais Nativa e vai brincar daqui a pouquinho no Jogo das Bolinhas. Inscrições hoje no Zap 2 91 98 46 96 46. Tamo aqui.

0: Nativa, bom dia. 7:14. O Ministério da Educação disponibilizou a página de consulta da vagas do Sisu Mais. A vaga consulta antecipada pode ser feita no site acessounico.mec.gov.br.
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0: Ela tive muito mais emoção, mas saudade é Maria. Conveniência, foi por conveniência. Beijinho pra Tereza de Paula. Um abraço pro Paulo. Oi, Juscelia. Tudo bem, Liliane? Marina, Madalena, Eliana, todo mundo aqui.
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0: E daqui a pouquinho, alguém falando ao vivo no Jogo das Bolinhas, pra ganhar presentão muito mais Nativa.
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10: O Brasil está prestes a estrear na Copa e nada de Neymar. Neymar deve trabalhar no gramado esses dias e a tendência é ficar de fora da estreia do Brasil sábado. A recuperação na lesão da panturrilha ainda será reavaliada dia a dia. E Neymar pode ficar pronto somente para o segundo jogo da seleção.
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13: E aí, vamos jogar as bolinhas?
14: Jogo das bolinhas.
13: Núbia, bom dia, Núbia.
15: Bom dia, Dionis Mendes.
13: Você tá bem, querida? Como é que tá a vida?
15: Estou ótimo, Dionis. Hoje eu estou maravilhosamente bem.
13: Eu tenho uma linda bolsa de viagem. Você gosta de viajar?
15: Eu amo viajar, Dionis.
13: Pode ser também uma bolsa esportiva. Você vai pra academia de vez em quando?
15: Preciso, Jorge. Eu vou aceitar, quero demais.
13: Então essa bolsa é uma bolsa de viagem, por enquanto, né? Não é uma bolsa, é uma bolsa de viagem. Bom, escolha uma bolinha e boa sorte. Nós temos, atenção para as cores das bolinhas, laranja, cinza, marrom, preta, dourada. Escolha uma.
15: Eu quero a cinza,
13: Jorge. Cinza, ok.
14: Bolinha cinza.
16: Esportes.
13: É esporte.
15: Ai, ai, ai.
13: É esporte. Aproveitando que é Copa do Mundo chegando, vou te perguntar.
15: Meu Deus.
13: Vou perguntar, hein? Quanto
15: tá
13: tempo?
15: Bom, Johnny.
13: Quanto tempo dura uma partida de futebol?
15: Noventa minutos, Johnny. Isso.
13: Uai, não são 45?
15: 45 é o primeiro tempo. 45, primeiro tempo. Segundo tempo, 45.
13: Ah, é?
15: É isso aí, Johnny.
13: Então tá certa a resposta.
15: Obrigada, Johnny.
13: De nada, Núbia, parabéns! Tem os acréscimos do árbitro, mas aí não é tempo regulamentar. 90 minutos!
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13: É o tempo que temos sábado para ganhar do Marrom.

Nativa, bom dia. 7h34. O árbitro brasileiro Wilton Pereira Sampaio vai apitar o jogo de estreia da abertura da Copa entre México e África do Sul na quinta às 16h, no horário de Brasília. Os assistentes também são brasileiros, Bruno Pires e Bruno Bosquilha.

0: A Nativa é muito mais a música sertaneja do Leonardo Cristal Quebrado. 7h38, horário de Brasília. Beijinho pra Márcia. Oi, Carlos. Bom. Sueli, também na escuta, Sueli. Muito obrigado pela companhia. Rauana. Bom dia, Rauana. Todo mundo por aqui querendo saber como é que faz pra ganhar o celular do mês dos namorados. É um pra ele, outro pra ela. Você se declara o seu amor, aquela paixão que vem de dentro. Fala o que você puder falar de mais bonito na sua vida. A melhor declaração, sorteada aqui na Nativa, ganha. Na verdade, são 4 declarações sorteadas. O primeiro já foi agora, sexta. Próximo sorteio, sexta-feira, dia dos namorados. 2 celulares, você ganha um, seu amorzão ganha outro. Um pra você, outro pra amorzão. 91-98-406-9646, tamo aqui.
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8: Uma missão comercial da Associação Brasileira dos Produtores, Exportadores de Fruta e Derivados, Abra Frutas, visitou a Índia recentemente com o objetivo de ampliar oportunidades para a fruticultura brasileira em um dos maiores mercados consumidores do mundo. A agenda aproximou exportadores nacionais de importadores, redes varejistas e operadores logísticos locais, com foco em produtos como abacate, limão Taiti e maçã. Durante a missão, a comitiva percorreu diferentes elos da cadeia de distribuição de frutas e participou de reuniões voltadas à prospecção de negócios e à ampliação da presença de produtos brasileiros no mercado indiano.
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0: 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Alegria de Luan Santana. Léo Foguete. Dona. Nove para as oito. Você é dono da sua saúde. Oi, Daniel Leopoldino, bom dia.
1: Querido. Bom dia, é uma alegria estar aqui, Jones Mendes. É uma alegria ver você disposto logo cedo, que ele chamou que agora não é mais cedo. Cedo para ele é 5 horas da manhã.
0: Isso aqui já está quase na metade do negócio. Já estamos cá.
1: Parabéns, continue assim.
0: É assim. É a luta, né, rapaz? Isso aqui tem nome e sobrenome.
1: É.
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1: Quelato
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Nativa, 8:02, a empolgação dos brasileiros com a Copa do Mundo chegando aumentou muito a procura por camisetas. O problema é que a galera tá buscando produtos falsificados. A Receita Federal já prendeu mais de 1 milhão de peças

talento. Tudo de bom na sua manhã, uma terça-feira feliz e iluminada. Muito obrigado por estarmos juntos numa deliciosa companhia. Feliz terça, bom dia, meu bem.

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7: Muito bem, meus amigos, muito bem, minhas amigas ouvintes. 8 horas 5 minutos, manhã de terça-feira. Terça-feira com uma chuvinha, uma garoazinha, né, que resolveu cair aí na madrugada de hoje. E você que tá ligado comigo, ligada na programação, obrigado pela sua audiência. Aqui, Fernando Maciel. Estivemos até agora com ele, Jones Mendes, comandando as primeiras horas do dia, as primeiras horas da manhã dessa terça-feira na programação Nativa. E a partir de agora, tudo comigo, hein, Fernando Maciel.

0: Marcel por aqui até às 11 desta linda manhã, levando muita música, informação, descontração e entretenimento para você. 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Daqui a pouquinho tem Daniel aqui na programação Nativa.
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0: Essa é a sua Nativa. Muito bom dia para você. Sejam todos muito bem-vindos.
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0: Meus amigos e minhas amigas, vamos conversar um pouquinho? Preste atenção, você, se você caminha pelas estradas da terra, pelas estradas desta vida, cotidianamente percebe o quanto costumam ser negativas, pessimistas ou depressivas as expressões da vida de cada um, não é mesmo? Já parou para pensar? Tá, mas como assim? Bom, as falas diversas dos seus interlocutores, se é que você mesmo, eu mesmo, não nos enquadramos nesse rol de negativas e de negatividades. Jamais, ou poucas vezes, acha-se alguém com entusiasmo pela existência, expressando o tal entusiasmo. Poucos bendizem as horas no corpo físico, com todos os seus acontecimentos, a facultar crescimento amplo e diminuto. Abrem-se os comentários da vida, habitualmente pelas afirmativas de que as coisas em torno estão muito ruins. Quando menos, disse que as coisas estão mais ou menos. Aquela famosa frase, e aí, como é que estão as coisas? Ah, mais ou menos. É de costume a pessoa lamentar-se pelos familiares que não são carinhosos, não são atenciosos, não são dedicados. De outro modo, fala-se que estão doentes, que são doentes e que são maus. Vence as conjunturas políticas e sociais do mundo com tamanho pessimismo que costuma-se asseverar que não há mais jeito, que tudo vai de mal a pior. Nesse campo, ninguém presta. Os amigos são, para esses negativos, verdadeiros traidores que não merecem a sua amizade. Comenta-se que, em toda a parte, o mal vai tomando a dianteira. Se o assunto é o vício, drogas e etc., ouve-se falas como ninguém escapa. Todo mundo usa. É uma calamidade. São as falas, é o que se ouve. O trabalho profissional é chato, cansativo, expiatório. Então, para que trabalhar? Todavia, meus amigos, vale a pena meditar um pouco sobre tudo isso. Pare um pouco, pense sobre a sua vida, sobre os seus objetivos. Melhore o nível psíquico do seu dia a dia. Você não precisa ser deficiente intelectual diante de todos os fatos do mundo. Porém, mesmo sabendo das coisas equivocadas que se passam no mundo à sua volta, procure extrair o melhor de cada dia. Tente observar as coisas boas, bonitas, formosas que estão acontecendo ao seu redor. Ou ao seu derredor, você pode atrair bênçãos ou tormentos, luz ou sombra, tristeza ou alegria. Só depende da sua própria disposição, depende da minha própria disposição. Aprendamos então, meus amigos, a extrair o que há de melhor na terra, ao redor dos nossos passos. Busquemos fazer o nosso dia brilhante, feliz, inaugurando onde se move o regime do otimismo e também de alegrias. Trabalhe de tal maneira que a sua sensibilidade seja passada a todos ou a todas as pessoas que estão ao seu redor. Entusiasme-se com a sua saúde e também com a saúde dos seus. Sorria a cada manhã com o passeio do sol nas avenidas azuis do céu. Agradeça a Deus, ao Senhor Supremo, pela família, pela saúde, pelas chances de estudar, trabalhar sem maiores problemas. Erga sua oração ao Criador e, sintonizando as faixas felizes do bem, transforme a sua existência no mundo físico num campo de muito boas realizações. Faça do seu dia um dia venturoso, realizando a sua parte para que todo mundo melhore, se aprimore com um pouco do seu esforço. Pense um pouco sobre isso. Não chega de tanto negativismo. Que as pessoas, ao falarem com você, comigo, conosco, ouçam da nossa boca palavras positivas. Está tudo ótimo, está tudo bem e vai ficar melhor ainda. O dia está maravilhoso e ainda vai ficar melhor. Pense um pouco sobre isso. Um bom dia para você e uma excelente, maravilhosa terça-feira. São 8 horas. 8 horas agora, mais 14 minutos, 8h14. Bom dia pra você, meu amigo. Bom dia pra você, minha amiga. Sejam todos muito bem-vindos. A sua melhor amiga do Oeste do Estadão de Santa e Bela Catarina. Muito prazer, viu? Eu sou Fernando Maciel. Convido você a me fazer companhia, a nos fazer companhia nesta manhã de terça-feira. Lembrando que hoje temos o primeiro sorteio. Hoje temos o primeiro sorteio da promoção Outono Nativa. Sensacional. 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Um procedimento estético com a doutora Daniela Fukumaro, presente na promoção Outono Nativa. Então se liga que hoje tem sorteio, viu? A gente começa com Daniel, Alguém e também Minha Estrela Perdida. 8h15 da manhã.

0: Alternativa é tudo e muito mais, Ana Castela. É que eu não te esqueci aqui na programação, na melhor manhã do seu rádio. Obrigado aí pelo carinho da sua maravilhosa companhia, 8h21 da manhã. Lembrando que hoje tem o primeiro sorteio da promoção Outono da Nativa, tá bom? Manda aí pra gente, ainda dá tempo de você mandar a sua mensagem, de você participar, de você concorrer aos prêmios do Outono Nativa, viu? Bora saber como é que vai se comportar o tempo hoje, segundo os modelos climáticos da Defesa Civil do Estadão de Santa e Bela Catarina. Bora lá? Meteorologista Fernando Rafael, hoje terça-feira, segundo ele, segundo os meteorologistas da Defesa Civil, a passagem da frente fria pelo estado segue mantendo o tempo instável, com condições para pancadas de chuva, principalmente na primeira metade do dia. No geral, a chuva ocorre de forma muito irregular, com baixos acumulados, aquela garoazinha, né? Intercalada com períodos de melhoria, mas, eventualmente, pode vir acompanhada de temporais muito isolados, oferecendo risco baixo para ocorrências associadas. No amanhecer de hoje, as temperaturas ficaram aí entre 8 e 17 graus no estado. Durante a tarde hoje, variam entre 11 e 16, e entre o Planalto Sul e o Grande Oeste, e 21 a 24 na Grande Florianópolis, né? Baixo e também médio Vale do Itajaí, e ainda no litoral norte. Daqui a pouquinho eu falo sobre a previsão do tempo para amanhã, quarta-feira, 8h22 da manhã. Bom dia para você.
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2: A Nativa é tudo e muito mais emoção. Que música linda, hein? Impressionando os anjos. Gustavo Mioto, aqui na melhor manhã do seu rádio. Obrigado pelo carinho maravilhoso da sua companhia, da sua audiência sensacional aí. E todos os dias, você que em casa, você que no trabalho, nos ouve, nos acompanha, nos privilegia com a sua maravilhosa audiência. Obrigado pelo carinho da sua companhia, viu? E olha, vamos falar de previsão do tempo para amanhã, quarta-feira. Olha, segundo dados da Defesa Civil, a quarta-feira, o tempo firme predomina em parte do estado, nas áreas próximas à divisa com o Paraná, incluindo áreas do Grande Oeste, viu? Planalto Norte e também Litoral Norte. Há condições amanhã para pancadas de chuva e temporais muito isolados, especialmente a partir da noite, oferecendo risco baixo para ocorrências associadas. As temperaturas apresentam redução em relação aos dias anteriores, com mínimas entre 2 e 7 graus no Planalto Sul e 6 a 10 no meio oeste, Alto Vale do Itajaí, e de 8 a 14 nas demais regiões. Durante a tarde, espera-se marcas aí entre 12 e 16 graus entre os planaltos e meio oeste e 17 a 19 no litoral. Tá bom? Previsões então, previsão do tempo, na verdade, para amanhã, quarta-feira, segundo dados da Defesa Civil do Estado de Santa Catarina. 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E ó, se liga porque já já, Hugo e Guilherme estão chegando por aqui.
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1: A Nativa é tudo e muito mais. Essa é a sua melhor amiga no oeste do estado de Santa Catarina. 25 minutos faltando para as 9 da manhã. E aí? Tudo dominado por aí? Tudo certinho? Obrigado pela sua audiência. Que bom ter você do outro lado curtindo a programação Nativa. Tá lembrado que hoje tem o primeiro sorteio, viu? Hoje nós vamos realizar o primeiro sorteio da promoção Outono Nativa. 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E temos também, de presente para você, um procedimento estético com a doutora Daniela Fukumaro, ok? É isso aí, a Refinati está com a gente, a doutora Daniela também, nessa parceria sensacional com a Nativa e a promoção Outono Nativa. E hoje vai rolar o primeiro sorteio da nossa promoção. Então, vai mandando mensagem de áudio para cá, 3340-1616. Bom dia.
2: Bom dia, bom Mari dia. De Chapecó.
1: Oi, Mari de Chapecó.
2: O outono é muito mais
1: aí
2: Nativa.
1: Sim. Valeu, querida. Abraço pra você. Obrigado pela audiência. Quem mais tá por aqui? Bom dia, bom dia.
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1: Valeu, meu querido. Obrigado pela audiência. Valeu aí pela sua parceria maravilhosa. Quem mais? Quero participar aí. O Beto tava participando da charada, né, rapaz? A charada já foi. Betão, um abraço pra você, meu querido. Carlos Alberto, da comunidade São Vedelino, é isso? Comunidade São Vedelino, abração, meu querido. Alô, Betão, um abraço pra você. Valeu pela audiência, obrigado pela companhia. Quem mais tá com a gente por aqui? Alô, alô, bom dia.
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1: Aê.
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1: Show de bola, Orides. Obrigado pela participação, boa sorte aí, viu?
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1: 8h36 da manhã, o Guilherme com Maiara e Maraíza.

0: Alternativa é tudo e muito mais emoção pra vocês. Jean Giovanni com o Bruno Marrone me faz te odiar. Aqui na melhor manhã do seu rádio. 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Acessa lá. Olha, uma mega operação contra o crime organizado mobilizou 207 agentes de segurança pública nessa terça-feira em Santa Catarina. Ao todo, foram cumpridos 26 mandados de busca e apreensão em 6 cidades do estado: Chapecó, Xaxim, Planalto Alegre, Maravilha, Saltinho e também Lages. Segundo as investigações, os suspeitos teriam conexões dentro e fora dos presídios catarinenses e estariam envolvidos em uma estrutura organizada com participação em crimes graves, incluindo homicídios, tráfico de drogas e comércio ilegal de armas de fogo. Durante o cumprimento das ordens judiciais, 3 pessoas foram presas em flagrante por tráfico de drogas. A Operação Desmos, deflagrada pelo Ministério Público de Santa Catarina por meio do GAECO, que é o Grupo de Atuação Especial de Combate às Organizações Criminosas, e com o apoio do Grupo Estadual de Enfrentamento a Facções Criminosas, investiga uma organização criminosa com suspeito de atuação dentro e fora das unidades prisionais de Santa Catarina, viu? A operação é um desdobramento das investigações iniciadas na Operação Sodalitas Finis. Sodalitas Finis, né? Isso mesmo. E busca desarticular atividades da organização criminosa que teria atuado em Chapecó e outros municípios de Santa Catarina. Eita! 8h44 da manhã e olha quem tá chegando aqui, ó.
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0: Alternativa é tudo e muito mais. Marcos Belucci, Romântico Anônimo, aqui na programação. 10 minutos, agora faltando para as 9 horas da manhã. 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E ó, já, Matheus e Cauã aqui na programação.
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0: muito bom, muito mais alegria, muito mais emoção, muito mais informação no seu dia. Essa é a sua Nativa, 105.7 FM. Obrigado pelo carinho maravilhoso da sua audiência, obrigado por estar com a gente, hein? Curtindo a programação Nativa, em casa, no trabalho, no carro. Valeu pela sua participação também, galera que tá mandando recado pra gente. WhatsApp liberado, né? 3340-1616.
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0: E a música não para, Matheus e Cauã com Laona Prado. Admita, vamos ouvir.
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0: A Nativa é tudo e muito mais. A Nativa é tudo e muito mais emoção, muito mais alegria, muito mais alto astral pra você que tá em casa, pra você que tá no trabalho, onde quer que você se encontre nesta manhã. Obrigado pelo carinho da sua companhia e audiência maravilhosa, viu? Meus amigos, eu peço licença a vocês que estão nos acompanhando agora no rádio e também na internet pelo nosso portal cliquenativa.com.br. Vamos abrir espaço aqui pra conversar com o nosso amigo Wilson Piccoli, ele que é atual vice-presidente regional da FACISC, e o pessoal tá reunido hoje, né? As autoridades e, enfim, empresários, autoridades políticas, autoridades também empresariais, estão reunidas num evento muito importante em Chapecó hoje, para tratar de um assunto muito importante. Dentre as pautas está a duplicação da BR-282, né? Também um trevo importante que há de ser construído no Trevão do Irani, conhecido Trevão do Irani, melhorando muito, né, as condições, que já se passou do tempo de se fazer essas obras, mas as instituições vêm brigando com o governo do estado, brigando com o governo federal para que essas obras realmente saiam do papel. Wilson, primeiramente, bom dia, satisfação recebê-lo aqui nos microfones da Nativa, seja bem-vindo.
1: Bom dia, Fernando, bom dia a todos que nos ouvem aí pela Rádio Nativa. É um momento bastante importante estarmos presentes em um ambiente desses que está acontecendo, diversas reuniões, onde com certeza será mais um grande passo aí para a duplicação da BR-282.
0: Ô Wilson, me conta uma coisa, os ouvintes, para o cidadão sanxerense, para o cidadão de Chapecó e da região, enfim, né, as grandes cidades aqui da região. O que está sendo tratado? Porque a gente sabe que essa audiência, ela é só mais uma de várias, mas não deixa de ser importante, né? Quais são as autoridades que vão estar presentes nesse evento? Quais serão as pautas, né, que vão ser trabalhadas nesse evento?
1: Bom, é importante que a população saiba que existe um trabalho sendo feito aí pelo DENIT. Uhum. Há mais de 3 anos que nós estamos em cima de um projeto de duplicação de toda a BR-282 de Lages a São Miguel do Oeste. Certo. E esse projeto a gente vem acompanhando para e passo aí, dando apoio realmente ao DENIT. Encontramos muitas pessoas interessadas no projeto e que a gente continua batalhando. Uhum. Agora, então, a NTT vai estar aqui em Chapecó, está aqui junto conosco nesse momento, juntamente com pessoas do DENIT, o nosso superintendente do Estado de Santa Catarina, o nosso coordenador regional, que está aqui também conosco, e diversas autoridades, porque há um novo conceito, é onde a parte da BR-282 poderá haver concessão. Essas concessões, evidentemente que vai ter pedágio nas concessões, uhum, mas é uma forma muito mais rápida de nós conseguirmos duplicar, principalmente, os trechos mais preocupantes que nós temos aqui, entre eles Xanxerê, Chapecó, Trevão do Irani, o próprio Trevão do Irani ser feito de uma maneira maior, e também a 153 que liga a Concórdia até a 282. São diversos itens que vai ser discutido aqui hoje, em uma audiência pública com muitas autoridades aqui, políticas e também da NTT e do DENIT, uhum, onde vamos procurar um entendimento sobre qual é a forma mais rápida de nós conseguirmos essa duplicação.
0: Ô Wilson, quando você fala da participação do DENIT, a NTT e tudo mais, a gente entende por ser uma questão técnica, né? Essa possibilidade de uma obra desta magnitude aqui para a região oeste do estado de Santa Catarina. Mas, quando a gente fala que existem instituições, né, entidades que estão presentes e interessadas no resultado dessas audiências e dessas reuniões, assim como a FACISC, assim como outras entidades, como é que você explica e qual é a importância e o interesse dessas entidades, dessas instituições nessas reuniões?
1: Bom, a FACISC, ela hoje representa mais de 50 mil empresas. Uhum. Só na minha regional aqui nós temos 19 associações empresariais, e muitos delas aqui estão cumprimentando, inclusive, o presidente aqui de Ponto Serra.
0: Instituições nessas reuniões.
1: Bom, a FACISC, ela hoje representa mais de 50 mil empresas. Uhum. Só na minha regional aqui nós temos 19 associações.

0: do meio oeste até o litoral. Então,
1: Perfeito.
0: ela é vital para a nossa crescimento, nosso desenvolvimento aqui e para o futuro do nosso estado. Então, não tem como uma entidade como a Facisc, junto com as representações empresariais, estarmos ligados a um evento de tamanha envergadura.
1: Você, Wilson, você é uma pessoa, um empresário, um cidadão, que há muito tempo, e eu tenho a oportunidade de conversar contigo há muito tempo a respeito desses assuntos, né? E a gente vem de ano após ano conversando, falando, discutindo, trazendo oportunidades e tal, e a coisa parece que não anda, né? Parece que não vai, parece que ano após ano a coisa trava. Tu acha que realmente, a partir deste ano, a partir dessas discussões, nós teremos realmente um passo à frente para a realização dessas obras, não?
0: Olha, eu acredito que quando a Facisc, junto com as demais federações, se envolveram nesse projeto há mais de 3 anos, a coisa tomou um outro rumo. Nós somos totalmente apartidários e nós queremos que o desenvolvimento regional aconteça. A gente sabe que é um projeto que não é de hoje para amanhã que acontece. Nós estamos aí há 2 anos e meio apenas para o projeto da duplicação do 82. E aí agora estamos tentando um passo maior aí para a concessão através da ANTT. Isso vai acontecer, mesmo que tudo ocorra da maneira mais certa possível, nós acreditamos aí em um prazo de 5 a 7 anos para nós realmente termos uma duplicação efetiva. Mas se alguém não começa, alguém não fica em cima e não fica cobrando, realmente não temos um objetivo e um término no assunto. Então é isso que nós fizemos. Independente do tempo, nós não desistimos. Estamos sempre no calcanhar, verificando com as entidades, com os políticos, com quem tem o poder na mão para que a coisa não pare. Essa é a intenção da Facisc.
1: Perfeito. Só para a gente finalizar então o nosso bate-papo, até que a gente sabe que está corrido e está quase no começo da reunião, Wilson, só para finalizar, uma opinião sua enquanto um empresário, enquanto um cidadão. Muito se discute, ou se discutia, ou se discutiu, a possibilidade, né, dados os entraves nestas obras que são necessárias aqui para a BR-282, chegou a se comentar até a possibilidade de se buscar a estadualização da BR-282, tirar do poder, do Poder Federal, para trazer a responsabilidade para o estado de Santa Catarina. Tu acha que isso poderia ser uma saída ou não?
0: Eu acredito que nesse momento que nós estamos vivendo, seria um retrocesso. Né? Entendo que nós
1: Certo, certo.
0: já estamos assim num momento bastante grande, onde o envolvimento do DNIT e da ANTT estão bastante ativos, já com todos os técnicos, dados técnicos nisso já firmados. A
1: Certo.
0: questão do dinheiro, então, no futuro, depois de nós termos essas bandeiras já concluídas, pode ser que no futuro precise dinheiro do Estado. E aí é uma questão política, então, de poder fazer isso. Mas nesse momento, eu acredito que é totalmente inviável essa discussão.
1: Perfeito. Wilson, obrigado pela sua participação, sucesso aí na empreitada e a Nativa sempre à disposição aí para as informações. Obrigado, viu?
0: Obrigado, Fernando, e bom dia a todos.
1: Um abraço. Wilson Piccoli falando com a equipe aqui da Nativa a respeito de uma audiência pública importantíssima que acontece nesse momento aí em Chapecó, né? Ele que é o atual vice-presidente regional oeste da Facisc, entidade importantíssima também para o desenvolvimento do estado de Santa Catarina. Audiência pública envolvendo empresários, envolvendo autoridades políticas, né? E técnicas, inclusive, trabalhando, né? Discutindo a necessária, né? Ou as necessárias obras que devem ser implementadas aí na BR-282, né, para que, obviamente, se melhore as condições de trafegabilidade na BR-282, em especial aqui na região oeste do estado de Santa Catarina.
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1: Nativa! 9 horas e 4 minutos, Danilo e Davi, não mexe nas minhas gavetas.

0: 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Diego e Victor Hugo, beijei a cura. 9:12 dessa linda manhã de terça-feira. Obrigado pelo carinho da sua audiência. 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E ó, se liga, daqui a pouquinho, Fiduma e Jeca.
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0: 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Obrigado pela sua audiência. Obrigado por estar com a gente. Obrigado por sintonizar 105.7 aí na sua casa, no trabalho, no carro, enfim. Valeu, obrigado pela sua audiência, viu? Seguinte, ó, vamos trazer agora o primeiro bloco de previsões astrais. Bora saber então o que os astros têm a dizer para você de Áries, Touro, Gêmeos e Câncer nesta manhã maravilhosa de terça-feira. Bora lá? Vamos então às previsões astrais.
13: Áries.
0: Arianos, Ariana, seguinte, hein? A sintonia de Lua, Saturno e Netuno em Áries sugere um tempo favorável para introspecção nos seus propósitos de vida, ajudando você a assumir um posicionamento assertivo diante do que é importante. Busque então defender os seus interesses sem autoritarismo, como indicado pelo aspecto com Mercúrio. Vale a pena encarar desafios com coragem, buscando sempre o equilíbrio. Tá bom, Áries? Recadinho pra você.
2: Touro.
0: Alô, taurinos, alô, taurinas, pra você, touro, o céu sugere aí maior introspecção. A interação entre Lua, Saturno e Netuno pode ajudar você a definir aí metas realistas e enfrentar desafios com segurança. Além disso, vale a pena revisar seus trajetos para identificar possíveis falhas, viu? Lembrando de sempre lidar com dificuldades emocionais de maneira ordenada, ok, touro?
2: Gêmeos.
0: Alô, geminianos e geminianas, hoje, terça-feira, o céu sugere aumento na sua percepção de coletividade, viu? A Lua e Saturno e também Netuno estão em harmonia na área das amizades, fortalecendo o comprometimento com interesses compartilhados em suas redes. Mas cuidado com potenciais conflitos gerados por divergências de opiniões, como aponta a tendência de Mercúrio. Tá bom, gêmeos? Recadinho pra você.
2: Câncer.
0: Cancerianos, cancerianas, olha, para você, canceriano, o céu atual sugere um aprimoramento em sua carreira guiada por ideais elevados. Os astros indicam que há espaço para conciliar as suas ambições profissionais com as necessidades da família. É imprescindível buscar o equilíbrio, ok, Câncer? Presta atenção, ó, daqui a pouquinho Leão, Virgem, Libra e também Escorpião na programação.
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0: Henrique Juliano, seja esse. 9:18.

0: Alternativa é tudo e muito mais, hein? Leandro e Leonardo, o Cheiro da Maçã, também ouvimos. Rapaz, quanto tempo essa música, hein? O Cheiro da Maçã, Leandro e Leonardo, Fiduma e Jeca também. Obrigado, moleque, aqui na melhor manhã do rádio, 9h28 dessa linda manhã de terça-feira. 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Já já na programação, ela tá chegando por aqui, hein? Simone Mendes, se liga.
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0: 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Alegria, emoção, descontração, entretenimento, muito mais música boa pra você. Vem junto comigo, aumenta o volume. 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Nós vamos agora a mais um bloco de previsões astrais, saber o que os astros têm a dizer pra você de Leão, Virgem, Libra e também Escorpião.
11: Leão.
0: Leoninos e leoninas, hoje o céu indica a jornada de amadurecimento, né? Os seus ideais de vida e os desafios relacionados podem se tornar mais claros, favorecendo o estabelecimento de metas alcançáveis. Fique atento à comunicação, que deve ser mais diplomática e menos combativa. Ao entender e lidar com dificuldades, você cria espaço para o bem-estar, tá bom, Leão?
11: Virgem.
0: Virginianos e virginianas, a união de Lua, Saturno e Netuno na área íntima da vida de Virgem propõe mergulho profundo na busca, né, pelo autoconhecimento. Esta conjuntura celeste indica oportunidade para libertar-se de comportamentos que podem estar prejudicando o seu crescimento pessoal. Ao encontrar desafios interpessoais, tente resolvê-los com diálogo sem torná-los, na verdade, né, uma questão de território. Afinal, esses três astros estão ligados a Urano, Plutão e Mercúrio, sinalizando necessidade de comunicação e também de transformação. Tá bom, Virgem?
11: Libra.
0: Librianos e librianas, para você de Libra, este momento sinaliza união e colaboração nos seus relacionamentos, graças à Lua, Saturno e também Netuno em harmonia com Urano e Plutão também. Porém, o céu sugere que eventuais desacordos demandam diplomacia, conforme indica a atenção com Mercúrio. Tá bom, Libra?
11: Escorpião.
0: Alô, você de Escorpião. Para você de Escorpião, a confluência entre Lua, Saturno e Netuno sugere aprimoramento em suas rotinas diárias, pedindo disciplina e foco, porém, com sensibilidade e também criatividade. Uma nuance na comunicação com Urano e Plutão. Porém, evite se desgastar mentalmente e cuide da sua saúde, já que o momento também pede atenção nesse aspecto. Tá bom, Escorpião? Recadinho pra vocês, já já, Sagitário, Capricórnio, Aquário e Peixes. Muito mais Nativa, muito mais alegria, alto astral, informação, música boa. Tá chegando, inclusive. Agora 25 faltando pras 10. Simone Mendes, Direitos Iguais.

0: esportivo é tudo e muito mais. Júlia e Rafaela Medo Novo, 9h44, 16 minutos, agora faltando para as 10 horas da manhã. Obrigado pelo seu carinho, obrigado por estar com a gente aqui na programação. Vamos ouvir a nossa audiência, o pessoal que está mandando recado. Afinal de contas, hoje é o primeiro sorteio, hein? Hoje rola o primeiro sorteio da nossa promoção Outono da Nativa. Rodrigão Antônio Carminati está por aqui. Valeu, Rodrigão. Abraço para você. Obrigado pelo carinho. Deixe-me ver aí quem mais está com a gente. A Jossane também. Alô, Jossane, bom dia.
1: Bom dia, pessoal da Nativa.
0: Tudo certo?
1: Aqui é a Jossane. Gostaria de concorrer a essa promoção do Outono da Nativa FM.
0: Valeu, um obrigado pela companhia, Jossane. Obrigado pela audiência. Valeu pela parceria de todos os dias. Quem mais está com a gente por aqui na programação? Deixe-me ver, é a Ana. Oi, Ana. Tudo bem, Ana? Obrigado pelo carinho também de todos os dias, pela participação e pela companhia. O Maximino também. Fala, Maximino.
2: Bom dia, equipe Nota Mil da Nativa.
0: Como é que tá, meu
2: Fernando,
0: querido?
2: Fernando, gostaria de participar do sorteio do Outono Nativo.
0: Já tá participando, meu querido. Obrigado pela companhia. Valeu pela audiência. Quem mais? Leandrão Fernandes. Fala, Leandrão. Bom dia.
3: Bom dia.
0: Bom dia, bom dia.
3: Aqui é Leandro Narciso Fernandes, Xanxerê.
0: Beleza.
3: Outono é com a Nativa.
0: Aí sim, hein?
3: Obrigado por atendido.
0: Valeu.
3: Uma boa terça-feira a todos os ouvintes aí da Nativa e o pessoal da Nativa.
0: Show de bola, Leandrão. Valeu. Obrigado pelo carinho. Boa labuta, bom trabalho pra você. Ó, deixa eu te contar, tem novidade chegando aqui na programação da Nativa. Curte aí.
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0: E a música nova é deles, hein? Chitãozinho e Chororó. Seu amor é minha estrada. Boa demais. Confere aí. Aumenta o volume.

0: Nativa é tudo e muito mais. Jorge Mateus, duas metades, 9h52 da manhã. 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Daqui a pouquinho tem Zé Felipe cantando na programação.
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0: A Nativa é tudo e muito mais. 3 minutos, agora faltando para as 10 horas da manhã. Muito obrigado pela sua companhia, pela sua audiência, por estar com a gente, por sintonizar a sua Nativa 105.7 FM no rádio. E também estamos lá no portal cliquenativa.com.br. E agora nós vamos ao último bloco de previsões astrais desta manhã. Saber o que os astros têm a dizer para você de Sagitário, Capricórnio, Aquário e Peixes.
15: Sagitário.
0: Alô, sagitarianos, alô, sagitarianas. O seu círculo de amigos pode estar vivenciando uma etapa de amadurecimento coletivo, viu? Fortalecendo laços e proporcionando uma rede de apoio importante de acordo com a Lua, Saturno e Netuno na área social. Momentos de conflito podem surgir, claro. Evite, então, um posicionamento defensivo, conforme indica Mercúrio. Aproveite esse céu para cultivar a resiliência e acolher aí as suas emoções de forma mais aberta e constante.
15: Capricórnio.
0: Alô, capricornianos e capricornianas. Olha só, a atual conjunção da Lua, Saturno e Netuno na área doméstica sugerem um dia dedicado a afazeres familiares para você de Capricórnio hoje. Organize-se para equilibrar aí as suas atividades, tendo prioridade bem definidas. Abra-se a possíveis adaptações ao invés de resistir, como perspectivas positivas sugeridas pelo sextil com Urano e também Plutão. As informações para você de Capricórnio.
15: Aquário.
0: Aquarianos e aquarianas, atenção, o céu de hoje sugere equilíbrio entre razão e intuição para Aquário, incentivando uma gestão eficiente das situações do cotidiano, viu? A interação harmoniosa entre Lua, Saturno, Netuno, Urano e Plutão favorece a desenvoltura, porém, mantenha a diplomacia para evitar possíveis atritos, principalmente quando Mercúrio estiver em disputa, tá bom, Aquário?
15: Peixes.
0: Última previsão da manhã, alô, piscianos e piscianas, o encontro entre Lua, Saturno e Netuno sugere maior percepção de suas necessidades práticas e também financeiras. Aproveite para ser disciplinado e criativo na otimização de recursos. Evite a avareza, inspirada pelo aspecto tenso de Mercúrio, tá bom, peixes? Previsões astrais para hoje, amanhã, a partir das 9 horas da manhã, mais previsões astrais.
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0: Bom dia, Nativa! 1 minuto faltando para as 10.

0: Nativa é tudo e muito mais. Júnior e César, cheiro de culpado na programação Nativa. Agora, 10 horas e 5 minutos. Você que está junto comigo aí, já mandou mensagem de áudio. Estou esperando você, hein? 3340 1616. E olha quem está chegando aqui, ó.
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0: 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As melhores e mais românticas músicas sertanejas do rádio, hein? Bruno Marrone, se não tivesse ido aqui na sua manhã de terça-feira hoje, dia 9 de junho de 2026, hein? Obrigado pelo carinho da sua audiência, pela parceria de todos os dias, viu? Você que está aí no seu carro também, meus amigos e amigas taxistas, pessoal aí, os nossos motoristas de aplicativo de mobilidade urbana também, ligados na programação, obrigado pela audiência, hein? Bora de informação agora, chegou a vez das últimas da hora para você manter-se bem informado.
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0: Muito bem, vamos com as últimas informações da hora aqui na programação Nativa nesta manhã de terça. Gerpe, Flávio aparece à frente de Lula no segundo turno com 44,7% contra 39,1%. Já no primeiro turno, a pesquisa mostra o atual presidente e o senador em um empate técnico. O pré-candidato do PL tem 35% dos votos, enquanto o petista tem 34%. Infiltrados do PCC, operação prende ex-estagiário do Ministério Público e policiais em São Paulo. Investigações apontam que eles estariam envolvidos em um plano para assassinar um promotor do GAECO, Grupo de Atuações Especiais de Combate às Organizações Criminosas. Neymar avança na recuperação e retorno à seleção e é esperado contra o Haiti. Atacante segue fora dos planos para a estreia diante do Marrocos, mas a evolução clínica mantém expectativa de reaparecimento ainda na fase de grupos da Copa do Mundo. A Polícia Federal deve rejeitar a nova proposta de delação premiada apresentada pelo ex-banqueiro Daniel Vorcaro, dono do Banco Master. A comunicação aos advogados do empresário deve ocorrer ainda hoje, terça-feira. Segundo informações publicadas pela coluna da Mônica Bergamo, a Folha de São Paulo, se a decisão for confirmada, será a segunda recusa da Polícia Federal em menos de um mês nos termos de colaborações oferecidos por Vorcaro. De acordo com a apuração, a avaliação dos investigadores é de que a nova delação de Vorcaro repete problemas apontados na primeira tentativa, apresentada ainda lá em maio, segundo os investigadores. Na ocasião, a Polícia Federal concluiu que o material entregue pelo ex-banqueiro não trazia fatos novos para a investigação e ainda deixava de fora informações que já eram conhecidas pelas autoridades. Agora, embora Vorcaro tenha detalhado aí situações envolvendo políticos e outras autoridades, a polícia entende que os relatos não acrescentam outras autoridades. Não acrescentam novidades, na verdade, relevantes, nem apontam possíveis crimes praticados por terceiros ou parceiros dele. Segundo uma autoridade ouvida pela Folha de São Paulo, a impressão dentro da Polícia Federal é de que Daniel Vorcaro estaria tentando ganhar tempo enquanto aguarda uma definição do Supremo Tribunal Federal sobre medidas cautelares impostas contra ele e também familiares. Ainda nesta semana, a corte deve retomar o julgamento que decidirá se Henrique Moura Vorcaro, pai do ex-banqueiro, continuará preso. O integrante da Polícia Federal afirmou, sob reserva, que permanecer nesse movimento de apresentar e reformular propostas de colaboração não deve melhorar a situação do empresário. São as informações da hora aqui na programação Nativa e a qualquer momento nós voltamos com mais notícias.
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0: 10 horas e 15 minutos. Felipe Rodrigo, ignora. Bom dia.

0: 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Maiara e Maraísa, Medo Bobo, Felipe Rodrigo também ignora. Aqui na melhor manhã do rádio, a sua nativa 105.7 FM, 10h21 da manhã. Manhã de terça-feira, hoje dia 9 de junho de 2026. Obrigado pelo carinho maravilhoso da sua audiência. Vamos ouvir a nossa maravilhosa audiência mandando um recado pra gente. Vamos ouvir você. Olá, bom dia.
1: Bom dia, bom meu dia. Nome é Beto Pereira, aqui de Chapecó. Gostaria de participar do sorteio de outono, é mais nativa.
0: Beleza, tá concorrendo já, querida. Obrigado pela participação aí. Boa sorte, viu? Bom dia.
2: Bom dia,
0: dia. Oi,
2: Marinês,
0: bom dia.
2: Chapecó.
0: Oi, Marinês, tudo bem?
2: Outono é na Nativa FM.
0: Valeu, querida. Abraço pra você. Obrigado pela audiência, viu? Quem mais? Oi, Beatriz, tudo bem?
3: Bom dia.
0: Bom dia. Bom dia.
3: Beatriz, Elizabeth, Canane, Bairro Matinho, Chancherê.
0: Show de bola.
3: Outono, Nativa FM.
0: Valeu, querida. Abraço pra você aí, Edneia de Souza também. Edneia, abraço pra você, querida. Obrigado pelo carinho, pela audiência também, pela participação. Quem mais tá com a gente? Oi, Daia, tudo bem? Bom dia.
4: Outono, Nativa FM.
0: Aí sim, obrigado, viu? Obrigado pela participação e pela companhia. Promoção Outono Nativa. Hoje vai rolar o primeiro sorteio. Então capricha aí e participa, viu?
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0: Agora 10h22 da manhã, Danilo e Davi, apaga.
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0: percebi. Narrativa é tudo e muito mais, Gustavo Mioto, pedido de socorro. 10h28, dessa manhã maravilhosa de terça-feira, e você ligado comigo na melhor manhã. Vem junto, aumenta o volume até às 11, estamos juntinhos por aqui. Lembrando que hoje tem o primeiro sorteio da promoção Outono da Nativa, então se liga, viu? E já já tem Eduardo Costa também, aqui na programação Nativa.
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4: Nativa é tudo e muito mais. Alegria, emoção, informação, muito mais descontração para você. 10h33 dessa linda manhã e agora nós vamos homenagear os nossos amigos e amigas que hoje estão completando mais um ano de vida. E aí, conta para mim, tá de aniversário? Segue a gente nas redes sociais. Então, parabéns para você. Douglas do Amaral, parabéns. Elizabeth Brito de Oliveira, Emanuele Vendrúsculo, hoje completando mais um ano de vida. Larissa Farias, Márcio Antônio de Andrade, a Cris Galvani também, parabéns para você. Heloísa Vaz, parabéns. Daniele Cardoso também hoje completa mais um ano de vida. Também a Jaque Stefano. Jaque, parabéns para você, viu? Mariana Lopes, Neiva Testa, parabéns para Edivane Ferrazzo, parabéns para Gisele Tainá Ronaldo, parabéns para Jaque Maia também hoje completando mais um ano de vida. São os nossos amigos e amigas que hoje estão completando mais um ano de vida. Saúde, paz, sucesso, alegrias e as bênçãos de Deus estejam sobre vocês neste e em todos os dias de suas vidas, viu? Se você não segue a gente ainda, segue lá no Instagram e no Facebook. Você nos encontra no @nativa105.7. Muito mais alegria, emoção, descontração. Muito mais emoção no seu dia. É a sua Nativa. 105.7 FM, sintoniza aí. Eduardo Costa agora.

Nativa é tudo e muito mais. Matheus e Cauã, que sorte a nossa aqui na melhor manhã do rádio. Agora 16 minutos, faltando para as 11 horas da manhã. Obrigado por estar com a gente, obrigado pela sua companhia, viu? Nativa. Hora de mais música, Victor e Léo, ao vivo e a cores.

0: Victor e Léo ao vivo e a cores aqui na programação da sua Nativa 105.7 FM, a melhor manhã do seu rádio, a sua melhor amiga. Obrigado pela audiência maravilhosa de todos os dias, viu? E aí, conta pra mim, já mandou mensagem de áudio pra cá? Tô esperando você, 3340-1616. Hoje temos o primeiro sorteio, viu? Hoje temos o primeiro sorteio da promoção Outono Nativa. Olá, bom dia.
1: Bom dia, Rádio Nativa. Aqui é Ivanir do Bom Pastor, gostaria de participar da cesta de produto.
0: Beleza.
1: A Rádio Nativa.
0: Valeu, tá concorrendo já, Ivan. Obrigado pela participação. Yunis também, fala, meu querido, bom dia.
2: Bom dia pra todos, não sei daí, Nativa.
0: Como é que tá, querido?
2: Um forte abraço, bem apertado.
0: Outro, aqui, meu querido.
2: Vai, de Yunis, de Chapecó, viu? Me coloca aí no sorteio.
0: Beleza,
2: eu
0: já tá aqui.
2: Eu vou ser sorteado.
0: É isso aí, valeu, Yunis. Abraço pra você, meu querido. Obrigado pela companhia. Oi, Pita, bom dia.
3: Bom dia, Nativa. Sou Pita Paris, outro do centro de Xanxerê.
0: Quero
3: participar do sorteio.
0: Beleza.
3: Tô com a Nativa.
0: Tá participando.
3: Obrigada.
0: Já. Obrigado vocês. Obrigado pela companhia, obrigado pela audiência. Quem mais tá com a gente? Bom dia, Dirley, tudo bem?
4: Bom dia, Nativa. Voltando com a Nativa. Ganha muito sorteio aí, Fernanda. Dirley, do Bairro Matinho. Bom trabalho, meu amigo.
0: Pra
4: e roda
0: também
4: a música Borboleta Azul, com a Amada Batista.
0: Obrigado, querida.
4: Bom trabalho, meu amigo. Dirley, do Bairro Matinho. Tchau, tchau.
0: Valeu, Dirley. Abração pra você. Obrigado pela companhia e pela audiência, viu?
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0: Aqui a música continua, Murilo Huff, Saudade Estranha, 11 faltando para as 11.

0: Ativa é tudo e muito mais. Murilo Rufi, saudade estranha, aqui na melhor manhã do seu rádio. 8 minutos agora faltando para as 11 horas da manhã. Meus queridos e minhas queridas, eu vou ficando por aqui, deixando meu abraço, agradecendo imensamente o seu carinho maravilhoso nesta manhã de terça-feira, se Deus permitir. Amanhã estarei de volta a partir das 8 para te fazer companhia aqui na programação, viu? Daqui a pouquinho, eu te amo para sempre, as mais belas mensagens de amor do rádio, já na programação. Também tem o Aconteceu Comigo na sequência. Sempre uma bela, uma maravilhosa história esperando por você. Combinado? Logo mais à tarde, Thiago Freitas comanda a tarde da Nativa, inclusive com o primeiro sorteio da promoção Outono da Nativa, viu? Um forte abraço. Fiquem todos com Deus. Se você não mandou mensagem ainda, vai mandando. Quanto mais mensagens você envia, mais chances você tem de ganhar, viu? Um forte abraço. Obrigado pela audiência. Fiquem todos com Deus. Amado e até mais. Tchau, tchau. Amadão Batista, Ritmo da Chuva.
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Nativa é tudo e muito mais carinho. Cuide bem do seu coração, viu? Numa despedida podem existir três tipos de tristeza: o arrependimento, o remorso e a saudade. Não sobrecarregue hoje com os arrependimentos de ontem, nem o estrague com os problemas de amanhã. E lembre-se que tudo na vida depende das nossas escolhas. Arrependimento de quem deveria ter feito mais, o remorso de quem não ouviu o coração e tenha saudade de quem viveu momentos felizes. Pense nisso.

Vamos falar de amor a partir de agora aqui na sua Nativa? Aproveito para te convidar para mandar um recado bem bonito para aquela pessoa bem especial que você é assim apaixonada, apaixonado. 9198-441-6545 ou 9198-406-9646. Pode escrever o seu recado, pode gravar o seu áudio e vem comigo também viajar no tempo, matar a saudade, viver os bons momentos através da música.

por todos os cantos através do seu recado aqui no Zap da Nativa, viu? 9198-406-9646. Já tem recado da Ana Cristina pro Marcos. Sei que trabalhamos muito e quase não nos vemos. Eu trabalho de dia, você à noite. Somos quase como o sol e a lua. Mas eu quero que você saiba que eu te amo muito. E te agradeço muito por ser tão carinhoso, atencioso, paciente e um pai incrível para os nossos filhos. Te amo, meu amor. A Marluce mandou pro Rivonaldo. Nessa semana, vamos comemorar o seu aniversário. Eu quero que você saiba que eu sou muito grata por ter você na minha vida. Que Deus lhe conceda muitos anos de vida com muita saúde, paz, amor, sucesso e toda a felicidade. Você é incrível e eu espero viver muitos momentos lindos com você. Te amo pra sempre. Parabéns, Ivonaldo. E recado da Maria Cristina vai pro Luiz Antônio. Viver cada segundo ao seu lado é o presente mais lindo que a vida me deu. Já são 36 anos dividindo a vida e os sonhos com meu grande amor. Eu só desejo que a nossa união continue crescendo, porque a vida é bem mais leve com você. Te amo.

Nativa é tudo e muito mais paixão. Mato Grosso e Matias, Um Século Sem Ti, pra tocar o coração, pra eu te lembrar também que tem muita emoção hoje na história do Aconteceu Comigo da Nativa, história da Laís, e eu preciso muito que você ouça essa história pra mandar um recado pra ela, pra refletir junto comigo sobre tudo que ela contou. Por que será que às vezes a gente se sabota tanto nessa vida, né? Não se acha merecedora de ser feliz, de fazer o que o coração pede. Mas enfim, tem que ouvir a história para poder opinar. Te espero, hein? 11h40, horário de Brasília. A gente se encontra também no canal do YouTube, que é o Rede Nativa Oficial, para nossa live, tá? 11h21 agora, tem um recado aqui do Roberto para Amanda. Lembro até hoje do dia em que nos conhecemos. Éramos tão jovens, estávamos no começo da faculdade. Depois de tantos anos, olha só onde chegamos. 10 anos de relacionamento, uma família linda e tantas outras conquistas. Minha maior felicidade é poder acordar todos os dias ao seu lado e viver o melhor da vida com você. Com você. A mulher que eu amo eternamente.

A Nativa é tudo e muito mais saudade, né? Celine Dion com People Bryson, nessa música lindíssima, Bela e a Fera. Beauty and the Beast. Pra deixar essa

0: Que já falou, nossa, essa mexe com o meu coração. Bom dia, Vanderlei.
1: Bom dia, Gi. Bom dia pra você que tá aqui na Nativa. Ai, eu fico apaixonadinho.
0: Pois é, semana especial do Dia dos Namorados, mas a gente tá aqui, ó, pra falar do magnésio quelato da Joy. E eu queria que você lesse esse recado aqui, ó, da Madalena, que eu cheguei aqui e já me passaram hoje de manhã. Tó, leia você.
1: Pera ainda. Deixou, senão eu vou gaguejar aqui. Madalena. Ei, Madalena, tá ruim pra você, imagina pra Madalena. A Madalena falou o seguinte: oi Gi, oi Nativa, me chamo Madalena. A minha vida não tá sendo nada fácil, assim como de milhares de brasileiros. Eu gostaria de contar pra vocês uma situação que aconteceu comigo e que envolve o magnésio. O meu esposo, ele trabalha como pintor, só que ele é alcoólatra. Então, o que ele faz? Às vezes, ele não traz nada para casa, ele gasta tudo com a marvada cachaça.
0: Ai, que tristeza,
1: ela,
0: né?
1: Falou um palavrão aqui.
0: Que tristeza.
1: 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Então, eu trabalho e aí eu sinto a dor, a base de remédio. Eu fui limpar a casa de uma mulher e ela me deu um pote desse magnésio. Foi uma bênção na minha vida. Tirou a dor, eu dormi bem, eu senti até que eu desinchei. Só que eu não consigo comprar e eu tenho vergonha de pedir para ela de novo.
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0: Oh,
1: é a minha
0: Deus.
1: Vida. Imagina como é conviver com uma pessoa assim, né? Pode ser um baita profissional, mas... Eu vou fazer o seguinte, eu não vou mandar pra ela, não vou mandar um mês, não. Vou mandar um kit completo.
0: Isso aí, Madalena, você tá de parabéns, porque pedir ajuda não é vergonha pra ninguém, viu?
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0: fortalecer.
1: 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Mas essa dor, você resolver problema com dor, não dá. Imagina trabalhar com dor. Você que parou de trabalhar, tem uma pessoa que parou de trabalhar, ficou 4 meses sem receber do INSS.
0: Não, aí vai causando outros problemas, né? Até uma depressão.
1: Fica até dependente de parente.
0: É, muito triste.
1: Ó, pra você. 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

Oi, Nativa, meu nome é Fernanda e o meu recado vai para o meu marido, William. Olha, eu quero dizer, William, que você é uma pessoa muito importante para mim e eu sou profundamente grata por cada momento ao seu lado. Obrigada por sempre segurar a minha mão nos momentos difíceis. Saiba que ao seu lado eu sou muito feliz. Te amo.

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0: A Nativa é tudo e muito mais, uma deliciosa viagem no tempo, 1980. Cleiton e Cledir, Fonte da Saudade. Falar em saudade tem a ver também com a história da Laís, que você vai ouvir daqui a pouquinho, aqui no nosso Aconteceu Comigo de hoje. Tem remorso, tem uma dúvida no coração, tem você participando aqui para ajudar a Laís já já. Pessoal do YouTube, já pode ir acessando o canal, viu? Rede Nativa Oficial, daqui a pouquinho começa a nossa live.
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1: Hoje vamos ouvir a história da Laís, que está com o coração apertado, se corroendo por conta de um erro do passado. Mas será que ela errou mesmo ou está se punindo à toa? Você carrega aí algum remorso na sua vida de não ter falado, de não ter se despedido? Ah, meu Deus. Vamos ouvir com atenção a história dela, pra gente compartilhar nossas experiências e poder abrir também os olhos da Laís, que eu acho que ela tá precisando de conselho de boa amiga, viu? Pessoal do YouTube também chegando aqui pra ouvir a história, que começa agora.
2: Oi, Nativa. Quero contar o que aconteceu comigo, mas não quero me expor totalmente. Então, por favor, me chamem de Laís. Sabe aquela sensação de estar acompanhada, mas se sentir totalmente sozinha? Foi assim que vivi o último ano dos 5 que eu namorei o Rodrigo. Ele, que antes era meu porto seguro, virou meu maior teste de paciência. O problema é que até hoje eu sofro por causa dessa história, aonde uma coisa levou a outra. Eu moro de aluguel. Sou sozinha na minha cidade. Meus familiares voltaram para o Nordeste logo depois da pandemia. E eu fiquei porque ainda estava estudando, tinha um bom emprego e já namorava o Rodrigo. Mas no ano passado, o proprietário vendeu a casa que eu morava e me deu o prazo de 1 mês para sair de lá. Fiquei desesperada, porque eu não sabia onde iria achar outro lugar para morar pelo valor que eu pagava ali. E também não tinha tempo de procurar direito. Vendo toda essa situação, meu namorado quis ajudar.
3: Laís, vamos lá pra casa? Você sabe que agora eu não consigo bancar um aluguel. Mas você pode ficar lá até a gente achar outro lugar. E no ano que vem, eu acabo de pagar as minhas dívidas. E a gente vai morar junto, só nós dois.
1: Ai, amor, você sabe que eu gosto de ter o meu cantinho. E eu tenho muita coisa aqui. Ah, e outra. Sua mãe não vai gostar, eu sei. Ela tem as crenças dela, que eu respeito. Mas se eu for morar com você, sem a gente se casar, o pessoal da igreja vai comentar, ela vai ficar chateada. Não vai ser legal. Mas obrigada por tentar ajudar, tá? Eu vou dar um jeito.
2: E eu dei. Consegui alugar 3 cômodos nos fundos da casa de uma colega do serviço. Encaixotei as minhas coisas e em 2 semanas estava com tudo pronto para mudar. Na sexta noite, o Rodrigo passou em casa para levar um lanche e enquanto eu terminava de juntar minhas roupas, nós discutimos por bobeira. Ele sempre me achou desorganizada e naquela hora quis me dar uma lição de moral. Foi inevitável, brigamos. E o silêncio engoliu a casa que já estava praticamente vazia. Ele foi embora e eu desmaiei de cansaço. No dia seguinte, era a minha mudança. Era um momento tão importante para mim e ele tinha prometido me ajudar, mas não apareceu. Chamei uma amiga que tem carro e carreguei tudo sozinha. Carreguei o peso das minhas roupas, dos objetos e o peso de um namoro falido nas costas. O Rodrigo não se deu ao trabalho de me mandar uma mensagem. Quando foi no sábado à noite, exausta e com o coração apertado, eu mandei uma mensagem para ele.
1: Oi, Rodrigo. Só para avisar que já mudei. Carreguei tudo sozinha, já que você sumiu. E olha, tenho show na praça hoje e apesar de estar morta de cansaço, eu quero ir. Se você não aparecer, eu vou com as minhas amigas. Não vou ficar em casa chorando.
2: Quando eu estava quase saindo, ele chegou. Sem um pedido de desculpas, sem um abraço. Fomos para a praça, mas o clima estava muito pesado. Conseguimos pegar uma mesa com um casal de amigos. E o silêncio entre nós dois estava se me queimando por dentro. Então eu resolvi buscar um refrigerante no trailer. E ele nem se ofereceu para ir buscar para mim ou ir junto comigo. Senti o olhar de pena dos meus amigos. Com vergonha, eu fui sozinha. Quando eu voltei, o Rodrigo tinha sumido. Falou para os meus amigos que ia me procurar, mas não sei onde ele foi. Passei quase uma hora andando pela praça, que estava lotada. Estava ali me sentindo uma idiota, rejeitada, procurando pelo meu próprio namorado. E quando eu encontrei, ele falou manso, sorriu, e eu, fraca de amor, perdoei. Mas o perdão fácil cobra um preço. No sábado seguinte, já era a formatura da minha melhor amiga. Combinei dele me pegar em casa às 7 horas. Deu 8 e nada. Meu estômago já estava embrulhado de ansiedade, porque eu já sabia que vinha mais uma discussão pela frente.
4: Rodrigo, onde você tá? A formatura já tá começando. A gente não tinha combinado?
5: Eu tô em casa, relaxa. Eu só vou tomar um banho. Aí eu já passo aí, tá bom?
4: Você tá de brincadeira com a minha cara, né? Não precisa mais vir. Você nunca se importa com o que é importante pra mim.
2: Saí andando pela rua, chorando de raiva e humilhação. Ele me achou no meio do caminho e me implorou pra entrar no carro. Entrei batendo a porta e trocamos ofensas o caminho inteiro. No evento, entramos separados. Sentamos na plateia, um sem olhar na cara do outro. E sabe o que ele fez? Levantou e me deixou sozinha de novo. Na saída, quando os nossos amigos chamaram para ir até uma pizzaria ali do lado do auditório, eu fui andando na frente. E o Rodrigo veio atrás, gritando no meio da rua.
6: Tá com pressa de quê, Laís? Pô, já que você quer ir na frente, vai sozinho então. Cansei de você, tá?
2: E ele sumiu na escuridão. Meus amigos tentaram me convencer a ir jantar com eles, mas o meu orgulho estava tão ferido. Eu estava com tanta vergonha de ser sempre a namorada humilhada, que eu pedi um carro de aplicativo e fui embora para casa. Fui me perguntando por que eu aceitava tão pouco de alguém que dizia me amar. Na semana, nos falamos pouco. Marcamos de conversar na quinta-feira. E eu estava disposta a perdoar o Rodrigo. Queria entender o que estava acontecendo com a gente. Mas não me passou pela cabeça terminar com ele. A gente só precisava se acertar. E eu fui me encontrar com ele com esse pensamento. Saí da firma e até passei no salão para fazer uma escova no cabelo. Queria me sentir linda. Queria que ele me visse bem. Mas parecia que o Rodrigo odiava me ver bem. Não recebi um elogio sequer. E a conversa não foi nada do que eu esperava.
4: Rodrigo, o que está acontecendo com a gente?
3: Não sei, sei lá. Eu acho que a gente não dá mais certo. Eu não te reconheço mais.
4: Eu que não te reconheço mais. O que, que é? Você tem outra?
3: Que outra? Tá louca? Não tem ninguém. Você sempre joga a culpa de tudo pra cima de mim, né? Tá vendo? Eu tô cansado disso, Laís.
4: E eu tô cansada de brigar. Eu quero paz, Rodrigo.
3: Tá, quer paz? Então toma. A partir de hoje, você tá solteira. Ok? Acabou.
2: Ele virou as costas e foi embora. E eu chorei até soluçar. Foram 5 anos. 5 anos de amor, de carinho, de planos juntos. 5 anos sonhando com o futuro ao lado do Rodrigo. E de repente, tudo acaba assim? Fiquei arrasada. Porque ele nem tentou. Ele não quis. Acabou e pronto. No sábado era o baile de formatura da minha melhor amiga. E eu tinha que ir. Ela comprou convite, pagou caro. E apesar de não ter ânimo nenhum, eu tinha que ir. Quando a festa acabou, eu estava na calçada com as minhas amigas, totalmente desestruturada, tentando ali um táxi ou uma carona para ir embora. Foi quando um carro conhecido parou na guia. Era o Hugo, meu ex-namorado. Parou ali nos oferecendo carona. eu entrei no carro. Enquanto deixávamos minhas amigas, meu celular na bolsa não parava de vibrar. Era o Rodrigo. Ele estava me ligando desesperadamente. Mas a minha mente estava anestesiada pela raiva. Quando ficamos só nós dois no carro, Hugo ligou o rádio e estava tocando uma música antiga nossa.
7: Ah, sério isso?
4: Que foi, Hugo?
7: Não, é que deu saudade da gente. E agora você tá aqui, do meu lado de novo. Tão linda nesse vestido. E a nossa música tocando.
2: Ele foi doce. Me encheu de elogios. Falou tudo que o Rodrigo não me dizia há meses. E no banco daquele carro, misturando o álcool e a carência que quase me sufocava, eu não resisti. Me entreguei ao Hugo. Ficamos juntos até o amanhecer. Não, não foi por amor. Foi uma tentativa desesperada de preencher o vazio e a dor que o Rodrigo tinha deixado no meu peito. Quando o sol nasceu, a anestesia passou e a realidade veio como um soco no meu estômago. Hugo me levou embora e não deu 5 minutos que eu entrei em casa, o Rodrigo apareceu na minha porta, implorando para conversar. Mas eu não queria ter aquela conversa depois do que tinha acontecido com meu ex.
4: Rodrigo, ai, deixa eu descansar um pouco. Mais tarde eu te ligo, vai.
3: Não, pera aí. Eu não aguento mais esperar, não. Olha, eu passei a noite toda esperando. Deixa eu falar, por favor.
4: Ai, tá bom, entra.
3: Olha, Laís, eu fui um idiota, tá? Eu amo você. São 5 anos, a gente não pode jogar tudo fora por causa de um orgulho. Me perdoa. Eu te amo, Laís.
2: Ouvir o eu te amo dele naquele momento quase me matou. O remorso me rasgou por dentro. Eu olhava para os olhos vermelhos dele e me sentia o pior ser humano da Terra. E assim, nós reatamos. Mas eu não conseguia dormir, eu não conseguia comer. A culpa me sufocava a cada toque dele. Dias depois, ele insistiu tanto para saber onde eu estava naquela noite, que eu contei a verdade. Contei que tinha ficado com o Hugo. Fiz isso porque achei que seria o mais correto. Eu não traí o Rodrigo. A gente não estava mais junto. Ele quis terminar. Mas eu fui inocente em pensar que ele entenderia. E contei. O Rodrigo caiu de joelhos no chão da calçada. Ele chorava de soluçar, feito uma criança que perdeu tudo. As pessoas passavam e olhavam. Eu tentei abraçar ele, mas ele se esquivava como se eu fosse um monstro. Ver a dor que eu causei nele quebrou o restante que existia em mim. Ele me pediu um tempo e eu decidi dar, porque eu também precisava de um tempo para digerir tudo o que estava acontecendo com a gente. O combinado era que ele me procurasse quando estivesse pronto para me perdoar. Só que isso não aconteceu. Ficamos 5 semanas sem nos falarmos. E olha, em 5 anos, foi o maior tempo que ficamos afastados um do outro. O silêncio do Rodrigo estava me corroendo por dentro. Até que eu recebi um áudio dele. Sim, um áudio.
3: Laís, não me procura mais, tá? Você me quebrou de um jeito que ninguém nunca quebrou. Hoje eu tô com uma pessoa que me respeita. Adeus.
2: E na sequência, ele me bloqueou de tudo. Descobri que o Rodrigo já estava mesmo namorando com outra. Enquanto eu esperava uma reaproximação, uma reconciliação. Enquanto eu estava decidida a me ajoelhar, a pedir perdão e lutar pelo homem da minha vida, ele seguiu em frente para mais longe de mim. Não deu nem mesmo o tempo que ele me pediu. Hoje, eu vivo com o fantasma do arrependimento. Eu sei que errei, Sei que colhi o que plantei. Eu não o traí, mas traí os meus sentimentos. Traí meu coração. E nossa, como eu me arrependo. O Rodrigo encontrou a paz dele, mas eu não. Eu ainda o amo. E a única coisa que peço a Deus todas as noites é que um dia, mesmo longe de mim, que ele encontre espaço no coração para me perdoar de verdade. Porque o meu coração sempre vai ser dele.
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2: Laís, meu amor, senta aqui. Ei, vamos conversar. Obrigada por ter mandado a sua história, contado todos os detalhes, que é assim que a gente gosta. E é assim, ouvindo a história dessa forma, que a gente pode te ajudar. E quanta coisa você não tá enxergando nessa história com o Rodrigo, Laís. Conversar? Obrigada por ter mandado a sua história, contado todos os detalhes, que é assim que a gente gosta. E é assim, ouvindo a história dessa forma, que a gente pode te ajudar.

0: muito tempo. Foram 5 anos, vocês fizeram planos, mas chegou um momento ali, ó, que ele tava bem longe e você tava gostando pelos dois. Até que chegou esse momento aí da separação. Tiveram tempo, né, pra pensar se um fazia falta ou não, e ele te deu, falou com sinceridade: não quero mais saber de você, não me procura mais. É difícil a gente ouvir isso. Agora, essa culpa por ter ficado com o Hugo ali na recaída, você tá carregando à toa.
1: Meu Deus do céu, amiga do céu, pelo amor de Deus, acorda pra vida. Por que que você se sente culpada? Esse cara não vale nada, esse cara nunca te amou, ele nunca iria te respeitar. Ele fez toda uma jogada para que ele se tornasse ainda a vítima. Vítima do quê? Você sempre foi a excluída, você sempre foi a vítima dele. Graças a Deus que esse homem saiu da sua vida. Acorda, minha amiga. Você não tem que perdoar ele, você não tem que ser perdoada por nada, por nada. Vai viver sua vida, esse cara não presta.
0: Obrigada, Márcia, representando um monte de gente realmente falando isso. Laís, espero que você ouça todos os conselhos com muita calma, com muita paciência e também com muito carinho, porque você está envolvida na situação, tem o sentimento, mas a gente está aqui para te ajudar e para te lembrar, você escreveu lá na história, por que aceita tão pouco? A gente é merecedora de muito, muito cuidado, muito amor e muito respeito, viu?

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11: 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Existe uma pressão muito grande para parecer forte o tempo todo. Como se demonstrar fraqueza fosse um sinal de derrota. Mas a Bíblia nos mostra que até grandes homens de Deus tiveram momentos de cansaço e fragilidade. Em Salmos encontramos pessoas derramando sua alma diante do Senhor. Você não precisa fingir que está tudo bem. Deus não se afasta quando você está fraco. Na verdade, é justamente nesses momentos que sua presença se torna ainda

mais necessária. Se aproxime dele hoje. 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
12: Ouviu a história da Laís? Tem um conselho pra dar pra ela? Vamos conversar sobre tudo que a gente ouviu nessa história.
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12: 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Pra que carregar uma culpa que não existe, Laís? Você mesmo enxergou que não teve traição porque você e o Rodrigo já estavam separados, então cada um tocou sua vida. Ele, inclusive, já tinha engatado, né, outro relacionamento. Agora, depois de tudo isso, da indiferença dele, né, nas situações ali que iam te fazer feliz, como ir na formatura da amiga, na sua mudança, cara que não era seu parceiro de vida ali naquele momento, pode ser que você esteja sonhando ainda com os primeiros anos lá, que de repente vocês estavam alinhados, fazendo planos, felizes. Mas a vida muda, as pessoas mudam, os sentimentos também mudam. E é importante a gente superar muita coisa nessa vida e colocar ponto final nos ciclos que acabam, né? Muitas vezes é difícil porque há sentimento. Mas você vai ficar aceitando migalhas até quando, amiga? A Roseli, para, dó de marmanjo. Na hora que ele quis pisar, ele pisou muito em você, uma, duas vezes. E agora se faz de coitado. Não se sinta culpada, porque essa culpa aí de traição não tem, não.
13: Oi, querida. Me desculpa, mas não fala assim, não. Você não o traiu e ele não te amou. Porque quem ama, perdoa. E se ele não te perdoou, é porque ele não te amava o tanto que você achava. Segue sua vida em frente. Tira isso do seu coração, que só vai te fazer mal. Porque ainda você vai encontrar realmente quem te ame, quem você ame de verdade. Você só tá com culpa na consciência. Tira essa culpa. Aqui quem tá falando é uma pessoa experiente, tá bom? Beijo.
12: Obrigada, Claudete.
14: Nossa, Di, que história de hoje, né?
12: Não é?
14: Eu gostaria de aconselhar essa amiga.
12: Diga.
14: A esquecer ele, viver a vida, curtir, conhecer novas pessoas, quem sabe até um novo amor. Não se prender a ele, não deu certo. Paciência. E quando tem que ser, é. Não deu, não deu. Ela seguir em frente, erga a cabeça e segue em frente. Ela não traiu eles, não tava junto. Então ela não tem que ficar guardando esse remorso também, não. E perdão, quem dá é Deus. Se ele não quis desculpá-la, se ele não quis entender, porque ele não merece o amor dela.

Agora eu pergunto, te perdoar de quê, minha querida? Você não fez nada, quem sempre te deixava na mão era ele. No momento que você ficou com seu ex, você não estava com ele. Ele não tem nada que te perdoar, você não fez nada. Siga sua vida, ele não te merece. Vai viver, esquece, entendeu? Porque hoje não tá mais para sofrer por pessoas que só diminuem a gente. Ele voltou tarde, entendeu? Depois que brincou muito com seu sentimento.

0: 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O Leonardo cantando Lembranças.
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0: Tô batendo papo com o pessoal aqui na live do YouTube. Quando começou essa música aí, eu falei aqui pro pessoal, olha, eu acho que a Laís, ela tá presa nas boas lembranças desse relacionamento. Foram 5 anos com o Rodrigo, né? Ela não consegue enxergar o lado manipulador dele, narcisista. Será que apaga da memória a indiferença que ele tratou ela nas situações que ela colocou? Porque machucaram o coração, né? Na formatura da amiga, na mudança dela. Não tava ali. Parceiro tá com a gente em todas as horas. Nas horas boas, de festa, de conquista, mas também, né, nas horas difíceis. Não acho que o Rodrigo seria o amor da vida inteira, um parceiro bom. Ele disse que se arrependeu, que ama ela. Mas quem ama cuida, né? Quem ama perdoa. Quem ama tá junto sempre. Comentários aqui da nossa live. Da Rita, amiga, não se arrependa. Veja como um livramento Deus ter tirado o Rodrigo da sua vida. Ele não te faria feliz. Se era assim no namoro, imagina casado. Ela até aconselhou procurar um psicólogo se ela não consegue realmente esquecer e nem ver tudo de ruim que ele provocou na vida dela.
2: Amiga, não se sinta culpada. Tira esse peso de você, você não teve culpa. Quando ele fez o que ele fez, provavelmente ele já tinha essa pessoa e eles devem ter brigado, devem ter discutido, e aí ele veio chorando, te pedindo perdão. Então eu acredito que ele já tinha já essa pessoa sem você saber. E quando aconteceu isso, o que, que ele fez? Ele foi lá e pediu desculpa para essa pessoa e essa pessoa voltou com ele. E você tá se sentindo culpada. Não se sinta culpada. Segue sua vida com a consciência limpa, em paz. Você não teve culpa de nada.
0: Obrigada, viu, Andréia? Até porque esse remorso, essa culpa também, não vai apagar o passado. Tem que levantar a cabeça, se valorizar, Laís, coisa que você tá esquecendo de fazer, e tocar a vida para frente, não é assim?

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3: A Unoesc Xanxerê celebrou os 20 anos do curso de zootecnia em uma solenidade especial realizada no Dia do Zootecnista. O evento reuniu professores, estudantes, egressos e convidados para homenagear a trajetória da graduação e reforçar a importância da profissão para o agronegócio e a sociedade. Ao longo de 2 décadas, o curso contribuiu para a formação de profissionais voltados à inovação, sustentabilidade, produção e bem-estar animal, fortalecendo o desenvolvimento regional e as cadeias produtivas do setor agropecuário. Durante a programação, ex-coordenadores, professores e integrantes do colegiado receberam homenagens, além de um painel com ex-alunos que compartilharam experiências profissionais e histórias vividas na universidade. A coordenadora do curso, professora Tainara Basso, destacou a evolução da graduação junto às transformações do agronegócio e às novas demandas do mercado. Já a direção da Unoesc reforçou o compromisso da instituição com a excelência acadêmica e a qualificação de profissionais que atuam em diversas áreas do setor. A celebração foi encerrada com um momento de confraternização entre os participantes, marcando os 20 anos de história da zootecnia na Unoesc Xanxerê.
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3: E aqui na amizade com a dona da história de hoje, que é a Laís, a gente está tentando fazê-la entender de que ela não tem uma culpa que ela quer carregar pro resto da vida. De que ela não deve voltar para onde não foi bem tratada. De que ela não deve guardar o coração para alguém que a gente nem sabe se a pessoa quer. Pelo que demonstrou, Rodrigo não quer mais nada, né? Terminou ali por mensagem do WhatsApp e não me procura mais. Mas ela tá carregando toda uma culpa, tentando reverter essa situação aí para que a culpa seja dela. Aí fica sofrendo. Não abre o coração para novas oportunidades. Enquanto isso, o outro já fez a fila andar. Tá vivendo, não tá nem aí. Talvez nem lembre de você, viu, Laís? Eu sei que dói ouvir isso, mas é preciso ouvir palavras duras pra gente acordar de vez em quando. Fernando tá aqui dizendo, não se sinta culpada. Ele terminou o relacionamento. Se ele te amasse de verdade, ele lutaria por você. Mas não foi o que ele fez.
5: Olha, minha amiga Thaís, vou te dizer uma coisa, sei que vai doer, mas você não perdeu ninguém, você teve um livramento. Eu acho, minha amiga, que você deve se valorizar mais. Então, parte para outra, você não teve culpa nenhuma, tá? Porque você estava separada do Rodrigo, então você não teve culpa nenhuma, tá bom? Toca a tua vida, minha amiga, se valorize, ele não merecia você.
6: Laís, minha amiga... Primeiramente, eu te aconselho a buscar uma ajuda profissional, porque o Rodrigo é um verdadeiro narcisista. Ele nunca estava disponível para você, te humilhava, fazia você ficar correndo atrás dele o tempo todo, nunca te deu atenção, nunca te deu carinho, nunca provou quem realmente te ama. Aí, no final do jogo, o cara consegue reverter a situação e sair como bonzinho, Laís. Minha amiga, amor próprio, coração. Me desculpa, mas o Rodrigo não é pra você. Eu não vejo você. Por que você tá sofrendo por ele? Levanta essa cabeça, vai à luta, vai ser feliz. Não fica, parece que você tá dependente desse amor. Minha amiga, vai à luta. Você consegue.

O seu ex é um narcisista. Não se prenda a ele, não guarda ele no seu coração, guarda ele lá na pasta de arquivo morto. Ele não merece seu amor, não merece seu carinho. Nenhum momento ele te amou, te valorizou. Abra os seus caminhos para um novo amor. Não se prenda a ele, pelo amor de Deus, ele já tá longe, que ele fique mais longe ainda. Se ame, amiga, se valorize, você merece mais.

0: A Nativa é tudo e muito mais. Música sertaneja, é Matheus e Cauã. Nessas horas aqui, a Laís precisava mesmo de uma boa amiga para falar tudo que a gente está falando aqui para ela. Espero que ela esteja ouvindo com o coração aberto, a cabeça aberta também. Porque o que o Rodrigo não fez, nós estamos fazendo, viu, Laís? Que é o quê? Cuidando de você. Pessoal aqui da live comentando, olha, se fosse o contrário, se fosse ele, não teria contado a verdade sobre a recaída. Você que falou que teve a recaída lá com o Hugo, vocês estavam separados um do outro, ele não teria contado. Mas você, para seguir com a sua consciência tranquila, contou. E agora eu acho que você também tem que lembrar o que você escreveu lá no começo da história, que é o seguinte, você tá num relacionamento acompanhada da pessoa, mas se sentindo totalmente sozinha. Então, o relacionamento não acaba assim do nada. São pequenas coisas, né? Que vão magoando, a indiferença. Tudo isso vai culminando no fim de um relacionamento. E é, às vezes, difícil superar, mas a gente é obrigado a enxergar a verdade. Conselhos aqui do nosso pessoal da live. Laís, pelo amor de Deus, quem amou nesse relacionamento foi você. Não fica com esse remorso, não. Acorda, vai viver sua vida, que é o que o Rodrigo tá fazendo. E o outro Rodrigo aqui quer falar.
1: Oi, Gi, tudo bem?
0: Sim.
1: Realmente, eu mesmo também tô muito indignado. Esse rapaz, ele realmente nunca amou essa moça.
0: Né?
1: Porque você vê da forma que ele agia com ela, né? Agia na ignorância.
0: Sim.
1: E quando ele terminou, ele mesmo disse pra ela assim, ó. Você não quer paz? Então, a partir de hoje, você tá solteira. Pra depois ele vir falar que tá arrependido? Mentira. E outra, quando ela falou a verdade que ficou com o colega dela... Aí ele quis se fazer de vítima.
0: É.
1: E mais engraçado que depois de 5 semanas que ela falou com ele, ele virar pra ela e falar que já tinha uma outra pessoa. Isso não é estranho? Como que esse rapaz fala que amava ela? Ele nunca, realmente, ele nunca amou ela. Então essa colega aí, realmente, ela tem que abrir a mente dela e viver a vida. Porque no finalzinho da história, eu fiquei revoltado mais ainda dela falar que o coração dela é ainda do cara que nunca deu valor pra ela.
0: E talvez nem queira esse coração, né?

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7: O Brasil está prestes a estrear na Copa e nada de Neymar. Neymar deve trabalhar no gramado esses dias e a tendência é ficar de fora da estreia do Brasil sábado. A recuperação na lesão da panturrilha ainda será reavaliada dia a dia. E Neymar pode ficar pronto somente para o segundo jogo da seleção.
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8: E foi o que a Laís fez. Contou a história dela com o Rodrigo, a recaída ali com o ex-namorado Hugo e a dúvida no coração. Ai, Laís, será que você apagou aí da sua memória, da sua vida? Tudo de ruim, tudo de triste que o Rodrigo provocou na sua vida? Quando é assim, a gente não deve querer voltar para esse lugar. A vida tá passando, ele já tá namorando. 5 semanas depois que vocês ficaram afastados, ele já tinha uma outra pessoa. Quer dizer, esse relacionamento já não tava dando certo. E agora você ainda quer parar a sua vida para guardar o seu coração, o seu amor e os seus sentimentos para essa pessoa?
10: A amiga se valoriza mesmo, porque quando ele tava nessa frieza com você, ele já tava aí com essa moça aí, que ele ficou... Entendeu? Tipo assim, aí ele separou de você, aí não deu certo, aí ele voltou com a moça, né? Foi pedir perdão pra você, aí ele viu que, né? Aí você falou a verdade, você fez mais que certo mesmo ter falado a verdade pra ele. Certíssima, viu? Não fica pensando que você tá errado, não, você tá certíssima. Siga a sua vida, viu?
8: Siga com a consciência tranquila, né, Rose? Oi, Lili.
11: Quando a gente termina um relacionamento, principalmente quando ainda tem sentimentos, a gente fica tentando entender o porquê aquele relacionamento chegou ao fim. E você está apegada que esse relacionamento tenha chegado ao fim por causa do acontecimento, né? Por causa de você ter ficado com seu ex. E não foi. Não foi, e no fundo você sabe que não foi. Foram as brigas, foram as decepções, foram as discussões. Você acha mesmo que um único acontecimento seria capaz de destruir um relacionamento que já está quebrado há um bom tempo? Então eu acho que o que você precisa fazer é se libertar dessa culpa, porque essa culpa ela está te impedindo de seguir em frente, e você precisa seguir em frente porque ele seguiu. Você precisa pensar em você acima de tudo, na sua felicidade e no seu bem-estar principalmente.

0: Esse Rodrigo aí não tava no relacionamento, ela tava no relacionamento sozinha, viu? Porque ele faltou com palavra, tava dando sinais que não queria nada sério, responsável com ela. E foi um livramento, eu acho que foi pra vida dela, viu? E ela foi ainda honesta, sincera, falou o que aconteceu, eles não estavam juntos, não traiu. Minha amiga, bola pra frente, seja feliz, encontra alguém que verdadeiramente vai te valorizar e te respeitar. E você vai ser muito feliz.
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0: A Nativa é tudo e muito mais. O amor de João Neto e Frederico à sua vista. Olha, Laís, espero que a gente tenha desembaçado a sua vista. Espero que a gente tenha feito você enxergar o quanto você merece ser feliz, o quanto você merece uma pessoa parceira que encha a sua vida de alegria, como disse a música agora há pouco. Que seja, né, aquela pessoa parceira que te trate com respeito, com amor, com carinho, pra aí sim sonhar junto, fazer planos juntos e ser feliz de verdade. Essa pessoa existe, não acho que seja o Rodrigo, e eu espero que você cuide mesmo do seu bem-estar, da sua saúde mental e não seja dependente de ninguém pra encontrar a sua felicidade. Ó, estamos aqui na torcida, viu?
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0: Atualizando as informações para você nessa terça-feira, 9 de junho. O Ministério da Saúde paralisou temporariamente a produção e a aplicação da vacina do Instituto Butantan contra a dengue devido a efeitos adversos. O Ministério afirma que ainda não há dados suficientes para vincular a vacinação. Por isso, vai ser intensificada aí uma investigação. A CNH do Brasil gerou economia de mais de 2 bilhões de reais para a população. Segundo o Ministério dos Transportes, a plataforma reduz em até 80% o custo para tirar a Carteira Nacional de Habilitação. O governo federal definiu novas regras para garantir desconto de R$ 1,12 no litro do diesel. A medida foi tomada para estabilizar o preço do combustível, visto o aumento do preço no mercado internacional. 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
1: Excelente dica, Fabi! Fabi trouxe aqui, ó, uma dica hoje para os aposentados e pensionistas do INSS que acabaram de receber a segunda parcela do 13º salário. Amanhã a gente fala de novo, tá, Fabi? Te espero.
0: Combinado, Gi. Até amanhã.
1: Até.
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11: Boa tarde, Nativa! Bora, meu povo! Bora, Anjinho Gabriel, pra nossa tarde de terça-feira. Felizão!
12: Opa, feliz da vida! Boa tarde pra você, G. Felizão?
11: Felizão!
12: Felizão! Boa tarde, gente! Como é essa terça-feira aí? Vamos!

0: com o Thiago Rocha daqui a pouquinho.
1: Vamos
0: ganhar R$100 num segundo vale muito? Bora?
1: Cenzão hoje.
0: É isso, você é bom de ouvido, boa de ouvido aí. Ouve um trechinho da música, acertou, você vai levar R$100. Fazendo inscrição agora.
1: Qual o WhatsApp?
0: 9198-441-6545.
1: Ah, gente, pode mandar áudio falando, quero participar, conversar com a Gi, com a Ginho, pode mandar mensagem escrita, fica à vontade, só não pode ficar de fora, tá bom? Uma boa tarde pra você, tudo lindo, aqui é Ana Castela, aqui Gustavo Mioto. Ah, cadê minha princesa?

0: Aproveita que eu tô obrigado. Aproveita que tem promoção incrível do Dia dos Namorados.
1: Ah, sexta-feira tem mais um sorteio.
0: Isso, mais dois celulares, um pra você, ouvinte nativa, pra você, um pra você e outro pro seu amor.
1: E sexta é o Dia dos Namorados, né, gente?
0: É verdade, 12 de junho.
1: Gente, a programação vai estar toda especial, fiquei sabendo, né? Verdade. Não te amo pra sempre, aconteceu comigo.
0: História linda, não aconteceu comigo.
1: Pode mandar a sua. Eu participei da história.
0: Quem quiser contar uma história de namoro também pode, tá? Aconteceu comigo, @nativa.com.br. 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
12: Atenção, produtor! O Sistema CNA, FAESC, Senar, sindicatos alerta que o Certificado de Cadastro de Imóvel Rural, o CCIR 2026, já está disponível para emissão no sistema do INCRA. O documento é obrigatório para comprovar a regularidade cadastral do imóvel rural. O prazo para o pagamento da taxa de serviços cadastrais segue até o dia 17 de junho. A emissão do CCIR é indispensável para operações como compra e venda de propriedades, arrendamento, atualização de matrícula em cartório, acesso a financiamentos e políticas públicas, entre outros benefícios. A emissão do documento pode ser feita no portal do INCRA. A FAESC informa que os sindicatos rurais estão preparados para orientar e auxiliar os produtores na consulta e emissão do CCIR. Os contatos dos sindicatos rurais podem ser consultados no site do Sistema FAESC.
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0: Ativa, muito mais música sertaneja. Cleiton e Romário com Zé Neto e Cristiano. Que encontro, hein? Não namora.
1: Essa música é gostosinha demais,
0: ah,
1: né?
0: Ah, mas vai namorar, né?
1: Tem que namorar, gente, pelo menos essa semana. Vai ficar sozinho?
0: Data comemorativa, né, Gabriel?
1: Ah, no sábado, é sexta, né, Dia dos Namorados? No sábado a gente termina e vai pra balada.
0: Faz uma surpresa, compra um presente, beija na boca. Vai ser feliz que a vida é agora, né? Tem que aproveitar.
1: É, mas com consciência.
0: Sempre.
1: Não é?
0: Com quem tem reciprocidade.
1: Não é bagunça também, não.
0: É, não fica mendigando amor de ninguém, não. Tiago Rocha, boa tarde, meu amor.
2: Boa tarde, Gi. Boa tarde pra você. Boa tarde pro Gil Gabriel.
1: Boa tarde.
2: Vamos falar sobre Leonardo.
0: Oba.
2: A Poliana decidiu responder, abrir aquela caixinha de perguntas. Perguntaram pra ela o que ela acha das roupas das bailarinas do Leonardo.
0: Ih.
2: Eu vou trazer todos os detalhes já já.
0: Nossa, mas o povo também gosta de ver uma fofoca, né?
1: Gosta de provocar, né?
0: Exatamente.
1: Gente, ela tá segura de si, para com isso.
0: Será?
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2: O Brasil está prestes a estrear na Copa e nada de Neymar. Neymar deve trabalhar no gramado esses dias e a tendência é ficar de fora da estreia do Brasil sábado. A recuperação na lesão da panturrilha ainda será reavaliada dia a dia. E Neymar pode ficar pronto somente para o segundo jogo da seleção.
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11: Thiago Rocha, quer dizer então que manda lá a pergunta na caixinha quando a Poliana abre e ela responde?
13: Ela responde, Gislaine. Olha, perguntaram inclusive pra Poliana, a mulher do Leonardo, o que ela acha das roupas das dançarinas, se ela autoriza.
11: Ai, ai,
13: aí,
11: ai.
13: A Poliana falou assim, olha, sinceramente, eu não tenho interesse em opinar sobre isso. É uma decisão que não me cabe. Eu prefiro direcionar minha atenção para o que faz parte da minha vida. E finalizou. A gente já sabe que a Poliana já falou abertamente sobre ter perdoado casos de infidelidade.
11: Sim,
13: do Leonardo.
11: Uh-huh.
13: E aí ela recebe com frequência esse tipo de pergunta. Mas se para ela tá tudo certo, tá tudo bem, não tá, Gi?
11: Tá, eu acho que ela foi elegante, né? Não é ela quem responde sobre as roupas das meninas.
14: Tá certo.
11: E a vida segue.
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0: Para Ativa é muito mais paixão. Guilherme Santiago, Zezé de Camargo e Luciano. Pra não lembrar de mim.
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0: 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Valendo! R$100 de presente agora, em um segundo, hein?
4: A Thaís tá na linha?
5: Eu tô sim!
4: Boa tarde, Thaís!
5: Boa tarde!
0: Oi, Thaís! Tudo lindo com você nessa terça-feira?
5: Tudo!
0: Sempre pode melhorar, né, amiga?
5: É claro, ainda mais agora com vocês, né?
0: Então, maravilhosa! Vamos ganhar esse cenzão aqui?
5: Vamos!
0: Vou soltar o trechinho da música, presta bem atenção, tá?
5: Tá bom.
0: Você tem 3 chances, boa sorte!
5: Obrigada!
0: E aí? E aí, Thaís?
4: Essa música é uma pegadinha também, né?
0: Você acha?
4: Eu acho.
5: Eu quero mais uma chance, que tá difícil.
0: Segunda chance para a Thaís. Olha lá.
4: Eu sei quem é. Sabe, Thaís, toca de novo.
5: Bota mais uma vez.
0: Mais uma vez, então. A última, hein? Agora o coração já começa a bater mais forte. Pegou ou não pegou?
5: Ai, eu lembro a música, mas ao mesmo tempo não lembro.
0: Nem quem canta?
5: Não.
0: Oh, meu Deus. Não vai nem chutar? 5.
4: 4.
0: 3.
4: 2.
0: 1.
5: Ai, não sei.
4: Ganhou a camiseta, Thaís.
0: Thaís, a gente vai dar a camiseta lindona da Nativa pra você
5: tá
0: pela
5: ótimo.
0: Participação.
5: Só participar já valeu.
0: E ainda ganhou a camiseta da nova coleção.
4: Muito bem.
0: Parabéns, maravilhosa. Tenta outras vezes, tá bom? A gente acumula e ficamos com 200 pra amanhã.
4: Exatamente. Acumulou.
0: Amanhã tem mais.
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2: Muito boa tarde, minha gente querida. Seja muito bem-vindo, bem-vinda ao nosso Hora Mais. Prazer, eu sou Thiago Freitas e fico com você até às 18 horas aqui na Nativa. Tem informação, tem alegria, tem música, tem entretenimento. E agora, neste momento, inicia o nosso Hora Mais, ou seja, uma hora sem intervalo comercial. Mais informações também você tem no cliquenativa.com.br. E lá você pode, inclusive, escutar a gente em tempo real. Hoje tem sorteio da nossa promoção Outono Nativa. Participe 3340-1616. Temos um sorteio com uma cesta de produtos maravilhosos. Então não perca, tá certo? Porque tá só iniciando o nosso Hora Mais desta terça-feira, dia 9 de junho de 2026.

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0: 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É claro que sim, outono Nativa chegando. 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E vem aí a nossa primeira Copa de Kart Nativa. E sabe quem serão os pilotos? Vocês, nossos ouvintes e nossas ouvintes. Eu quero ver a mulherada pilotando também junto com a gente. Vai ter Copa de Kart Nativa FM em parceria com a Arena Kart Pulse Open Mall. Mas nós temos mais música aqui pra você. Henrique Juliano, Cristiano Araújo, Murilo Ruf e muito mais. Bora lá.
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2: A Nativa é muito mais alegria na sua vida. Agora, 2:28, 9 de junho de 2026. Apesar de nós estarmos em junho, ainda é outono. Então, nós temos a nossa promoção de outono. Olha que loucura, né? É isso mesmo. Vamos lá, quem está aqui com a gente. Boa tarde, meu nome é Lore de Xanxerê. Quero curtir a música do Gustavo Lima, Assunto que Dói, para alguém especial que estou sentindo falta. Mas quem é esse alguém, criatura, que tu tá sentindo falta, que todo dia tu manda uma mensagem que tu tá sentindo falta? É o quê? É um ex-namorado? É um ex-amante? É um ex-o quê? O que que é? Eu quero saber, eu tô curioso. Todo dia você manda mensagem para essa criatura e nos diz aonde que mora, o que que faz na ordem do dia, para a gente tentar te ajudar a resgatar ele, Loriane. Porque senão não dá. Imagina, querida, todo dia essa saudade, não fique sentindo essa saudade estranha, como diz a música do Murilo Ruffi. Não fique, nos ajude, nos diga onde está essa criatura para nós te ajudar.

0: 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Acesse o cliquenativa.com.br e nós já vamos te dar algumas informações, alguns destaques aqui do nosso Clique Nativa. Museu da Colonização de Chapecó será reaberto. Equipe de Karatê de Xanxerê conquista quarto lugar geral na segunda etapa do campeonato estadual. Polícia Militar recolhe cães em via pública. Tudo isso e muito mais no seu cliquenativa.com.br. Na sequência, a gente tem mais música para você. Fidu Mijeca, Gustavo Mioto, Renan ou Juan e Leandro, Danilo e Davi, fofoca do ano.
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0: 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Olha que coisa boa, olha que hoje nós temos aí o nosso sorteio da nossa promoção de outono. Embora esteja frio de inverno, nós ainda estamos no outono. 2 horas da tarde agora, 46 minutos. Eu quero saber das fofocas. Tem fofocas ou não tem fofocas? Quando é que vai ter outra fofoca boa daquela lá igual de Xanxerê, hein? Quando é que vai sair o outro chá revelação de perereca? Me contem, alguém já tá sabendo disso ou não estão sabendo disso? Eu quero saber, minha gente querida. Eu quero que vocês me informem, que vocês me digam o que que tá acontecendo. Olha, tem uma pesquisa aqui que diz que é o seguinte, ó. Sobre Copa do Mundo, dados divulgados pelo Sindicato do Comércio da região de Chapecó, o SICOM, indicam que a Copa do Mundo de Futebol, que inicia nesta quinta-feira, dia 11 de junho, deve injetar mais de 4,3 bilhões no varejo brasileiro, conforme resultado de levantamento realizado pela Confederação Nacional do Comércio de Bens, Serviços e Turismo. O estudo revela que o montante representa aumento real de 6,5% em relação ao faturamento consolidado de 4 anos atrás, na edição de 2022. Mas também nós estávamos com pandemia, né? Que ânimo que a gente ia ter para a Copa do Mundo, né? Segundo o levantamento, a expectativa de avanço nas receitas é impulsionada pelo maior dinamismo do mercado de trabalho e também pela inflação menor. Não sei de onde inflação menor, mas tudo bem, são dados que estão nos trazendo aqui. A informação do SICOM especifica que tais fatores compensam o encarecimento do crédito, que acabou travando a tradicional corrida por novos televisores para acompanhar os jogos da Copa. A gente vai ficar aqui, né? Torcendo pro Brasil. Eu, meu primeiro time, claro, de coração, é o Brasil. Se o Brasil não ganha, eu torço para qualquer um da América Latina. Pode ser Argentina, pode ser... Eu nem sei se o Uruguai vai participar esse ano ou se o Paraguai vai participar. Argentina, certamente, porque foi campeã na última Copa, né? Então, se o Brasil, por um acaso, não ganhar, vou torcer por alguém da América Latina. México, essas seleções aí. É por esses aí que a gente vai torcer. Eu, pelo menos, né? Eu. Tô falando por mim, né? Mas a gente espera que a gente não precise torcer por outro, né? Que a gente fique com o Brasil e que o Brasil traga o tão sonhado Hexa. E não me fazendo o fiasco de 7-1 já tá de bom tamanho nessas alturas do campeonato, né? Bora lá com Paula Fernandes, Felipe Rodrigo e Maria Cecília Rodolfo.
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Que coisa boa estar na sua companhia. Nativa FM 105.7, agora faltando 2 minutos para as 15h. Você sabe, né? 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Sabe por quê? Porque tudo isso é muito Nativa. Na sequência a gente tem, inclusive, Fernando e Sorocaba.

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6: A produção de proteínas animais no Brasil ganhou força no primeiro trimestre, impulsionada pelo aumento dos abates e pela demanda externa. Em relatório, o BTG Pactual diz que a produção de carne bovina, suína e de frango registrou crescimento na comparação anual, ampliando a oferta no mercado doméstico. Dados preliminares do Instituto Brasileiro de Geografia e Estatística, o IBGE, apontam que a produção de carne suína cresceu 3% no período, enquanto a produção de carne bovina avançou 5% e a de frango subiu 7%. Na avaliação do BTG, o aumento da produção em todas as cadeias de proteína animal deve continuar pressionando o equilíbrio entre oferta e demanda nos próximos meses, especialmente nos mercados de suínos e aves.
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2: Maravilha, agora 3 horas da tarde, 5 minutos. Quero mandar um abraço muito especial aqui para o nosso amigo Josian da Cato Marcenaria. É uma pessoa muito especial. E também um alô para o seu Clodoaldo, que pelo visto é um chefe de cozinha, pelo que eu estou vendo aqui na foto. Um grande abraço, seu Clodoaldo. Um grande sucesso para você sempre. E também para o nosso amigo Josian da Cato Marcenaria. Bom, e no nosso Pausa pro Café a gente sempre tem várias dicas. E a de hoje é o seguinte, ó. No inverno, o ar seco e frio exigem ajustes na rotina da beleza. Para evitar o ressecamento, tome banhos mornos e rápidos. Prefira sabonetes suaves e aplique hidratante logo após o banho. Às vezes é gelado, né? Mas faça isso. O que você pode fazer? Corpo e rosto separados. Evite passar o mesmo hidratante corporal no rosto para não obstruir os seus poros. Escolha um creme facial específico para o seu tipo de pele. Pode ser um gel, um sérum para peles oleosas ou pele seca, tá certo? Lábios sempre protegido. A pele fina racha com facilidade, então tenha sempre em mãos o hidratante labial ou aquela famosa manteiguinha de cacau, sabe? É. E se você acha que a proteção solar, o protetor solar, pode ser eliminado no inverno, engano seu. O sol do inverno ainda emite uma radiação que causa o fotoenvelhecimento. O uso diário do protetor, principalmente, é importantíssimo e inegociável, tá certo? Então, cuidado e tenha um bom inverno. Informação na Nativa FM, 3 horas da tarde agora, 7 minutos. Esta foi a pausa pro café de hoje.
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0: Sua voz de sono domingo de manhã. Não. Que é domingo de manhã? Acordar as pessoas? Que isso? Vá dormir domingo de manhã. Vá fazer declaração de amor outro dia. A música é bem bonitinha. Adoro essa música do Marcos e Belucci, mas acho péssima essa história do domingo de manhã. Não. Cada coisa no seu momento. Domingo de manhã é dia da gente descansar, dormir, se concentrar, se reencontrar com a gente mesmo, né? Sem domingo de manhã, tá certo? Boa tarde, você está na Nativa FM 105.7. Maravilha estar na sua companhia. Daqui a pouco nós vamos ter o nosso sorteio, hein? 3340-1616, bora de Zezé de Camargo e Luciano. Depois tem música da semana e muito mais. Nativa, as melhores músicas sertanejas estão aqui.
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turma da Nativa. Muito bem, minha gente, agora 3 horas da tarde, 35 minutos. A gente já chega com Matheus e Cauã, na sequência tem ele, o embaixador e Simone Mendes. Vai dizer que não tá uma maravilha a nossa seleção de hoje, né? Sempre está assim, bora! Música.

0: pro show de prêmios que a Nativa está te chamando. A Nativa te chama, a Nativa te chama para tudo, inclusive para saber mais notícias. Olha só que bacana, gente. Que notícia boa essa que eu vou transmitir para vocês. Adoro falar de solidariedade. Um dos mais importantes, ou uma das mais importantes iniciativas de humanização do Hospital Regional São Paulo, inicia uma nova fase, exatamente. A Casa da Acolhida Santa Bernarda, que há anos oferece hospedagem gratuita, alimentação e acolhimento a familiares de pacientes internados no hospital, passou a funcionar temporariamente em um novo endereço. A mudança ocorreu nesta semana e marca o primeiro passo para a construção de uma estrutura ampla e moderna que também abrigará inédita a Casa da Gestante. Projeto voltado para o atendimento de mulheres que necessitam permanecer próximas ao hospital durante o acompanhamento da gestação. Vale salientar que o novo endereço provisório está localizado na mesma rua, ou seja, na Anitta Garibaldi, no bairro Tonial, número 235, atrás do supermercado Marcio, permanecendo a poucos metros do Hospital Regional São Paulo. A proximidade garante que os familiares continuem tendo fácil acesso à instituição. Para marcar oficialmente o início das atividades no novo local, já foi realizado no final da tarde da última terça-feira um momento de oração, de bênção no espaço. A celebração reuniu padres da paróquia local, direção do Hospital Regional São Paulo, hóspedes, enfim, foi um momento super especial e que Deus abençoe, né, essa entidade que faz tão bem a tantas pessoas que muitas vezes não tem onde ficar, não tem como pagar um outro espaço para ficar enquanto precisam do Hospital Regional São Paulo. Parabéns, inclusive, às pessoas voluntárias, voluntários que participam e que ajudam a manter esta casa da acolhida do Hospital Regional São Paulo. Boa notícia, maravilha, Nativa também, é tudo de bom para você. Bora lá, que daqui a pouco nós temos prêmios para você. Tem Edson e Hudson, tem Júnior e César e, claro, tem também Lauana Prado.
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0: turma da Nativa, maravilha estar assim sempre juntinho, coladinho com você. A Nativa é a rádio que mais dá prêmios para você. Hoje, inclusive, a gente tem o sorteio de um kit super bacana da nossa promoção de outono. Então fica por aí e não saia. 3340-1616, é isso mesmo, 3340-1616. 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Faltando 5 minutos para as 4 horas da tarde, tem Lauana Prado e Xande Avião.
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2: 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Nativa FM, 4 horas da tarde, 6 minutos. Você vai ficar agora por dentro das últimas da hora, o que está acontecendo no Brasil e no mundo. O novo Desenrola, programa do governo federal voltado à renegociação de dívidas de pessoas físicas, já beneficiou nos primeiros dias do programa mais de 6 milhões de pessoas e famílias, segundo o ministro da Fazenda, Dário Durigan. Destes, total, cerca de 4 milhões de pessoas tiveram suas dívidas quitadas pelo o programa Desenrola. A Copa do Mundo 2026 será o pontapé inicial para um novo padrão a ser adotado na competição, que ocorre a cada 4 anos. E é o que promete a FIFA, entidade máxima dos esportes mais popular do planeta. Além de ser considerada a Copa mais inclusiva da história, com participação de 48 seleções nacionais, há outras curiosidades envolvendo a atual edição. O presidente do BRB, Nelson Antônio de Souza, confirmou nesta terça-feira que o Banco Estatal do Distrito Federal precisa de 8,8 bilhões para fazer frente a possíveis perdas decorrentes de negócios feitos com o Banco Master, do banqueiro Daniel Vorcaro. Segundo Souza, o provisionamento ou capitalização funcionará como uma reserva necessária para preservar o fôlego financeiro da instituição, evitando a quebra do banco. O governo federal vai sugerir ao CNPE, Conselho Nacional de Política Energética, um aumento do percentual de etanol e gasolina de 30% para 32%. É uma estratégia que tenta conter a alta dos preços dos combustíveis. A proposta será apresentada e oficializada em uma reunião com o Conselho, prevista para acontecer daqui 2 semanas. E falando em dinheiro, o total de dinheiro esquecido em instituições financeiras para ser resgatado pelos consumidores caiu pela primeira vez, após 3 meses seguidos em alta. Em abril, a quantia chegou a mais de 10 bilhões. Hoje, terça-feira, dia 9, o sistema de valores a receber do Banco Central atualizou o total disponível para devolução. Até o momento, o sistema devolveu mais de 15 bilhões de reais dos 25 bilhões disponibilizados para resgate. Em relação ao número de beneficiários, 41,4 milhões de correntistas recuperaram o dinheiro esquecido até aquele mês, enquanto 50,3 milhões de pessoas físicas ou jurídicas ainda não fizeram esse processo. Portanto, se você tem conta bancária, você também pode consultar se não tem algo a receber nas suas contas.

0: 4 horas da tarde, 10 minutos. Você está na Nativa FM 105.7 para todo o oeste de Santa Catarina. Mais informações você acompanha no cliquenativa.com.br e também ao longo da nossa programação. Estas foram as últimas da hora na Nativa FM.
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0: Informativa está te chamando, saímos dos últimas da hora, daqui a pouquinho nós temos mais informações, porque agora você quer o quê? Música, tem Cleiton e Romário, tem Fred e Fabrício, Guilherme Santiago e muito mais.
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Turma da Nativa, e olha, agora nós acabamos de receber uma notícia aqui que uma executiva de uma empresa da nossa cidade recebeu um golpe, tá certo, do telefone para fazer um depósito. O que que a gente quer avisar com isso? Você, antes de fazer um Pix, um depósito para alguém, nosso ouvinte, isso normalmente acontece muito com senhorzinhos de idade, né? Aquela história do bilhete premiado, sabe? Então, só que agora eles não estão atacando só os senhores de idade, estão atacando todo mundo, entendeu? Então, assim, quando alguém lhe pedir um Pix, quando alguém falar para você que está precisando de um dinheiro, quando alguém precisar para você fazer uma transferência ou algo do gênero, se certifique antes, sabe? Principalmente se não é alguém que você deve ou se não é uma conta que você tem programada para aquele dia, né? Eu acho que isso vale para todos nós, certo? Porque às vezes até a gente, que é acostumado a fazer inúmeras transações bancárias, a gente acaba, quando eu falo a gente, né, pessoas que trabalham com isso, né? Então, imagina você. Então, essa história de bilhete premiado, cuida, tem muito golpe na internet. A verdade é que o brasileiro não tem um dia de paz, entendeu? Então, é importante você cuidar. A notícia chegou agora, né, que uma executiva de uma empresa quase fez uma transação de R$25 mil, ainda menos mal que ela fez a conferência antes de fazer essa transição. Então você faça a mesma coisa, aquilo que não está programado nas suas contas para você pagar e alguém ficar te pedindo dinheiro e não sei o que mais, você, cuidado, porque pode ser golpe. E para você reverter isso depois, não é fácil. Por exemplo, o do bilhete premiado não tem a mínima possibilidade de você reverter isso, certo? Não existe a mínima possibilidade de você reverter. Então, muito cuidado. 4:26, chegando Lucas Luco, depois a gente vai ter o intervalo comercial e Michel Teló aqui na Nativa FM.

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0: Turma da Nativa, agora 4h36, falamos de golpe, falamos de cuidados e outras informações você também tem no cliquenativa.com.br, porque agora a gente vai de música da semana no oferecimento dos nossos queridos amigos do Boticário. 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

0: De aumentar o rádio, vem se divertir com a Nativa e vamos, é claro, às participações das nossas promoções de inverno aqui na Nativa. Muito obrigado a dona Belmira, que está com a gente de Xanxerê. Muito obrigado, dona Belmira, bairro Centro, que quer participar da nossa promo de inverno. Já ia dizer de inverno, né? Porque, na verdade, a promoção é de outono. Aliás, vamos descobrir até que dia vai o outono, né? Porque já estamos com temperatura de inverno, né? É, mas nós não estamos no inverno, nós estamos ainda no outono, tá? O outono, portanto, vai até dia 21 de junho. 22 de junho começa oficialmente o inverno. Meu Deus do céu, mas não parece, né? Esse inverno vai ser longo. Meu pai do céu. Não sei falar que 6 horas da tarde já tá noite, né? É, 6 horas da tarde já tá noite. Vamos lá, as participações conosco aqui, não pode faltar, nossa amiga Dirley do bairro Matinho, bora lá.
1: Oi, boa tarde, Thiago, tudo bem?
0: Quer participar
1: do sorteio Nativa com o outono? A Dirley do bairro Matinho, um bom trabalho, amigo Thiago, vai escutar Borboleta Azul.
0: Borboleta
1: um bom trabalho,
0: Azul.
1: Amigo Thiago, Dirley do bairro Matinho, Thiago, tá ótima a gravação da Nativa.
0: Imagina, vamos escutar Borboleta Azul, sim. Ô, Dirley, já que você participa sempre aqui das nossas promoções e tá sempre fazendo, você tem que se inscrever na nossa Copa Kart Nativa. Você tem que ser uma pilota aí da nossa Copa. Vão ser 3 etapas, viu, Dirley? 3 etapas, vai ser muito legal. 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Nossa Copa Kart. Viva esta experiência. Tem que ter pelo menos 15 anos, né? Borboleta Azul. Vamos achar aqui para Dirley, do bairro Matinho, do mais amado do Brasil, Amado Batista, com a sua Borboleta Azul. Bora lá, Nativa, 4 horas da tarde e 49 minutos.

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turma da Nativa, maravilha estar na sua companhia, é sempre muito bom. Olha, Nativa, participe, vamos ver o que, que a Dirley mandou aqui. Eu sugeri para que ela fosse pilota aí da nossa prova de kart, vamos ver se ela mandou alguma coisa aqui para nós ou não. Será que ela vai ser nossa pilota ou não? Não, não mandou nada. Ela só quer participar do prêmio de hoje do outono, só, não quer mais nada. Quem mais está aqui com a gente nas entregas e ouvindo a 105.7? Quem que mandou isso pra gente aqui? Será que ela vai ser nossa piloto ou não? Não, não mandou nada. Ela só quer participar do prêmio de hoje do outono. Só. Não quer mais nada. Quem mais está aqui com a gente?

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Maravilha! Agora 5 horas da tarde, 14 minutos. Muito prazer, eu sou Thiago Freitas, fico com você até às 18 horas aqui na Nativa. Logo na sequência, nós temos o Nativa Entrou no Grupo com as principais informações do dia, por um grupo de comunicadores aí com muita informação, bom humor e, é claro, uma habilidade impressionante de se comunicar e levar até você as principais informações do dia. E para esse início de tarde, ou melhor, início do fim da tarde, eu posso te falar o seguinte, viu? Que as grandes conquistas, elas não vêm do dia para a noite, não. Mas sim da constância e da coragem de dar o primeiro passo. Acredite no seu potencial, mantenha o foco e continue avançando. E é assim que nós vamos avançando aqui na Nativa FM. Muito obrigado pelo seu carinho, pela sua audiência. Sintonize também em 105.7 ou no cliquenativa.com.br. Já vamos abrindo com Gustavo Lima. Logo na sequência tem Juan e Leonardo, Zé Neto e Cristiano e muito mais. Uma hora de música sem intervalo comercial. Música.

0: participando, 3340-1616. Hoje tem o primeiro sorteio da nossa promoção de outono, agora 5 horas da tarde, 33 minutos, Nativa FM.
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Super Nativa, eu quero ver quem vai ganhar o nosso prêmio de hoje. É uma cesta maravilhosa, é isso mesmo. E sabe o que que tem nessa cesta? Bom, não vou te falar, né? Mas tem muita coisa legal. É uma cesta com vários produtos. Tá? É uma cesta de produtos, sabe de quem? Da Refinati Odontologia, é isso mesmo. Refinati Odontologia. Então, assim, ó, são vários produtos maravilhosos, tá? Então, aproveite porque tá chegando a hora.

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0: Super Nativa, maravilha, daqui a pouquinho o nosso sorteio, vai ter mais uma música e daí a gente já vem, tá certo? Já voltamos.
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Maravilha, gente! Muito obrigado! Parabéns para Marilene, que ganhou o primeiro prêmio! É isso mesmo, da promoção de outono. Final do telefone aqui, ó, 7897. Muito obrigado, Marilene, pela sua participação. Ela ganhou aí uma cesta de produtos da Odonto Referência. Maravilha! Maravilha! Muito obrigado, Marilene. Sucesso pra você. Deus abençoe. E se Deus quiser, até amanhã. Eu, Thiago Freitas, vou ficando por aqui. Amanhã estarei a partir das 14h. Beijo!

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0: Amores de minha vida, boa noite.
1: Boa noite. Nossa, tá falando grosso.
0: E aí?
2: Oi, neninho, tudo bem?
0: O que é isso? Fala que nem homem, rapaz.
1: Aqui é o neninho da mamãe.
2: Oi, neninho.
0: Tá tudo bem, gente? Vamos nessa?
3: Tudo certinho. Bora, Marcial.
0: É isso aí. É sobre isso, gente. Bora!

0: programa recomendado para maiores de 10 anos.
1: Programa recomendado para maiores de 10 anos.
2: Que tá isso?
1: Tá com o pai e com a mãe, pode vir.
3: Pode. Até no berço, se quiser que as crianças dormem tranquila ouvindo a gente.
4: Ao invés de colocar o nana, neném,
1: coloca a gente pra ouvir, pronto.
3: É isso.
1: E aí, gente, hoje é terça-feira, o coração tá apertado porque sábado estaremos gol do Brasil!
3: Ou gol do Marrocos!
1: Pode ser também. É sobre isso aí. Muito bem, ó, os assuntos não param de chegar, o grupo já tá aberto.
3: E corre o risco de não ter abertura no México, hein?
1: Nossa, tá um rolo isso
3: tá
1: aí,
3: um
1: né?
3: Tá um rolo lá, negócio de greve, de... os caras vão fazer greve, que nem já fizeram aqui também.
1: É verdade, verdade.
3: No dia da Copa.
1: Rapaz, olha... Manda, faça abertura na IA. O pessoal tá usando IA pra tudo hoje em dia. Faça abertura com inteligência artificial.
5: Dai 40, boa noite.
2: Ai, gente, boa noite.
1: E aí, Daizinha? Ó, quando ela já...
2: É sério, eu tô passada.
1: Por quê? O que que aconteceu?
2: Eu tô passada porque hoje o que eu vou contar é babado.
1: Babado?
2: Não, gente.
1: Imagina, você não fala dessas coisas. Babado?
2: A Gretchen.
1: Gretchen.
2: Isso. Conga. Afirmou que recebeu influência extraterrestre ainda na barriga da mãe dela.
1: Ah, não.
2: Sério.
3: Pelo que ela já
2: fez.
3: Sério,
2: gente.
3: E coisas que recebeu mesmo.
1: Ah, não.
2: Conga. Afirmou que recebeu influência extraterrestre ainda na barriga da mãe dela.
1: Ah, não.
2: Sério.

0: Mas agora vamos falar de um assunto sério também. Uma ex-BBB descobriu um câncer sem sintomas. E aí os especialistas alertam sobre prevenção. Deus. E a gente vai falar sobre isso, que é um assunto bem sério, né?
1: Ixi, veio silencioso. Isso é ruim, né? Porque, nossa, acho que tá
2: toda
1: tudo
2: doença que vem silenciosa, ela é um infernal, né? Você pega diabetes, você pega pressão alta. Isso aí vem tudo silencioso.
1: Sim, sim.
2: Não tem sintoma. Aí também, quando ela vem...
0: Vem com tudo.
1: Eu não sei nem quem é a BBB que a Dai trouxe. Daqui a pouco a gente vai saber quem é essa ex-BBB aí. Muito bem.
2: Ô, Batião, e tu, meu velho? Como será que a mãe da Gretchen teve esse negócio com ele?
1: Meu Deus. E agora, hein, gente?
2: Agora nós estamos rindo. Você tá rindo? Rir, você vai rir agora. Nossos amigos... Pessoal de transporte, pessoal de...
1: Dos aplicativos?
2: Dos aplicativos, de táxi, lotação, ônibus, esse pessoal todo.
1: Taxista.
2: Nesse assunto que nós vamos falar, pode até incluir o pessoal de caminhão, dessa turma toda, mas é mais nesses que nós estamos falando. Quais são os pertences e objetos mais esquecidos nesse Deus. Pessoal? Você quer que eu fale um deles onde que está bem categorizado?
0: Qual fala, que é? Fala.
2: Dentadura.
0: A pessoa só sai do...
2: Sei que é peleneca sem poder falar.
0: Tem que sair bangalo sem...
1: Esqueci alguma coisa. Dá pra saber o que a senhora esqueceu, já viu?
2: Ah, já. Agora, deve ter coisas... Nós temos até os... O ranking dos mais esquecidos.
0: Ô, seu Jair, eu esqueci meus dentes aí no seu carro.
1: Você sabe que a última vez, eu tava vindo num sábado pra
2: esqueci
1: cá.
2: Esqueci a dentadura?
1: Eu esqueci um potinho com 3 ovos cozidos.
2: Coitado.
1: Eu cheguei aqui, eu falei, vou comer os ovos.
0: Nossa.
1: Meu Deus, esqueci meus ovos. E, ó, o cara nem entrou em contato, pera. Ele sabia onde ele me
0: Nossa,
1: deixou.
0: Se então... ele deixou esse ovo lá.
2: Pera um pouquinho, você esqueceu os ovos no...
0: No aí, banco aí de trás. Aí deu ruim, hein?
1: No banco de trás. Foi no banco de trás. Ai, meu Deus do céu. Muito bem. Gente... Não tome decisões importantes no calor da emoção. Tem médico falando sobre isso aqui,
2: sempre
1: viu?
2: Sempre é problema.
1: No calor da emoção, você vai lá e toma decisão na sua vida, seja no emprego, na vida sentimental, agora que tá dia dos namorados aí, até mesmo tomar a decisão e falar assim, eu vou ligar pra ele, quem sabe?
0: Não faça isso, vai se arrepender.
2: E tem gente que fala assim, ah, eu já arrumei um programa pra sair no dia dos namorados.
0: Então, ai, é verdade.
1: Que programa é esse?
0: Graças a Deus, é porque a gente não namora, mas programação a gente tem pra sexta-feira.
2: Já usei ali até
0: meu look, você viu? Quer dizer, só um pedaço pra galera ficar na expectativa, porque meu look vai ser babado,
2: você
0: querido.
2: Vai de cara pálida.
0: Nós vamos sair, né?
1: Nós vamos sair.
2: A minha sina é pior do que você pensa. Porque você conhece Dulce Maria?
1: Sim.
2: Vai junto.
0: Isso.
2: Espetáculo. Imagina eu segurar essa dupla.
0: Rapaz.
2: É a dupla cara cu, minha cara, outra companheira.
0: Nós vamos arrasar nessa sexta-feira de Dia dos Namorados.
1: E o ouvinte também vai arrasar, vem com tudo. WhatsApp liberadíssimo aqui, ó.
2: Qual que é hoje, hein?
1: 9198-441-6545.
2: Não. Você não fala direito, mano.
1: Isso, fala gostosamente. Dai 40, por favor.
0: 9198-441-6545.
1: Sensualiza, menino.
0: Tá. 9198-441-6545.
2: Giriu Miele, para, Dai! Para!

0: 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Gustavo Lima, retrovisor. E é o que acontece. O motorista de aplicativo olha no retrovisor. Rapaz, eu não acredito. Esqueceram isso.
1: Olha, tudo bem. Itens mais inusitados esquecidos em táxi, ônibus, motorista de aplicativo, van, todo esse pessoal.
0: Até van escolar.
1: Vou dar uma pequena relação. Dentadura.
0: Eita, dentadura.
1: Dente humano recém-caído. Cai
0: só daí. Pivô.
1: Caiu. Caiu o pivô. Aquilo consigo falar? Cartela com 60 ovos.
0: Ah, não. Aí os ovos podem mandar pra gente.
1: Agora esse coitado aqui. Não é possível que o cara esqueceu isso aqui no... Barril de chope de 50 litros. O cara,
2: não,
1: eu
2: não
1: vou te falar, o cara fez uma festa, hein?
2: Não, como assim? Eu não deixaria nunca.
1: Pé de galo.
2: Pé de galo? Como assim, gente? Só o pé?
1: Só o pé do galo.
2: Tá amarrado.
1: Três melancias inteiras. Esse aqui não viu o motorista, chama ele de volta, porque aparelhos auditivos.
0: Gente do céu, e aparelho auditivo é um negócio sério,
2: Abel. Claro que é. Uma vez meu primo jogou no lixo sem querer, numa bala.
1: Parte de baixo da dentadura. Dois birimbau. Esse negócio do birimbau aqui, amigo, você que ficou com o birimbau, o cara queria se desfazer do birimbau. E largou no seu carro.
0: Imagina o cara ligando pro outro falando, ô, eu tô com seu birimbau aqui, ó, vem buscar.
1: Viu? E agora tem os itens que são os itens mais esquecidos, né? Entre eles nós temos a parte dos celular. Isso. E carteira, bolsa feminina, pasta, notebook... Enfim, essas coisas, mas esses mais inusitados, será que esquecer alguma coisa, esquece. Agora.
2: Já que já esqueceram calcinha?
1: Ah, não tenha dúvida. Calcinha. Mesmo porque gente, essas coisas, o pessoal tenta fazer dentro do Uber essas bobiça, mas o pessoal fica bravo e põe pra fora, viu?
0: Pode, não pode fazer.
1: Pode, lógico.
0: Já serve com isso aí, não pode não, dando banco de trás lá.
2: A mãozinha.
1: Tá em 40.
2: Não, eu tô só brincando. Assim,
1: imagina,
2: só uma mãozinha.
1: Tá em 40.
2: Só um carinho na pessoa, assim, normal.
1: Tá em 40.
0: Eita! Eu nunca vi isso. Nem sei. O que mãozinha, mãozinha? Que mãozinha?
1: Mãozinha no carinho, mas no volante.
0: Gente, ó, eu acho que desses aí, desses pertences mais atuais, bolsa, acho que o celular é o que dá pra desespero.
1: O celular
0: hoje em dia
1: é o mais esquecido.
2: Ah, o Leozinho esqueceu.
1: Celular e carteira.
0: O caso do cara que pulou nas cataratas lá pra pegar
1: o celular. Dele.
0: A semana passada.
1: Idiota, né? Ele pegou o celular.
0: Pegou.
1: Mas já morreu.
2: Ainda bem que não morreu, né?
0: Quase. Então, é mó
1: parece que quase ele entra embaixo. Eu já fui lá, é bem legal. Eu recomendo que
2: puder. Eu vejo, é lindo.
1: Pra fazer esse passeio quase embaixo da catarata, mas tem que ser assistido.
0: Mas, ó, esqueceu a cartela de ovos. Ok, às vezes a pessoa vai no mercado, ela pega sacolas, ficou uma sacola. Eu esqueci o potinho com três ovos.
1: Principalmente os ovos que o pessoal deixa fora de sacola por causa de quebrar.
0: É, pra não quebrar. E às vezes.
1: Agora,
0: esquece.
1: A dentadura de baixo.
2: Não, galinha, mas ó, eu não sei o que é pior. A dentadura é engraçado. Mas o Márcio deixar no carro do cara. Um potinho com três ovos. Imagina, o cara não viu.
0: Era meu almoço.
2: Do nada, esse carro começa a cheirar de uma forma diferente. Entra outra pessoa, o cara que tá dirigindo começa a olhar
0: feio.
2: Você
0: foi o motorista?
2: E o que entrou começa a olhar feio pro motorista. Nossa, que fedozão, meu.
0: Eu fico imaginando,
2: não tô acreditando.
0: Se ele freou e o potinho foi pra debaixo do banco, ele não viu. Imagina se ovo ficar lá.
2: Então.
0: Gente do
1: céu. Meu amigo, o que esqueceram do seu carro?
2: Ai,
0: calcinha,
2: conta.
0: Dentadura, celular, bolsa, ovos.
1: Dinheiro maldito nenhum esquece, né?
0: Verdade. Algo inusitado? Vamos lá, gente, o zap tá liberado.
2: 91984416545. 91984416545.
0: 45.

0: Papel de homem.
1: A Nativa é tudo e muito mais. Edson Hudson, papel de homem. O Luan Santana vai cantar daqui a pouquinho.
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17: Uma missão comercial da Associação Brasileira dos Produtores, Exportadores de Fruta e Derivados, Abrafrutas, visitou a Índia recentemente com o objetivo de ampliar oportunidades para a fruticultura brasileira em um dos maiores mercados consumidores do mundo. A agenda aproximou exportadores nacionais de importadores, redes varejistas e operadores logísticos locais, com foco em produtos como o abacate, limão Taiti e maçã. Durante a missão, a comitiva percorreu diferentes elos da cadeia de distribuição de frutas e participou de reuniões voltadas à prospecção de negócios e à ampliação da presença de produtos brasileiros no mercado indiano.
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0: acreditando de Gretchen? Calma que tá chegando mais daqui a pouquinho. Vai falar da ex-BBB, a Dai também.
1: Isso.
0: Acabou descobrindo uma doença aí, um câncer. Gente, de forma silenciosa. O negócio é sério, hein? Por isso que é bom fazer check-up,
1: aqui é
0: essas
1: papo
0: coisas,
1: sério.
0: Né? Galinha, já vou falar que com as suas emoções você fica tomando decisão errada. Nós, né, gente? Não adianta falar você, ouvinte. Nós, quantas decisões, gente? Quantas cabeçadas
2: na
0: a gente
2: emoção já deu na vida? É
0: caca. Para de ser emocionado. E o Galinha falou dos itens esquecidos nos carros de aplicativo.
1: Nossa.
0: O povo surpreende
1: cada item
0: a gente. Vamos ouvir aqui. Pessoal, já começar pelo Marco. Fala, Marco.
3: Vocês estão rindo aí com o negócio de esquecer as coisas no carro de aplicativo. Uma moça pegou uma moça na periferia e ela estava simplesmente com 8 crianças. Falei, moça, onde você vai com tanta criança, moça? Ah, eu vou no PS, moça. Não tem que deixar, tem que levar todo mundo. Chegando lá, ela foi descendo criança até pelo lá, por todas as portas que tinha. Fui embora. Quando cheguei na próxima corrida, foi entrar uma moça. A moça olhou pra mim e falou, moço, tem uma criança deitada aqui. Falei, misericórdia. Eu olhei pra trás, a moça tinha esquecido o menorzinho.
1: Esqueceu. Não é possível, gente.
0: Gente, não acredito, esqueceu a criança. Imagina a hora que a criança, a hora que o cara entra, vai entrar no banco de trás, a hora que tem uma criança.
1: Possível.
0: Olha, olha, que tá aqui do meu lado, gente? Gente do céu, inacreditável.
1: Gente, não. E na hora que desceu, que falou, cadê o menino?
0: Cadê o moleque? Imagina,
1: mas
0: tem que voltar,
1: como
0: né?
1: Esquece, gente, o filho.
0: E o menorzinho ainda da turma. Josemir, fala, Josemir.
4: Levei um médico numa balada. Aí ele falou pra mim que não gostava de usar cartão de crédito, essas coisas, por causa de fraude, né? Embalado, o cara pode passar a maquininha ali, ele sem saber, e ferrar a conta dele, né? Ele carrega mais em dinheiro. Beleza, até aí foi trocando ideia sobre essas coisas. Aí deixei ele lá. Assim, quando ele saiu do carro, entrou 4 moleque, porque tinha outra corrida em seguida. Aí quando eu tava no percurso com esses moleque, esse doutor me ligou, falou, tem como você dar uma olhadinha aí não, no canto do banco aí, rapaz? Putz, eu acho que eu perdi um dinheiro. Meu, era 5 mil reais que o cara tinha deixado dentro do carro. Tava no pé do moleque, meu. Peguei rapidinho se eles verem, guardei, voltei lá e dei pra ele, aí me deu 51.
2: 50, onde você devolveu 5 pau? Ô, doutor Mendigo!
1: Nossa,
2: doutor Mendigão!
1: Só?
0: Eu ia ficar em baixo. Ô, doutor, 10% não, aí.
2: Ele né? Ia falar assim: ô, doutor, você vai gastar na balada, pô. Os moleque ia ganhar sua grana, doutor.
0: Quem anda com 5 mil assim, emboladinho?
1: É,
0: né?
1: Muito estranho isso.
0: Ô, Ministério Público!
2: É melhor mudar, vambora.
0: É verdade. Ó, Cristiano, mesmo assunto.
5: O meu, esses dias esqueceram um gel lubrificante.
6: Sim,
5: tá cheio.
0: Ah, não, é pro escapamento, no caso. O gel.
2: Escapamento de quem, cara pálida?
0: Do carro.
2: Ah, tá.
0: O cara. É, pra
2: as bielas. O cara pálida, vai, o próximo.
6: Meu carro já esqueceram o celular, óculos, blusa. Agora calcinha, nunca esqueceram, viu? E se esquecer, tomara que esqueça limpa, né? Porque suja não dá, né? Ah, esqueceram carne uma vez no porta-mala também.
2: Carne é duro, hein?
0: Como que é?
2: Carne. Pensou o cheiro.
0: A carne, imagina.
2: É pior que esquecer o ovo.
0: O ovo. A carne quando apodrecer também. Gente do... Carcinha? Ô, Dai. Imagina o Floquinho. Eu ia contratar o Floquinho pra procurar a Carcinha nos carros, né? Já pensou? Floquinho adora a Carcinha, esse cachorro da Dai.
1: Ama. Eu já tive que trocar as calcinhas de lugar. Se ele vê um cesto de roupa suja, ele pega a calcinha. Todo lugar onde tem calcinha, ele pega.
0: Quando ele vê cueca, ele não pega.
1: É calcinha limpa, calcinha que tá no cesto. Em qualquer jeito, ele ama a calcinha. Só que cueca, ele não pega, não. É tarado, tá?
2: É um cachorro...
0: Cachorro mágico. Ele gosta, olha. Ó, Anitta.
7: Eu já esqueci no Uber a bengala. Mas o motorista, nossa, foi tão camarada que não demorou nem 20 minutos. Ele tava tocando a campainha aqui de casa e me devolveu a bengala. Graças a Deus.
0: Chegou com a bengala na mão.
2: Ô, Márcio. Márcio Cruz. Que pensamento você tem, Márcio Cruz. A bengala era apoio pra senhora andar, Márcio Cruz.
0: Sim, então, por isso que eu falo.
2: Mas você me fala que ele chegou com a bengala, não. Márcio Cruz.
0: Meu Deus do céu, é que nem o óleo.
2: Márcio Cruz. Chegou o óleo lá, o gigante, Márcio Cruz.
0: Gente!

0: se não aguentar, que corra.
1: 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Kleber e Cauã, Aldair, Playboy, Amor Falso, eu ia falar coração.
2: É muito
1: coração.
2: Boa essa música.
1: Muito. O que é que ele fala no finalzinho?
2: E parabéns pra você que me fez entender que minha paixão não é você. Obrigada por demonstrar esse amor falso. Mas agora vamos falar da Gretchen.
1: Ô, Dai, eu vim
2: conga,
1: do...
2: conga, conga,
1: eu vim do meu, pai e da minha mãe, já vou deixar claro.
3: Antes de falar, você falou com sentimento essa música.
1: É verdade. Que amor falso é esse?
2: É só o que teve.
1: Gente, mas tá apagando as luzes aqui. Tá dando medo.
2: A Gretchen resolveu abrir o arquivo secreto dos ETs.
1: Que caga.
2: Gente, ela contou nas redes sociais que acredita ter recebido uma influência extraterrestre quando ela estava na barriga da mãe dela. O que acontece? Ela falou que a mãe tinha um livro que falava sobre mulheres grávidas em 1959. E essas mulheres teriam recebido essa influência de seres de outro planeta. E os filhos dessas gestantes nasceriam com algumas características diferentes.
3: A boca da Gretchen daí, então. A boca de sapo dela daí.
2: Galinha, ela garante que ela percebeu vários sinais nela. Agora vocês vão ouvir. Ela tem uma cicatrização fora do comum. Tanto que alguns médicos já ficaram impressionados com a rapidez da recuperação após procedimentos estéticos. Inclusive as marcas de cesáreas, depois que ela teve os filhos... sumiram. Isso não pode acontecer, porque
1: imagina,
2: eu tenho
1: só
2: a minha
1: aqui. É só nela que acontece isso. O que mais? Que só
2: ela
1: acontece
2: falou
1: na
2: também que tem audição e olfato super aguçados.
1: Não, só ela tem isso daí. Isso. Só a Gretchen tem.
2: Às vezes, ela escuta um som bem fino e acredita que isso pode indicar a aproximação dos extraterrestres.
1: Deve ser fedido. Se é fino, é bem fedido.
3: Eu vou falar...
2: Não, mas pera. Antes que alguém comece a falar, ela tá falando isso só pra chamar atenção. Ela falou que ela fala sobre essa história há muitos anos e que ela realmente acredita no que ela tá contando. Sim. E sabe o que ela falou ainda?
1: O que mais?
2: Se eu sou um ET, eu não sei.
1: Ah! Olhando pra foto dela aqui, galinha. Tô te mostrando a foto da Gretchen. Aqui, ó. Essa é a foto da Gretchen.
3: Ela não pode ser o ET.
1: É ET ou não,
3: não
1: é?
3: Não, não pode. O ET é muito mais bonitinho.
2: ET, a Gretchen.
3: Meu Deus.
1: O que ela fumou, hein? Não.
3: Eu queria saber, Gretchen, me dá a marca desse cigarrinho aí. Outra coisa. A Yasmin Brunet também não falou que tem os ETs que vivem entre nós, tudo disfarçado? Sim.
1: Pois é.
3: Gente, acho que esse negócio de artista mexe com a cabeça do povo, né?
2: Tá.
1: Verdade,
2: tá
1: eu acho. Eu não sei. Eles devem. Toda segunda-feira de manhã. O que eu faço na semana pra chamar a atenção das redes sociais? Ficar no hype.
3: Ô, Dai,
1: ficar em primeiro aí nas pra
3: você. Será que você é ET?
2: Será?
1: Ô, galinha, quando você olha pra Gretchen, você e a Dai, quando vocês olham pra Gretchen, agora, a partir de hoje, a gente vê um ET ali. Quando tu olha pra mim, agora aqui, ó. Vamos lá.
3: Olhei.
1: Olhou. O que é que você tá vendo aqui, ó?
3: O Cirilo, o que você tá fazendo?

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10: A Unoesc Xanxerê celebrou os 20 anos do curso de zootecnia em uma solenidade especial realizada no Dia do Zootecnista. O evento reuniu professores, estudantes, egressos e convidados para homenagear a trajetória da graduação e reforçar a importância da profissão para o agronegócio e a sociedade. 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Durante a programação, ex-coordenadores, professores e integrantes do colegiado receberam homenagens, além de um painel com ex-alunos que compartilharam experiências profissionais e histórias vividas na universidade. 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

0: no grupo, são 7:01. 7:01, segunda hora, adentramos a segunda hora do grupo aqui, gente. Os assuntos estão na mesa, tem assunto da Gretchen, tem assunto do que? Dos esquecimentos dentro dos aplicativos, táxi, pode ser van, qualquer coisa aí que você já esqueceu ou que o motorista já viu aí, algo inusitado, tem tanta história aqui. E a Cida e a Sueli que vão falar da Gretchen, gente. A Gretchen falou que tem DNA de ET.
1: É. Ela falou, se eu sou um ET, eu não sei.
0: Mas a música diz, mas haverá sinais.
1: É, galinha.
0: É, meu Deus, hein?
1: A minha avó falou mesmo que quando tivesse, assim, no fim do mundo, a gente ia ver coisa.
0: Minha avó já dizia, meu filho, tu vai ver coisa. Fala, Cida!
2: Então, a Gretchen virou um ET depois dos 50, né? Que ela começou a fazer muitas plásticas, mas ela não era um ET. Ela virou um filhote de ET agora, tá doido.
0: Filhote de ET. Aí não. Ô, menino, ajuda nós, ó.
3: Essas bobagens que a Gretchen falou, meu Deus do céu, isso aí só tem um sintoma. É a idade. É a idade que tá fazendo isso com ela. Agora, quanto às características, ela tem o corpo dela é todo peludo, né? É, uma característica diferente pra uma mulher, né?
0: Peludo, mas pelinho é bonito, aqueles pelinhos saltando, bigodinho, não mexe.
1: É?
0: É, os pelinhos saltando, assim, os pelinhos é gostoso.
1: Eu não gosto de pelo, não.
0: Não, no braço, assim. Mulher, tudo bem. A gente tá acostumado a ver a mulher toda alisinha.
4: Por que tá que portuguesinho? Por que que portuguesinho de 8, 9 anos deixa crescer o bigodinho?
0: Por que, será?
4: Pra ficar parecido com a mãe.
0: Ah, é?
1: Meu
0: o portuguesinho, viu? Ó, o Jean, mesmo assunto da Gretchen.
5: Olha, a Gretchen tá certinha, viu? Você pode ter certeza, vamos acreditar na Gretchen, porque ela não está com problemas de saúde, nem mental. Quem deve estar com problema mental é o psicólogo dela, que liberou ela da clínica. Não tem condições uma coisa dessa. Quer dizer que a Tammy Gretchen tem sangue de alienígena. Minha nossa.
1: Ó, só fiquei passada dela falar que não tem a cicatriz da cesárea. Gente, é uma cicatriz enorme.
0: É verdade,
1: fica. E claro, tem gente que fica com a cicatriz mais bonitinha, mais bem feitinha, outros não, mas sumir...
4: Você fez cesárea, não fez?
1: Sim, duas.
4: Fez cicatriz?
1: Tenho.
4: Deixa eu ver.
0: E o Fred e o Diogo?
1: Você não vai, não.
0: Fred e Diogo estão falando aqui. Essas coisas que o povo fica esquecendo dentro dos aplicativos aí. Gente, tem dentadura. O Galinha falou de celular a dentadura. Até criança, né?
4: Até criança esqueceram.
0: Fala, Fred.
6: É, já esqueceram algumas coisas já, hein? Dentadura não, mas já esqueceram macaco de carro, carteira, celular. E o que mais povo perde é anel e brinco. Eu não sei o que esse povo faz. Ah, agora é a dentadura foi boa, hein?
0: Meu Deus.
4: Ou tira na hora... No banco de trás mesmo, ou tirou, principalmente a aliança, aí perdeu no Uber.
0: Olha, eu imagino.
4: Safado.
1: Muita safadeza.
0: Eu imagino o motorista ligando, a mulher atendendo aí. Oh, escuta, senhora, eu tô com o anel do seu marido aqui, ó.
1: Aliança do seu marido.
4: Eu tô. Que sentido esse anel?
0: Ah, tá.
1: No
0: Diogo, mesmo assunto.
7: Olha só, entrou uma mulher e dois rapazes dentro do meu carro um tempo atrás. Terminando a corrida, eles desceram e tava um cheiro estranho. Entrou outro passageiro, eu achando que o passageiro tinha pisado em alguma coisa. E o passageiro achando que o meu carro tava sujo. Aí eu peguei e falei pra ele dar uma olhadinha se ele tinha pisado, né? Num cocô, alguma coisa assim. Ele não olhou, não tinha pisado. Acendei uma lanterna. Se eu contar o que tava embaixo do meu banco, um absorvente usado. Ainda bem foi eu que achei. Porque se a dona encrenca em casa, rapaz, a briga tava feita.
1: Que nojo, gente. Ah, não. Aí foi nojento agora.
4: Aí não foi esquecimento, aí foi sacanagem.
1: Safadeza.
4: Né? Aí foi safadeza.
0: Eu acho que ali.
1: E por que se junto, né?
0: Não, peraí. Não vamos ver pelo lado da maldade, gente. Ali a mulher quis se trocar, ela queria. Tinha que substituir. Do jeito que veio um, o outro já
1: no
0: foi saindo.
1: No carro?
0: É, do jeito que vai entrando um, o outro já vai escapando
1: por baixo. A pessoa tá naqueles dias, daquele jeito, como que tira um absorvente?
0: Mas nessa que escapou, foi pro banco, debaixo do banco da frente. Aí não tem como tirar.
4: Não.
0: É isso.
1: Não tem nem explicação.
4: Aí é sacanagem, é porquice.
0: Mas ela tá sendo limpinha. Ela esqueceu fora, mas ela tá sendo higiênica.
1: Tá sendo
0: ela tá
1: limpinha.
0: Ela tá trocando daí.
1: No
0: não tem
1: carro dos outros. Trocar um absorvente. absorvente.
8: É melhor do que trocar na
4: rua. Além de trocar, largar debaixo do banco.
1: Jogar. Não dá.
8: E pra tá gerando do jeito que o cara falou, devia estar tá sendo. Ela tá sendo higiênica,
1: tá sendo
8: ela tá
1: limpinha.
8: Trocando. Ela tá trocando daí.
1: No
8: não tem
1: carro
8: trocar,
1: dos outros. Trocar um absorvente.
8: É melhor do que trocar na
4: Além
8: rua.
4: Além de trocar, largar debaixo do banco.

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Diego e Victor Hugo, Tubarões. São 7h11. 7h11 agora no horário de Brasília. Gente, especialistas explicam que nossas emoções funcionam como atalho para o cérebro. O que eles estão querendo dizer aqui? Quando a gente está com raiva, com medo, com ansiedade, paixão, sabe quando pega você bem apaixonado ou apaixonadinho? E até na euforia, o lado emocional pode falar mais alto que a razão, fazendo a gente tomar decisões precipitadas. De repente você se identifica aqui, ó. Vou dar alguns exemplos. Você vai comprar algo caro porque você ficou animado. E aí, o que, que acontece depois? Você se arrepende. Comprou algo, ai meu Deus, não era pra eu ter comprado. Comprou, foi na emoção. Pediu demissão no momento de raiva. Ah, deu estresse.

0: momento de raiva. No momento da raiva, foi lá e tome. Pediu demissão, chega em casa. Lembra das dívidas, lembra dos boletos e tudo mais. Da escola das crianças. Não era pra ter pedido demissão. Mandou uma mensagem por impulso. Acontece? Sim. Okay. Pode acontecer. Uma mensagem.
1: Pra ex.
0: Não é verdade? Uma mensagem? Manda uma mensagem pra ex.
2: É, bebe. Normalmente a pessoa bebe e manda.
0: É. Junta emoção com a bebida? Meu Deus, aí dá M. Aí não tem jeito. Manda, ou manda pra ex, ou manda pro chefe. Não responde o chefe, entendeu? Terminou um relacionamento sem pensar direito. Já deu um checkmate. Ó, acabou, deu as costas, foi embora. Aceitou uma proposta porque parecia incrível naquele momento. Sabe quando você troca? Às vezes, você tá numa empresa, olha lá o Galinha na época da Sharp lá, era chefe, vai mandar todo mundo aí, vem lá na época, quem era o seu maior concorrente na época lá?
1: Tinha Panasonic, Vadinho.
0: Vem aqui, Galinha, vamos lá. Ele saiu, deixou o emprego que ele ia amar, gostava. Daqui a pouco, se arrependeu.
3: Ele não vai, não. Não vai, 27 não. Anos, mas teve esses convites.
0: Pois é, os especialistas dizendo aqui que quando a emoção tá muito intensa, ela pode atropelar a análise racional, gente. Por isso que é sempre bom, pés no chão, na hora de tomar uma decisão, né? Tome a decisão com cabeça fria,
2: não pode
0: fria,
2: se emocionar,
0: quente,
2: limpa, não.
0: Sem muita emoçãozinha. Porque, ó, medo, ansiedade e raiva são emoções que vão costumar sempre prejudicar as escolhas importantes. E aí, de repente, eu lembro de várias decisões que eu tomei na minha vida que, às vezes, foi na hora da emoção.
2: É, e referente a emprego, né? A pessoa se emociona. Ai, vou ganhar um pouquinho mais. Nem olha tudo ao redor, para ver exatamente o contexto todo, para ver se vai realmente valer a pena.
0: O horário,
2: aí depois,
0: né?
2: Se lasca.
0: O horário, a rotina, como que... Não, mas eu vou mudar porque eu vou gravar. Daqui a pouco, ih, meu Deus, quem vai levar o moleque pro colégio? Aí já, a mãe, às vezes, pra trocar de emprego. É complicado, né, gente? Eu acho que todo mundo, em alguma situação da vida, deve ter feito escolhas erradas porque por conta da emoção. Isso é natural. Eu também já fiz.
2: Eu Galinha
0: já deve
2: euzinha.
0: Ter. Ah, velho, você já deve ter.
2: Eu tive uma oportunidade, já falei isso milhões de vezes. De ir pra onde? Pra Malhação. Trabalhar na TV. Mas eu me emocionei e fiz o quê?
0: Você foi pra Bruna Surfistinha?
2: Casei!
0: Mas ela foi pra Bruna Surfistinha? Ela foi pra Bruna Surfistinha?
2: Não, mas eu deixei pra lá isso aí. Eu não quis porque eu escolhi casar, ter Olha. Filhos. Aí eu deixei esse sonho pra aí, lá. Ó, perdi a oportunidade.
1: Se eu falar que eu nunca tomei uma decisão na emoção, mentira. E sempre que eu tomei na emoção, foi chumbo.
0: Foi chumbo, velho. Tipo assim, tá numa balada, fala, voltei pra casa. Não era pra ter voltado pra casa, era pra ter ido pra outra balada ainda, rapaz.
2: É, não,
3: é negócio de emprego, negócio de financeiro, de trabalho, família. Oh, na emoção é chumbo.
0: Financeiro bate bastante, viu,
2: já
0: meu?
2: Já sei. Entendi. Você casou, aí você foi lá, terminou, falou, ai, não quero mais ser casado e tal. Se arrependeu, né, Galinha?
1: Me arrependi de ter casado.
2: Não dá, meu. Não

0: tiver tudo e muito mais carinho. Gustavo Mioto, Ana Castela, Princesa. São 7h22. Eita, que tava com saudade do Magnésio, né? Porque quando o Vanderlei vem, quando o Vanderlei adentra nesse estúdio, o bicho pega. Porque a gente fala de Magnésio, gente, falar de saúde. Você que não dorme bem, tem dores no corpo, nas pernas, motorista de aplicativo que tá participando bastante hoje com os assuntos da bancada aqui, do grupo. Presta atenção que vão falar do melhor Magnésio do Brasil. Boa noite, Vanderlei.
1: Boa noite, Márcio. Boa noite, Galinha. Boa noite, Dai. Boa noite a você que tá aqui. Olha, falar de Magnésio, a gente fala, mas talvez hoje em dia tá muito comum, né? Médicos falando, nutricionistas, fisioterapeutas e até personal trainer. Pessoal falando de treino, falando de atividade física. E o Magnésio, ele é presente. Por quê? Porque o Magnésio é a base. O Magnésio é a base. No dia a dia, nessa correria do trânsito, de trabalho, a gente fica num estado de preocupação, de ansiedade. A mente fica no 220. Você já está aqui já preocupado com amanhã, com a conta, o dinheiro do pagamento, que não vai ser o suficiente, vai acabar o Verdade. Dinheiro, o mês continua. O corpo, ele entra num processo automático de gerar, de produzir cortisol. Cortisol é um hormônio de defesa. Para ser produzido de vez em quando, é um hormônio de defesa. Só que daí, nessa situação, é como se você tivesse um caminhão sem freio na ribanceira. Verdade, né? O corpo fica produzindo cortisol. O que acontece? Altera o sono, você pode dormir o final de semana inteiro, na segunda você está cansado. Ou então a pessoa tem aquele problema de insônia. Desregula demora, tudo. Demora a pegar no sono, qualquer barulhinho você desperta. E aí? Na hora que você vai cochilando assim, tá na hora de levantar, desperto pra você trabalhar. Vai virando um círculo vicioso. Outra coisa, processos inflamatórios. Se você tem dor, você tem um problema no joelho, você tem um problema no quadril, um problema de dor na coluna, você vai continuar tomando remédio. Alivia, mas você não resolve o problema. Porque o cortisol, ele mantém aquela inflamação. Então, olha, o magnésio, ele tem 300 reações. Essa fórmula quelada que a gente fala, que é uma fórmula porque é uma combinação. Faz a desintoxicação, a desinflamação. Ele ajuda você a baixar o seu mau colesterol.
0: Equilibra, né?
1: O sono, te dá energia. Tem gente que hoje, para ter energia, fica tomando aquelas latinhas de energético ou então café.
2: E aí o coração vai para cucuia.
1: O coração vai para cucuia. Quando você vai no rally rola, você vai tomar um comprimidinho, meu, aí é pra...
2: É uma bomba atômica.
1: É uma bomba atômica. 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

0: família. Bora lá, gente. Os áudios não param de chegar. Tem aqui o assunto do Uber, das coisas esquecidas dentro dos aplicativos. Tem você aí que tem tomado decisões aí em meio às emoções, decisões erradas.
1: Ai, ai, ai.
0: O DNA da Gretchen que descobriu que é do ET. Vem dos extraterrestres.
2: É, pois é. Agora, como olhar pra Gretchen...
3: E não rir,
2: lembrar de um ET, gente.
3: Acontece o seguinte, tem gente... Gretchen. Outro dia nós falamos daquele cara no Paraná, uhum. Acho que você tava de férias, que viu... o descobridor.
0: Eu vi esse caso aí.
3: O descobridor. Você viu que
0: já foi mentira.
3: Mas você já viu que era mentira e tem um cara que projetava o negócio em cima da casa dele.
0: Acredita quem quiser.
3: Olha, eu penso o seguinte: será que eles que existem? O que eles vêm fazer aqui? Tanto mundo pra ir visitar, né?
0: Pois é.
3: Vê uns mal acabados que nem nós.
0: Lá em Minas, no Chupacabra, né? Que o pessoal fala que
3: o ET de Varginha.
0: O ET de Varginha. Aí tem o Chupacabra. Gente, tanta coisa.
3: Mas esse negócio do ET tem Índia que fica grávida e é do Boto Cor-de-Rosa.
0: Ai, meu Deus do céu, viu? Eita, Gretchen. Ó, então, é mais um assunto pra você mandar aqui no WhatsApp, 9198-441-6545. O Luiz aqui, vamos ver o que ele tem a dizer sobre o que o povo esquece no Uber.
4: O que muito esquece em época de chuva é guarda-chuva no carro, mano. Uma vez esqueceram R$150, graças a Deus aí eu peguei na rua e nunca mais achei a pessoa, nunca mais assim, né? Durante um mês ou dois eu fiquei com ele guardado, né? E esqueceram também uma carteira com R$20 dentro. Agora, o que mais me deu lucro foi uma vez que esqueceram um iPhone. Aí a pessoa... Eu tentei entrar em contato, mas o número que apareceu no aplicativo deu caixa postal.
0: E aí nunca mais, queria saber o desfecho desse iPhone. Eita, ficou com o telefone do... É, se a pessoa não... A partir do momento que perdeu o celular, meu, bate o desespero,
3: mas
0: ela vai atrás.
3: Mas a pessoa bloquear.
2: Bate o desespero mesmo.
3: Tem aquele negócio de bloquear o ID, não sei o quê.
0: Ah, também tem. Aí, mas, hoje, você acha que não desbloqueia? Os caras roubam o celular hoje aí, nossa, faz a rapa. E aí, gente, já perdeu o dinheiro, já deixou o trabalho por conta da emoção? Conta também.
5: No momento quando a gente tá alterado, que a gente acaba fazendo as coisas pela emoção, isso é fato, isso eu sei que é verdade, porque já aconteceu muito comigo, da gente às vezes agir por impulso e depois acabar se arrependendo. E muitas das vezes já até tarde demais, mas isso é fato, isso é a pura realidade.
6: Ah, na verdade, a razão pura, ela não existe, né? A gente decide pela emoção, depois usa essa lógica, só para inventar uma desculpa bonita e justificar a nossa escolha. Mas, no final das contas, a razão serve quase sempre para disfarçar, né? O que o nosso coração já tinha escolhido.
0: É verdade, cara. Concordo, porque, às vezes, até mesmo quando você não quer admitir que você... Não, mas eu precisava de uma bolsa... Aí, por isso que eu comprei mais uma bolsa. Você fica ali tentando...
3: Eu precisava, eu só tenho 14.
0: Nossa. Essa tinha um bolso do lado que as outras não tem. Aí você fica tentando procurar. Nossa.
3: Uma desculpa por que comprou.
0: Por que comprou, só pra não ficar arrependido.
7: Ansiedade, na raiva, no ódio. Eu já agi muitas vezes. Já pedi perdão várias vezes. As pessoas já me pediram perdão. E a melhor arma, gente, é o silêncio. Eu fico agora em silêncio, fico quieta, na minha, choro, sabe? Fico na minha. Porque eu sei que a pessoa vai ver que estava errado, vai me procurar. E decisões também, eu penso muito para tomar decisões, ensino meus filhos também que tem que pensar muito para tomar certas decisões na vida, mas eles se aconselham comigo. Mas o silêncio, gente, é a melhor arma que tem.
0: Essa coisa de tomar atitude, esses dias tem uma menina aí, que é do meio do stand-up aí, ela foi naquele programa do Tais, que antigamente era do Abujamra, eu esqueci o nome, lá, o Provocações, né? Ela falava que já tem sete... De 4 para 7 anos que ela não fala com a mãe. Aí o Thais perguntou assim, mas por quê? Ai, porque ideologicamente as nossas ideias não batem muito.
2: Ai,
0: quando não começou a bater, não sei o quê. Tal, mas você vê que a pessoa parece aquilo, foi mais emocional do que qualquer outra. Gente, é a mãe.
2: Aí depois perde a mãe, aí não chora mais, né?
0: Aí chora, né? Então,
2: não dá
0: emoção,
2: valor enquanto
0: realmente...
2: tem?
0: Exato. É isso que a ouvinte acabou de falar. Na hora da emoção, gente, ela fica até triste, não sabe nem... Chora.
2: Mas então, mas se você agiu na hora da emoção, não tá falando com a mãe, mas depois passa, né? Ali, aí você se recupera e fala, fiz besteira, vai lá, pede desculpa e volta a falar com a sua mãe.
0: E se não der tempo, minha filha, vai estar...
2: aí fica com remorso.
0: Rosa, aqui, mesmo assunto.
7: Ansiedade, na raiva, no ódio. Eu já agi muitas vezes. Já pedi perdão várias vezes. Pessoas já me pediram perdão. E a melhor arma, gente, é o silêncio. Eu fico agora.
0: É, essa aqui já foi a Rosa. É isso aí, Rosinha.
3: É melhor não ter esse tipo de emoção para não precisar pedir perdão. Porque o perdão também, quando ele é banalizado, é que nem eu te amo.
0: É.
3: Eu te amo. Ah, perdão. Eu agi assim. Eu errei.
2: Mas eu te amo.
3: Perdão. Mas eu te amo. Oxi. É que nem eu te amo.
0: É. Ó, outro Luiz aqui falando lá dos esquecimentos no aplicativo.
1: Esses dias eu peguei um bêbado, uma corrida com um bêbado, e ele tava com uma caixinha de cerveja. Me abusou o caminho todo. Falou que ia terminar de beber em casa. E ele esqueceu essa caixinha de cerveja no carro. Aí outro passageiro achou, me deu. Aí eu falei, vou levar pra casa pra beber. Quando eu chego em casa, uma caixa de cerveja zero. Agora eu me pergunto, como é que ele ficou bêbado com uma caixa de cerveja zero álcool?
0: Será que... Gente, peraí. Quem vai perguntar é quem não bebe. Não fica bêbado mesmo, a zero?
3: Não tem como, não tem álcool.
0: Eu vou começar a beber essa então, já que eu não bebo.
2: É o psicológico, não é possível, gente.
0: Será só do cara colocar a zero na boca?
3: Não, porque ele vai dizer que ele queria disfarçar, chegar em casa e falar pra mulher que eu tô bebendo aqui, do zero.
2: Zero. Agora, por exemplo, a gente pode ficar bêbado, né?

0: Beija-flor.
1: 7h47.
0: Ai, beija-flor.
1: Tá, Léo Foguete.
0: Epa. Tudo bem. Vamos falar sério agora nesse programa, porque é o seguinte. Gente, doença silenciosa, hein? Existe e isso aí é um... Nossa, imagina o susto que a pessoa leva. A Dai vai contar uma história aqui que você vai entender melhor aí.
2: É, vamos falar da ex-BBB Aline. Ela participou do BBB 15. É a Aline Gottschalk, né? Assim que fala, Marcos?
0: Gottschalk.
1: Aline.
0: Aline.
2: Então, gente, ela descobriu um câncer na tireoide em 2022. E ela falou assim que foi de uma forma bem inesperada. Por quê? Porque ela não sentia dor, ela não sentia desconforto, ela não tinha nenhum sinal assim de que estava doente, porque ela mantinha uma rotina saudável, ela praticava exercícios, os exames estavam em dia, estavam normais.
0: Aninhos.
2: Pois é. Aí ela falou que ela teve assim uma forte sensação de que precisava fazer um ultrassom da tireoide. Veio assim uma coisa na cabeça e falou, ah, eu vou fazer. E aí foi nesse exame que os médicos encontraram um tumor maligno. Ela falou que ela ficou sem chão, sem acreditar, porque ela tinha uma vida super saudável, os exames todos em dia, então ela nunca ia imaginar, né? E, infelizmente, aconteceu, mas graças a Deus ela foi rápido, né? Tipo, lá já descobriu no começo, porque quando descobre e já tá avançado, aí é perigoso. E aí é isso que os especialistas disseram, câncer da tireoide... Normalmente ele não apresenta sintomas. Então você precisa fazer o quê? Você precisa fazer exames de rotina, tem que estar sempre atento, né? Aquilo tudo que a gente já sabe. Tem que fazer tudo certinho, porque senão é complicado se você descobre quando o problema já está avançado.
0: Por que que reacende o assunto? Porque os especialistas estão pedindo cada vez mais atenção a esse caso. Cara, as doenças estão aparecendo cada vez mais cedo. Elas estão aparecendo cada vez mais cedo.
1: Não só aparecendo mais cedo, Márcio, mas é super importante fazer os exames preventivos. É importante a pessoa cuidar da sua pressão arterial, principalmente do seu diabetes, porque o diabetes, depois que ele ultrapassa, é muito difícil você conter o diabetes. Então são doenças que a gente nem imagina.
0: Uhum.
1: E quando vejo, estumbicou tudo.
2: É, e esse tipo de doença, por exemplo, no exame de sangue, ele também não consta. Então você precisa fazer, é aquilo, é fazer um check-up, né? Como os especialistas dizem aqui, tem que fazer check-up. Pelo menos uma vez por ano, né? Eu faço todo tipo de exame, ainda mais quando a gente tem parentes que já tiveram, histórico familiar, que já tiveram câncer. É muito importante a gente fazer.
0: Vale
2: eu
0: aquele
2: fico
0: puxão,
2: atenta,
0: aquele puxão
2: sempre
0: de orelha na gente que sempre traz as notícias. A gente tem que dar esse tipo de notícia mesmo, porque isso vai alertando as pessoas, né? Isso aqui já era notícia que a gente já tem que estar falando disso já há muito tempo. A Lina, ela fez o tratamento para voltar a falar, inclusive. Não, agora eu tô puxando aqui as fotos. Agora que eu lembrei mesmo, a Aline, ela foi namorada do Fernando naquela edição. Olhando a Aline da época e hoje, ela
2: é bem diferente.
0: Ela tá bem diferente. Ela tá muito mais magra.
2: Cuidar.
0: É. Mas assim, eu falei, meu, não é a mesma pessoa. Eu não sei
2: se
0: foi por
2: sempre
0: conta da doença, mas...
2: Não, e aí que nem sempre magreza é sinal de doença, né?
0: Sim,
2: que nem ontem a gente
0: não
2: falou da Mayara. Ela tá mais magra justamente porque ela tem uma vida saudável, né? Ela se alimenta direito, não
0: Exato.
2: Fica comendo besteira, então automaticamente ela emagreceu.
0: Mudança de voz, é lógico, porque aí mexe, vai... Vai, mexe tudo, aí tem que fazer, tem que continuar tratando, aí vai fazendo exames periodicamente. É isso. Tem que ficar de olho mesmo, gente. Ainda mais hoje em dia. Ah, mas o que que tem a ver? Os médicos sempre falam, hoje, com alimentação ruim que as pessoas fazem, e a gente cada vez mais jovem tá comendo mais besteira cada vez mais. O corpo não vai entendendo essas coisas. Então, tudo que é ruim, o nosso corpo vai só absorvendo.
2: E graças a Deus, no caso dela,
0: ultraprocessado.
2: No caso dela, ela teve uma intuição, né? Porque senão ela não tinha
0: exame.
2: Ela não tinha descoberto e poderia estar com isso daí, né? Avançando aí no corpo.
0: É isso aí. Gente, saúde é tudo.
2: Em primeiro lugar,
0: é isso aí.

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10: A produção de proteínas animais no Brasil ganhou força no primeiro trimestre, impulsionada pelo aumento dos abates e pela demanda externa. Em relatório, o BTG Pactual diz que a produção de carne bovina, suína e de frango registrou crescimento na comparação anual, ampliando a oferta no mercado doméstico. Dados preliminares do Instituto Brasileiro de Geografia e Estatística, o IBGE, apontam que a produção de carne suína cresceu 3% no período, enquanto a produção de carne bovina avançou 5% e a de frango subiu 7%. Na avaliação do BTG, o aumento da produção em todas as cadeias de proteína animal deve continuar pressionando o equilíbrio entre oferta e demanda nos próximos meses, especialmente nos mercados de suínos e aves.
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0: interagindo com a gente aqui, 9198-441-6545. Zap liberado pra você comentar o que você quiser aqui, ó. Notícia dos esquecidos do Uber, falar do... da saúde, da nota que a Day acabou de falar aqui. Inclusive, já vamos colocar de cara aqui o áudio do
1: Alessandro. Não, vamos falar da boca de sapo?
0: A boca de sapo?
2: A ET?
0: A boca de sacola?
1: A ET?
0: A ET. Quem é a ET? Gente, Gretchen.
2: Conga, conga, conga.
0: Conga, conga, conga.
1: Ela não é. Ela tem DNA de ET. Ela tem DNA.
0: DNA, só.
2: Você vai ver se já não sai meme dos ETs dançando conga conga.
0: Nossa, se não tiver já, se a gente procurar aqui.
2: E se não tiver, Márcio Cruz inventa.
0: Vamos fazer. Ai, meu Deus do céu. Ó, já vou colocar. A Cida já quer falar da Gretchen já, mas. Alessandro, vai falar o quê sobre doença? A ex-BBB Aline descobriu uma doença silenciosamente. Ó, foi fazer um exame e ele descobriu que tinha câncer.
3: Falar pra vocês, tô escutando vocês falarem do negócio do câncer e tal. É bom fazer mesmo, principalmente o homem também, fazer o exame da próstata, do toque, que é o melhor que tem. Foi nessa que eu descobri aí que eu tinha um câncer da próstata. Vai fazer 2 meses que eu operei. Com a graça de Deus, aí tá tudo ótimo agora. Bela de uma cicatriz, mas a vida ganha. Tem nada melhor do que estar com a vida em plena saúde agora. É agora fazer o tratamento, né?
0: É isso. Bate é o isso medo, aí. É isso mesmo.
2: Isso aí, serve pra mulher e serve pro homem, pra todo mundo.
1: Tem que parar com essa idiotice de...
0: Ai, não vou fazer.
1: Não vou fazer exame de toque. Esquece isso aí, meu amigo. Você vai sofrer muito mais se não fizer. Aí você vai sofrer se você tiver alguma coisa.
0: Pois é. Tatiane...
4: Essa história da ex-BBB realmente é um alerta, né? Porque se não tem sintomas, muitas vezes a gente vai deixando sempre pra depois. Eu costumo fazer meus exames certinho, pelo menos uma vez por ano. Nunca deu alteração de nada na minha mama, mas eu faço. Mas minha cunhada, que já teve câncer de mama e infelizmente faleceu aos 36 anos, ela costumava dizer que ela não gostava de fazer exame de mama, mamografia. Só que depois que ela teve câncer, que teve que tirar um seio e já estava bem grave, ela precisou refazer e aí doeu muito mais. Então, assim, é muito melhor a prevenção. Melhor a gente fazer mesmo e não vacilar, não.
0: Imagina a Aline que se cuidava, assim, sai de um BBB, aí precisa estar na mídia. Aí tá ali só academia e cuidando do corpo e isso e aquilo e tal. Vai lá, descobre, teve que passar por reabilitação, até reaprender a falar, porque afetou a voz dela mudou e tal, então é bem complicado, gente. É bom você já fazer os exames antes, saber se tá tudo certinho, do que ter que fazer exame pós, sabe, que nem o nosso ouvinte falou aqui, ele descobriu, mas fez a cirurgia e agora é fazer o tipo tratamento e tudo mais.

0: Só que chegou em casa, eles desceram tudo, aí um olhou pro outro, aí começaram a dar risada. Aí falou: moço, leva a gente de volta lá no mercado. Aí eu falei: o que aconteceu? Aí ele falou assim: cara, a gente deixou o carro lá. O mais interessante é que os dois, nenhum dos dois lembrou, cara. É incrível. O pessoal hoje, eles só não esquece a cabeça dentro do carro porque tá grudada. Senão ele largava lá no banco traseiro, viu? Fora de série.
1: De passada.
2: Eu fui assistir o jogo Corinthians e Flamengo, isso faz tempo, hein? No Pacaembu. Uma quarta-feira à noite, uma chuva, meu amigo, mas uma chuva. De cachorro beber água em pé, tanto que chovia. Bom, saímos, tal. Lotação, bora vir São Paulo da Moca, lotação pra Moca, lotação pra Moca. Opa,
1: toma,
2: lotação
1: deixa.
2: pra Moca,
1: Opa,
2: já entrei.
1: oportunidade.
2: Ufa, parou a chuva, me sequei e tudo. E geralmente eram cinco pessoas que iam na lotação: dois na frente e mais três atrás. E desceu o primeiro, desceu o segundo, desceu o terceiro, desceu o quarto. O cara falou: você vai ficar onde? Foi no Pacaembu, meu carro ficou lá.
1: Tem que pagar de novo e voltar?

0: 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Eletro e Cristiano, Cadeira Cativa é a música da semana. Lembrando que música da semana, ela vale 500 reais.
1: Quem é então?
0: Mas tem que cantar. Dai, como você cantaria essa música aqui?
1: Minha cadeira cativa. Na, na, na.
2: E agora?
1: Vai ganhar. E o quê?
0: Não. E o quê é boa, né? Quando o cara fala, e aí? Porque não sabe.
1: Agora esqueceu, é com vocês.
2: Esqueceu a letra.
0: Vocês!
1: E é isso que o nosso ouvinte não pode fazer, né? Esquecer a letra. Aí tem que cantar bonito. Letra.
2: Olha os quentinhos batendo asa.
1: É, a gente esqueceu, mas a gente não pode ganhar mesmo. Agora vocês podem.
0: Só vocês! Vai lá no Zap de promoções e grava lá, porque dá tempo ainda. 9198-406-9646. É sobre isso, gente. É música da semana valendo 500 reais. E a Gretchen? Eita, se aquele ET bater na minha porta de madrugada. É a Gretchen.
1: É o quê?
2: É dentro.
0: É dentro. Vem, ET. Vem, ET. Pode entrar. Entre.
2: Tem certeza?
1: Mas também é dentro de tudo, né, galinha?
2: Eu não tenho certeza.
0: O quê?
2: Você vai falar pro ET? Entra.
0: Eu falei, ET, tem como fazer uma mágica? Fazer sumir outras coisas? Pode ser?
2: Não. Eu prefiro que fica que tá lá. Pelo menos vem bolo de cenoura com chocolate.
0: Eita, é verdade.
1: É. Cenoura com chocolate. Gostoso. Ela arrasou.
0: É, a boleira.
1: Obrigada, viu, Eve?
0: Cida vai falar da Gretchen. Fala, Cida.
3: Que conversa é essa? Que ela é ET desde a barriga da mãe. A mulher faz tanta cirurgia, estica aqui, espicha acolá, que ela tá parecendo um ET mesmo.
1: Como que é, galinha? Quando a Gretchen levanta o braço.
2: Quando ela vai no banheiro, ela levanta o braço.
0: Ai, que engraçado. Ah, o vídeo ainda começa. A Cida começa a... Que conversa é essa, mulher? Faz um monte de procedimento e vem colocar a culpa no ET agora. Ah, sei. Ô, Valéria e a Andréia vão falar de sentimentos, gente, emoções que levam a gente a tomar cada decisão na nossa vida. É, meu amigo, Valéria.
3: Olha, agir no calor do momento, sem pensar, é difícil, né? Porque ou você age errado, ou você fala coisas que depois se arrepende. E as palavras que saem, elas não voltam pra boca, né? Então é bem complicado, mas dependendo da situação, você não tem como você pensar. Você age assim mesmo, rápido e vivar.
0: As palavras é como uma faca de dois legumes, não é?
2: Já diria Vicente e Matheus.
0: De dois legumes.
2: Dois viu? Legumes. Presidente do Corinthians, uma faca de dois legumes.
0: De dois legumes.
1: Eu falava uma faca de dois gumes.
0: Não é. Então, mas eu agora falo, dois legumes, Vicente e Matheus. É certo você falar... Não, pera aí. Peraí, dai 40. Você tá falava ficam, dois gumes.
1: Ficam confundindo.
2: Olha,
1: a cabeça da gente.
2: Deu. Como é que é a musiquinha, Márcio?
0: É.
2: Bugou?
1: É, né?
0: A Isaurinha fala dois gumes.
1: Sempre.
0: E a Andréia? Fala, Andréia.
4: Sobre esse tema aí, é que leva a gente a fazer muita besteira, né? Por emoção. Eu fiz uma grande besteira, aliás, duas vezes, né? Casei na emoção e não deu certo. Então eu não aconselho ninguém a resolver nada na emoção. E o término também foi na emoção. Então a gente tem que ser mais racional, sim. Tem até uns mantras na internet hoje em dia que ajuda a gente a ser mais racional do que emocional e não ficar fingindo que tá sendo racional quando tá sendo emocional.
0: André, pelo jeito, ela tem esse problema. Ela casou pela emoção, separou também pela emoção. Tipo,
1: tá sempre
2: casei
1: emocionada.
2: Com você porque eu tava bêbada. Agora eu separo de novo.
0: Ô, gente, mas também se não tiver um pouquinho de emoção na vida,
2: tem que ter toda a emoção, só não toma decisão.
0: Se não tiver um pouco de... Vai, não vai, eu vou, já fui. Não era pra ter isso, agora já era, pronto. Aí, pronto. Ficar
1: foi,
0: se remoendo
1: foi,
0: também.
1: Foi, mas foi, né? É isso.
0: Ficar se remoendo também, ficar se culpando. Por...
2: Não, a gente deve se culpar do que não fez. Do que eu fiz, eu não me culpo.
0: É, então. Porque se a gente ficar também... Ah, podia ter feito, podia não ter feito. Ah, a vida era de
2: novo. De novo?
1: Não. É que nem todo mundo pensa assim, né?
2: Ah, não, eu digo sim.
1: Tem gente que não se arrepende do que fez, já outros isso, se arrependem.
0: Isso aí tem gente que arrepende
2: eu
0: do
2: não,
0: que fez.
2: Eu não me arrependo porque se eu fiz, tá feito. Eu não vou conseguir mudar. Então vou me arrepender por quê? Já foi.
0: Sabe coisa do dia a dia que muita gente fala assim, ah, podia não... Trânsito.
2: Agora,
0: você vai lá, você tá estressado, você xinga, fala...
1: Não precisava disso.
0: Precisava ter feito
1: mas
0: isso,
1: fez.
0: Olha aí. Mas fez coisa do dia a dia.
2: Quando uma pessoa volta a pensar e se arrepende do que fez, é porque algum ranço ainda ficou na cabeça.
0: Ah, pode ser também. É bem complicado. Ser humano, gente, não é, a gente não é máquina, a gente é ser humano. Vive emocionado e tal. José e Vanessa, eita, no carro de aplicativo, tu olha pra trás no banco e fala, eita, que esqueceram aqui o quê? O que já esqueceram nesse carro? Ou você, esqueceu o quê aí, hein?
5: São 8 anos trabalhando de motorista, aí já esqueceram de tudo, muitas coisas, mas o mais esquecido é celular, chave, controle, guarda-chuva, meu Deus do céu. E é assim, de dia é um nível, esquecer as coisas, a noite é outro. A noite aí é pesado, aí esquece coisas aí que é cabulosa.
1: Não, peraí, aí quando você for contar as coisas, você conta direito, porque a gente fica tremendo aqui.
2: O que esqueceram que é cabuloso?
1: É.
0: Não, porque a noite, gente, a noite...
1: O que você acha que podem ter esquecido à noite?
0: À noite?
1: Isso.
2: Lanterna.
0: Uma capa. Sei lá. À noite.
2: A capa do Batman.
0: A capa do Batman, a roupa do Homem-Aranha. À noite... Meu... Quem trabalha, os aplicativos que trabalham à noite,
1: mesmo. Não é aquele Deus. Que falou que esqueceu o quê? Um lubrificante.
2: Mas
1: que
2: era aí, pro motor.
0: Que aí é pro escapamento.
1: Pro motor?
0: Pro motor. Isso. O motorzinho funcionar.
2: Ô, Fio, você não fica fazendo esse tipo de insinuação, viu?
0: É, ficar colocando coisa na boca do.
1: Que mais que podem ter esquecido à noite? Será?
2: Será? Ah, esqueceram.
0: Esqueceram, minha filha, com certeza.
1: Será?
0: A Vanessa, o que a Vanessa tem a dizer aqui, ó?
6: Eu faço também aplicativo, né? Uma vez eu peguei um casal, o rapaz falou assim, moça, tem um sutiã aqui. Eu falei, um sutiã? Eu falei, meu Deus, de onde saiu esse sutiã? Aí eu peguei e falei pra ele, bom, ainda bem que não é uma cueca, né? Não sei quem resolveu tirar esse sutiã e largou aí. Pior que o danado nem me servia, porque... Tão pequenininho, nem pude aproveitar.
0: Já pensou se chega em casa com sutiã? Ei, olha, amor, o que eu trouxe pra
1: mim. Não, mas ela, no caso, ela é mulher. Mas ela, não sei se ela é casada. Porque aí, se ela é casada e se ela usa o carro com o marido, ela poderia pensar...
0: De quem esse sutiã?
2: Que o marido que tava.
1: É, e aí, sempre de quem a gente é toma esse sutiã? Eu já ia falar. De quem que é esse sutiã aqui?
2: Aí, e se ela acha uma cueca? O cara era motorista de aplicativo? Ah. Aí, chegou em casa... A mulher fala assim pra ele: onde vai o super-homem?
0: Por que
2: super-homem? Você tá chegando agora por que o super-homem? Super-homem? Por que você tá falando que sou super-homem? Porque eu só conheço dois idiotas que põem a cueca em cima da calça. Você e o super-homem.
1: Ai, que burro!
0: Tá sendo pra ele!

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2: Quem tá na nossa escuta aqui é o Maurício, da Maurício? Dupla Maurício e Mauri. Vocês sabem quem é Maurício e Mauri? Sabe quem é Mauri?
3: Quem?
2: E Maurício. Sabe quem eles são, irmãos? Eles estão com uma música, inclusive, que eles cantam junto, que é Paixão e Loucura.
1: Paixão
2: e Loucura. Os irmãos deles são mais ou menos conhecidos. São meio novo de carreira e tal, mas são legal. É um tal de Chitãozinho Chororó.
3: Nossa.
1: Perdemos o Mauri não faz muito tempo, né? O Mauri, né? O Mauri. Do acidente.
2: Sim.
1: Eles voltando de um show. É isso. E o Maurício, os irmãos de Chitãozinho Chororó. É isso. É sobre isso. É isso aí, minha filha. Dai, você não sabia que eles tinham irmão, não, Dai?
3: Sabia.
1: Oxi.
3: É que, né? Tá?
1: 8h37 agora. Vamos lá que, ó, as notícias não param e o grupo tem muito áudio aqui pra colocar ainda. Fernanda vai falar de sentimento, Andréia vai falar de sentimento também. Fala, Andréia, o que foi que você fez, menina?
4: Sobre esse tema aí, é que leva a gente a fazer muita besteira, né, por emoção. Eu fiz uma grande besteira, aliás, duas vezes, né, casei na emoção.
1: Essa casou na emoção e separou.
2: Duas vezes ela casou.
1: Casou de novo.
2: Casou de novo.
1: Eita, essa mulher é casamenteira, viu? A Fernanda também, ela quer falar desse assunto aqui, sobre agir pela emoção.
5: Sobre a questão das razões e as emoções, eu acho que razão e emoção, elas andam juntas, tá? E muitas vezes nós achamos que estamos sendo totalmente racionais. Mas, na verdade, a emoção escolhe primeiro e a lógica depois vem e explica. Por exemplo, eu posso comprar um carro porque eu achei ele lindo, maravilhoso. Aí depois eu paro pra pensar, eu vou listar vários motivos racionais só pra justificar essa compra.
2: Não. Você tá procurando uma desculpa por ter feito a bobagem e ter agido no emocional.
1: Depois que imprimiu o boleto lá.
2: Aí você fala, meu Deus, e agora que eu vou falar? Não, mas eu precisava desse carro porque o ar-condicionador não tava bom, não sei o quê.
1: Porque vai
3: depois
1: ter alguém...
3: Depois vê que não precisava disso. Pô,
1: porque sempre tem aquele alguém que pergunta assim... Você pagou à vista ou você financiou?
3: Financiei, né?
1: Não, pai, tem uma Bíblia. Agora eu só ando com a Bíblia em casa agora. Aquela Bíblia de 72 prestações, é isso. Entendeu? E carro tá caro, hein? Hoje pra comprar um carro, meu amigo.
3: Mas também,
1: amigo.
3: Às vezes, né? Tem que comprar mesmo. Tem que comprar parcelado, porque ninguém tem dinheiro à vista assim, não.
1: Você dá seus pulos.
3: É aquela
1: aí.
3: Coisa, né? Ai, a pessoa tá com 35 anos. Ai, eu não sei, eu tô com medo de parcelar. Pô, você já andou... 35 anos de ônibus.
2: Faço um consórcio.
3: Então agora, né, compra o seu.
1: Sempre teve um Mercedão para 40 pessoas, um Mercedão. Eita. Larissa!
6: Na maioria das vezes, o que a gente chama de uma escolha super lógica é só a nossa mente criando uma desculpa racional ali para justificar algo que o nosso lado emocional já escolheu ali no impulso, né? Seja por medo, por raiva, por entusiasmo. O segredo não é tentar virar um robô sem sentimento. Até porque não tem como. Mas sim, você sacar o que você tá sentindo naquele momento pra não deixar a emoção pilotar a sua vida disfarçada de bom senso.
2: Não, eu não sou contra agir na emoção, não. Acho que tem que agir. O que não pode é se arrepender depois.
1: E não fazer a emoção, por exemplo. Às vezes você não pode fazer aquela ali. Vou dar um exemplo aqui, de financiar um carro. Você sabe que a parcela tá alta e você...
3: Não tem como pagar depois.
1: Não adianta ir pela emoção ali. Ai, mãe, vai, eu ajudo você a pagar. Sabe aquela coisa assim? Tem alguém sempre do lado ali. Tá bom, mãe, eu banco pela a metade, você banca a metade. Terceiro mês, o que falou ali já, ó, sumiu.
3: Agora você paga que eu não tô conseguindo.
1: Tipo isso, pela emoção você vai... Não,
2: porque às vezes tem essas coisas têm muita diferença. Emoção, é razão e interesse.
1: Isso.
2: A mulher do Antônio da Vesso, a Gorducha.
1: Sim, sim.
2: A Gorducha lá... O Antônio perguntou para ela, perguntaram assim para o Antônio: ô Antônio, a Gorducha quando faz amor com você, ela faz por amor ou por interesse? Ele falou: claro que é por amor. Porque interesse ela não demonstra nenhum.
3: Meu Deus! Ô, coitado!
1: Vixe,
3: agora eu entendi porque ele anda bravo.

0: tiver tudo e muito mais, Felipe Rodrigo. Ignora, 8h46 agora. Muito bem, notícia do Uber. O que você já esqueceu no carro de aplicativo aí, hein? Muita gente esqueceu tanta coisa, inclusive nas noites, quem anda nas noites.
1: Nossa,
0: aí.
1: Nossa, esqueceu a mulher dentro do carro.
0: Você já esqueceu criança, vai esquecer a mulher. Pô, mas não é minha mulher não, era... não pode levar ela pra...
2: Essa você tem que levar mesmo.
0: Essa. Vamos lá, Rafael, fala, Rafa.
3: Olha, gente, ontem, isso foi ontem. Um passageiro que eu peguei esqueceu um microfone e ele trabalha com locução, né? Foi entregue hoje. Aí ele me falou, pô, nem sabia onde eu tinha perdido meu microfone, cara. Ainda bem que a gente conseguiu entrar em contato com ele aí, uma ferramenta de trabalho dele. Foi devolvida.
0: Podia falar pelo menos o nome, primeiro nome?
4: Pode
0: ser algum colega
4: vai
0: nosso.
4: Vai saber se não foi alguém da firma.
0: Alguém da firma aqui, ó. Suzy!
2: Tem doente.
0: Ó, a Suzy vai falar da Aline, a ex-BBB, que participou lá em 2015.
2: Isso.
0: A Aline descobriu do nada, gente, que tava com câncer na tireoide, aí teve que fazer tratamento, teve que fazer toda uma reabilitação e tudo mais. Fico alerta dos médicos que, inclusive... Essa notícia, ela vem à tona no momento, assim, os médicos colocando assim, ó. Gente, vamos cuidar da saúde, vamos fazer um check-up, marque exame, vamos fazer, porque a gente...
2: Tem gente que só vai no médico quando tá sentindo alguma coisa.
0: Alguma coisa, exato. Suzy.
5: Às vezes tem doença que demora muito a pessoa descobrir, né? Então, o correto é a gente passar uma vez, assim, cada 6 meses, uma vez por ano, fazendo alguns exames, alguns check-ups pra ver, né? Porque tem doença que, infelizmente, a gente não percebe, né? Então, se demorar descobrir, aí ser tarde, vai complicado tratar um câncer, né? Então, a gente tem que estar se cuidando, fazendo os exames, assim, 6 em 6 meses, fazendo um check-up uma vez por ano. Essa é a minha opinião. Espero que ela melhore, que ela tenha, que seja curada, porque não é fácil.
6: Eu sempre fui aquela que sempre gostei de prevenir, de fazer meus exames anualmente. Quando eu tinha convênio, fazia bem mais. Ele aumentou muito, eu parei de pagar. E agora eu estou dependendo do SUS, né? Mas eu acho que temos que fazer os exames, sim. É muito importante.
4: Muito. Mas o próprio SUS recomenda que você faça os exames periódicos, procure um médico lá no SUS e faça seus exames.
0: É isso aí. Ó, quero remarcar aqui a volta já, porque eu preciso estar sempre fazendo meu check-up. É isso aí. Rosângela falando da Gretchen. Gretchen, o ET, em breve no cinema.
2: Conga, será? Conga, conga. ET.
0: O ET. Fala, Rosângela.
7: Se a mãe da Gretchen teve, gente, alguma coisa a ver com alienígena, com ET, teve um trelelê, tchaca-tchaca na muchaca, mesmo em pensamento, sabe? Vou te falar, hein, gente. Agora que tá aparecendo, por que que ela tem essa cara aí de alienígena, gente? Como ela mudou, como ela era bonita. Agora, por isso que eu tô sabendo de onde que vem esse DNA dessa cara dela, gente. Pelo amor de Deus, agora que eu tô entendendo tudo, porque olha a diferença da Sula Miranda pra Gretchen. Gente, a plástica às vezes acaba com a pessoa.
0: É o excesso de procedimento estético, realmente
2: não
0: vai
2: fica bom,
0: estranho.
2: Não.
0: Se já não foi colocar, eu quero colocar beiço. Oxi, meu Deus do céu. Parece...
2: Ai, eu não sou fã dessas bocas, não. Tenho medo também, né?
0: Mas tem duas,
2: até
0: dois gomos.
2: Algumas ficam bonitas.
0: Dois gomos de calabresa, parece um em cima e um embaixo.
2: Calabresa, não. É a outra linguiça.
0: A paio?
2: É aquela que a gente come no churrasco.
4: A fininha.
0: Não é a fininha, não. É a toscana. Eita, que toscana.
8: Thiago Brava. O violão, uma catuaba e o Jorge. Hã? Fala comigo!
9: Na
8: bora, Thiago. Assim, ó.

0: pergunta que vai levar R$500, ó.
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0: Aê, Maria Angélica! Uhul! Maria Angélica Marcelo. Maria levou aqui, ó, finalzinho do fone da Maria 6775. Maria, você levou R$500, meu amor. Quinhentão! Amanhã tem mais.
2: 500. Amanhã tem mais.
0: Tem mais quanto voando aí até sexta-feira?
2: R$500.
0: 500 amanhã, 500. Aí quinta, 500. R$1.500 ainda.
3: Nossa senhora. É grana, hein?
2: É
3: grana.
2: Dinheiro.
0: Gente, com isso, acabamos. Isso aí, ó. As notícias não param de chegar. Você que sempre entra no grupo com a gente aqui, quer mandar as notícias? Manda lá pra Dai40 no Instagram. Conta uma notícia legal.
2: Mande. Arroba Dai40, D-A-Y-40, escrito segue lá.
0: Ah, mas quero compartilhar com o Galinha também.
3: Galinha.nativa, segue lá.
2: Ah,
3: segue
2: mas
3: lá.
2: Eu quero que o Boca de Sacola Mamãezinha fale.
0: De que fala Márcio Cruz? Aí eu pego a notícia, quem fala é a Dai.
2: Isso.
0: Essa outra boca de sacola. Gente, amanhã, 6 da tarde, no horário de Brasília, voltamos, é
2: então,
0: isso?
2: Então, boa noite, Márcio Cruz. Dezinha. Boa noite, Galinha. Boa noite, ouvinte. Até amanhã, se Deus quiser.
0: Boa noite, Galinha.
3: Tchau, Marcião. Tchau, Daizinha. Tchau, povo. Tchau, pova. Fui!
2: Eu...
3: Foi?
2: Vou sonhar com a Gretchen, certeza.
0: Mano do céu.
2: ET.
3: Sonhar com a Gretchen vai ser assim. Filhinha, é a mamãe.
2: Não, para, meu.
0: Já pisou?
2: A mamãe não.
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9: 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A Nath entrou
10: no grupo. 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